Que bênção, que bênção e que privilégio para coroar pós-mensagem, coro da Igreja Presbiteriana de Pinheiros nos brindará cantando a vida com Jesus e amor que por amor morreste.

estamos acompanhando o primeiro encontro cantando coros sacros aqui na programação da RTM Brasil. Evento que tem o apoio da RTM Brasil e foi realizado pelo Instituto Inologia Cristã do nosso querido amigo Robson Santos. Agora a gente vai ouvir o coro da Igreja Presbiteriana de São Paulo, aqui na programação da RTM. Muito obrigado a você que está conosco, acompanhando nesta noite de sábado, esse evento tão especial, esse evento tão belo, que é esse encontro, primeiro encontro, cantando coros sacros, o legado de Arthur Lechewitz. Evento que está sendo realizado na Catedral Evangélica de São Paulo, no bairro da Consolação. Então vamos ouvir o coro da Igreja Presbiteriana de São Paulo?

esse encontro maravilhoso com o tema Preservando a Memória, Inspirando Gerações, um trabalho realizado pelo nosso querido Robson Santos, do Instituto Inologia Cristã, que tornou-se uma das principais iniciativas brasileiras dedicadas à pesquisa, documentação e difusão da música sacra. Vamos ouvir mais um pouco do coral da Igreja Presbiteriana de São Paulo.

Este evento também está sendo transmitido pela Rádio Transmundial no canal do YouTube do Instituto Inologia Cristã. É uma grande oportunidade. Você que está online também nos assistindo, prestigiando, você também poderá cantar conosco, porque eis um tempo agora de ter um grande coral de todos os coros. E temos duas músicas e uma é muito especial, a primeira que será trazida para nós agora, e é de nome Quem São Estes de Brancos Vestidos? Vocês que estão filmando, os influencers também, essa é uma boa oportunidade de fazer um takezinho e postar nas redes sociais ao vivo do que está acontecendo aqui. Enquanto os coros se alinham, é um bocado de gente, graças a Deus, né? Muitas pessoas. Que alegria, que celebração maravilhosa e extraordinária.

você que está em casa aí se conhecer, ouse cantar também, porque esse é o momento para todos cantarmos. Todos os coros unidos. Mais um pouquinho que dá certo. Que bonito, hein? Está lindo ver os coristas daqui.

0: pouquinho e cabe todo mundo. É isso. Se ajeitando. Um pouquinho para lá também. Falta pouco, falta pouco.
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0: É oportunidade, ao sair, se você quiser adquirir um dos livros, pode também ofertar, e você que não conseguiu. Tem uma informação adicional, uma surpresa para você, para nós. Enquanto ouvimos os corais, ou o grande coral, preste atenção nos telões, porque ali também, em imagens, há uma homenagem ao Arthur Lexwitz. E dos falecidos daquele tempo, imagens, e a oportunidade de você honrar, rememorar. Ouçamos o que Deus tem para nós no grande coro.

Agora podemos declarar, podemos dizer que os céus declaram a glória de Deus.

da noite, nesse encontro de coros sacros, aqui na programação da RTM, agora teremos a união de todos os coros na noite de hoje. Vamos ouvir.

são 9h22, estamos acompanhando este primeiro encontro cantando coros sacros aqui na programação da RTM Brasil. Esse evento tão especial, muitas participações, ouvintes da RTM elogiando a transmissão, dizendo que realmente a RTM é uma rádio diferenciada. Por isso, vamos acompanhar diretamente da Catedral Evangélica de São Paulo mais uma linda, mais uma bela apresentação. Vamos ouvir.

0: linda, que linda a apresentação de todos os coros juntos.
1: Todos os maestros, por favor, aqui para o registro fotográfico, por favor, maestros. Maestros, maestrinas. Os músicos, organistas, pianistas, por favor, rapidamente, para esse registro que é histórico.
0: E aí, o que você achou da transmissão, das músicas? Participe, todos comente no nosso WhatsApp. Através do nosso WhatsApp 11974181456, desse programa tão especial, dessa transmissão tão linda, coros cantando músicas cristãs sacras. Muito lindo de verdade, muito, muito, muito lindo. E que alegria, que prazer. Eu fico imaginando como será o coro no céu, todo mundo afinado, todo mundo cantando bonito, vai ser demais. Vamos voltar para finalizar este evento tão lindo, este evento tão especial, diretamente da Catedral, da Igreja da Catedral de São Paulo. Então vamos ouvir, vamos lá? Momento de foto, né? Onde todo mundo agora tem a possibilidade de entrar para a história, porque realmente essa é uma foto histórica. Para você que nos acompanha pelo site e também pelo canal do YouTube e pelo aplicativo em imagens, tá vendo esse momento lindo? Momento histórico aqui na programação da RTM Brasil.
1: Enquanto eles se acomodam, nós vamos encerrar. Você que está aqui, aguarde só mais um minuto para fazermos o fechamento. Esse povo canta e fala também, né? Os coralistas cantam bem, mas falam bem também. Enquanto eles se acomodam, peço todos só uma atenção. Coralistas, por favor, nós temos que encerrar. Nós temos só um comunicado final, por favor. Se acomodem para a gente encerrar, por favor. Por favor, queridos. Estamos prestes a encerrar, só mais um comunicado final. Por favor, gente, precisamos. Por favor, super agradeço a compreensão. Que povo bom. Como eu disse, cantar é bom, falar também. Mas eu chamo aqui para essa fase final. Para divulgações e avisos gerais, pastor Paulo Miranda, que está incumbido de trazer este momento informativo.
2: Boa noite, a paz do Senhor Jesus, amém? É uma alegria fazer parte do Instituto Enologia Cristã e também trazer informações de outros eventos que estão acontecendo em São Paulo, da nossa comunidade cristã. Antes de dar esses anúncios, eu quero trazer aqui as considerações do pastor André, pastor e deputado estadual André Bueno, parabenizando Enologia Cristã pelos seus 11 anos e por esse encontro tão...
0: A gente acompanha aqui a programação da RTM Brasil. Eu acho que chegou ao final, né? Porque agora tem as considerações finais. E eu quero agradecer a você que acompanhou um pedaço do nosso programa de hoje. Muito obrigado a você por nos prestigiar e acompanhar conosco esse evento tão especial, primeiro encontro cantando música sacra. Que demais! Um evento que foi realizado pela Enologia Cristã com o apoio da RTM Brasil. E eu me despeço agradecendo a você pela audiência, agradecendo a você pela sintonia, lembrando que na segunda-feira eu estarei de volta a partir das 14h e desde já eu quero desejar a você um ótimo domingo, que Deus abençoe você e toda a família e até segunda-feira, se Deus quiser, a partir das 14h aqui na programação da RTM Brasil para todo mundo ouvir.
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1: Olá, meu amigo e minha amiga. Tudo bem com você? Estamos com mais um programa apresentando princípios poderosos da Palavra de Deus para transformar sua vida financeira. E nessa viagem mais que incrível pelo livro de Atos, hoje eu quero falar sobre planejamento e generosidade. E você? Você está planejando suas finanças de forma adequada? E a sua generosidade, como anda? Veja bem, aqui em Atos a igreja estava em seus primeiros dias e muitas coisas estavam acontecendo. Claro, havia também a perseguição, que é algo que não desejamos. Mas Deus usa tudo para sua honra e glória. Mas no meio de todos esses eventos aconteceu uma coisa muito diferente. Naqueles dias alguns profetas foram de Jerusalém para Antioquia. E um deles, que se chamava Ágabo, você sabe que ele, o que foi que ele falou? Ele disse assim: pelo Espírito Santo que haveria uma grande falta de alimentos no mundo romano. Está lá em Atos 11, 28. Agora, me diga o que você faria se soubesse que passaria por um período de restrição. Não apenas financeira, mas de restrição de alimentos. Como você planejaria para minimizar os efeitos dessa fome? Isso me fez lembrar de algo semelhante que aconteceu lá no Antigo Testamento. Você lembra? Ah, claro que sim. Quando José estava na prisão, Deus fez o faraó sonhar um sonho cuja interpretação foi dada por José. José, então, foi libertado da prisão e colocado como governador do Egito. Agora, você lembra qual foi a estratégia que Deus deu para ele? Isso mesmo. Ele escolheu 20% de toda a produção de grãos durante os 7 anos de fartura. Foi realmente uma estratégia ousada. Mas com a bênção de Deus, José foi bem sucedido. Assim, ele foi um fator-chave para a sobrevivência de toda a humanidade em sua época. Aqui há uma outra semelhança com o caso de José. Qual? Havia o conhecimento de que a fome viria. Então havia condições de fazer alguma coisa sobre isso. No caso de José, ele fez a coisa certa. Aqui não há muita informação sobre os detalhes. Mas o que eu quero é chamar a sua atenção. O que você faria sabendo com antecedência? Você planejaria uma saída ou apenas ficaria esperando o fato acontecer? Saiba que Deus quase sempre nos dá a oportunidade de planejar e criar reservas que possam, pelo menos, minimizar os efeitos da escassez.
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1: Agora, voltando para a nossa história, Lucas, que escreveu este livro de Atos, disse: quando veio essa fome, os cristãos resolveram mandar ajuda aos irmãos que moravam na região da Judeia. E cada um deu de acordo com as suas possibilidades. E o dinheiro foi enviado por meio de Barnabé e Paulo. Está lá em Atos 11, versos 29 e 30. Agora, você percebe como isso é maravilhoso? O que é maravilhoso? A generosidade. No caso de José, ele abriu os estoques de trigo para atender os egípcios e a todos os povos. Aqui em Atos, os irmãos ajudaram com grande interesse. E hoje, eu e você somos chamados a exercer essa generosidade e fazer a diferença na vida de muitas pessoas que necessitam do suporte financeiro para seguir adiante.
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1: Então vamos lá. Que lições você poderia tirar a partir desse evento para a sua vida financeira? Entenda agora mesmo que haverá período de escassez durante a sua vida. Então se planeje, criando suas reservas financeiras. Separe pelo menos 10% do que ganha e monte seu próprio banco. Veja também como poderia ajudar pessoas que estão passando por necessidades financeiras no presente momento. E olha, obrigado por estar comigo mais uma vez no programa Finanças em Ação. Princípios poderosos da Palavra de Deus para transformar sua vida financeira. Um grande abraço do seu amigo Paulo de Tarso. Falamos no próximo programa.
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0: Valeu, Dani Grace, Nada Vai Me Abalar.
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1: 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Transmundial e a Hora de Brasília, 22 horas.
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4: Olá, seja muito bem-vindo ao Missão Notícia desta semana aqui na RTM Brasil ou nas plataformas digitais em podcast distribuído pela RTM. Eu sou Lucas Meloni, produtor e apresentador deste programa que embarca nas novidades e nas principais temáticas do meio missionário brasileiro e mundial.
5: Na edição desta semana do Missão Notícia, nós vamos conversar com a Simone Alvarez, que é da Associação Presbiteriana de Missões Transculturais da Igreja Presbiteriana do Brasil. Ela é missionária na base aqui em São Paulo, na área de ensino, capacitação e mobilização missionária. Ela vai falar com a gente sobre a 12ª edição do Encontro de Mobilizadores e Líderes de Missões promovido pela APMT. Simone, seja muito bem-vinda aqui à RTM Brasil.
6: Olá, obrigada. Obrigada pelo acolhimento, pelo convite.
5: Muito bem. Simone, para quem ainda não conhece, eu queria que você explicasse um pouco o que é a APMT e qual é o papel da agência na mobilização missionária dentro das igrejas presbiterianas do Brasil.
6: A APMT é a Agência Presbiteriana de Missões Transculturais, uma autarquia, portanto, uma área interna da IPB, Igreja Presbiteriana do Brasil, né? A linha presbiteriana tem várias denominações presbiterianas, a nossa é a Igreja Presbiteriana do Brasil. Então, essa área é para tratar dos campos transculturais da IPB dentro e fora do Brasil. A APMT, ela surge no ano de 2000 como uma alternativa para ampliação do que já vinha sendo feito com a Junta de Missões Estrangeiras. Então, antes trabalhava só com países fora do Brasil, né, culturas fora do Brasil, e a partir da APMT, então, do ano 2000, começa a trabalhar dentro e fora do Brasil. Dentro do Brasil, a questão dos 8 segmentos menos evangelizados, inclusive, isso é tratado com a MPB, né, a Associação de Missões Transculturais Brasileiras, e elas também trabalham nessa linha. Né? Então, a APMT trabalha dentro e fora do Brasil, focando no trabalho transcultural. E também fora do Brasil, em todos os continentes, com mais de 42 países, quase 400 missionários já ali chegando, no total de 400, né? Com atividades de evangelização, discipulado, plantação de igrejas, escolas, capelania, atividade física, né? E o papel dela na mobilização da APMT é oferecer oportunidades, caminhos, ferramentas para que as igrejas se aproximem e os membros das igrejas se aproximem do trabalho missionário através da agência e através dos campos também, fazendo um link, né, uma aproximação de contato e participações também. E assim as igrejas vão ampliando a visão.

0: trabalho missionário global.
1: Muito bem. Simone, falando especificamente do encontro que acontece em setembro, o encontro ele chega então à 12ª edição. Eu queria que você falasse um pouco como surgiu esse encontro e como ele tem evoluído ao longo desses anos.
0: Isso, o Emolim, o Encontro de Mobilizadores e Líderes de Missões, ele surge então quando vem a PMT, né, que ampliou a JME, e havia assim alguns líderes, né, nessa época ali no ano 2000, no começo, aonde os líderes, né, Presbítero Azor Ferreira, que era da JME e a PMT, o Pastor Marcos, Sérgio Paulo Nascimento, Pastor Sérgio Paulo Nascimento, Pastor José João de Paula, que eram ali a liderança da época, que atendiam, passavam as igrejas pregando, apresentando o trabalho transcultural da IPB, né? E esse trabalho trazia frutos, mas ainda precisaria de mais alguma coisa. E para ampliar e manter esses contatos e fortalecimentos, então surgiu o EMOLIM, Encontro de Pessoas das Igrejas Mobilizadores que trabalhavam em líderes de missões com essa questão do ensino, de engajamento, de apresentar a PMT, apresentar o trabalho missionário que tem acontecido nas igrejas. Depois de um tempo, esse trabalho ficou uns 3 anos, né? O EMOLIM ficou uns 3 anos sem ser realizado, e é quando surge então o SMM, que é a área que eu estou coordenando. Eu sou missionária ali na base e atuo nessa área, ensino, capacitação e mobilização missionária, com o foco de aproximar os âmbitos que atuam na obra missionária, ou seja, a igreja local, as agências missionárias, no caso a PMT, e o próprio campo, né, onde está sendo proclamado o evangelho. E dentro dessa área do SMM, a gente, então, vendo essas visitas dos irmãos e eu participando dela, então, na época, aí a gente viu que era muito pouco e, assim, muitos resultados que não poderiam dar sequências por falta de gente para trabalhar. Então, a gente criou várias frentes de atividades, o curso COMIL, que é um curso de orientação missionária para a igreja local, onde a gente vai até a igreja e aplica este curso, né? Aonde através dele a gente levanta uma rede de mobilizadores regionais, a gente apresenta também viagens de curto prazo, materiais periódicos, para que as igrejas tenham conexão com a obra missionária, né? Conferência missionária padrão. E aí então a gente reativou o EMOLIM, só que daí a gente reativou de forma bienal. Porque todas essas ferramentas, elas vão acontecendo, as igrejas vão tapadas e elas vão trabalhando. Então, a cada 2 anos, a gente reúne essas pessoas que foram alcançadas, que estão sendo engajadas, que estão mobilizando na sua localidade, para que elas tenham, então, edificação, para que elas tenham fortalecimento, para que elas tenham atualização sobre o que está acontecendo na obra missionária.
1: Simone, o tema desse ano é Missões, Alcance e Abrangência. Eu queria que você falasse um pouco o porquê dessa escolha e o que ela representa para o momento atual da Igreja Brasileira com relação às atividades missionárias.
0: Certo. A PMT, ela trabalha todo ano com um tema para que as igrejas locais também trabalhem esse tema nas suas igrejas locais, e no mês de agosto é um intensivo sobre missões, ou uma ênfase, né, na IPB, por relacionar a chegada de Symington, né, o missionário Symington, norte-americano, aqui no Brasil, que foi quem fundou a Igreja Presbiteriana do Brasil, né? E a PMT, com esses temas, agora ela completou 25 anos. Então, no EMOLIM, a gente aborda alguns dos temas da PMT, mas a gente tem feito uma sequência de temas que são complementares ao tema anterior, né? O ano passado foi o tempo né? Missões e o tempo de Deus e o tempo da igreja, mostrando que tanto Deus e a igreja estão trabalhando na obra missionária. Nessa edição, nós pegamos esse tema por conta de que a PMT, completando 25 anos, ela tem um plano estratégico de 10 anos de ampliação do trabalho transcultural, mas focando países com e povos com menos de 3% de representação do evangelho. Ou, portanto, a igreja lá não é relevante, não está instituída. Outras agências missionárias também, como eu falei da MTB, né, elas também trabalham isso, mas a PMT estabeleceu esse plano estratégico e a gente vai trabalhar então a questão da amplitude, né, do trabalho missionário, alcance bíblico, que é como é que chama? O fundamento, né, do que nós cremos para alcançar o mundo, que é a visão de Deus e da igreja, onde a igreja vai, e a abrangência referente às oportunidades, caminhos e possibilidades, atualizando a igreja hoje, né, no mundo pós-moderno, contemporâneo, de tudo que ela pode. De tudo que surge, né, desse alcance de outros locais, como possibilidade de cada membro estar atuando na obra missionária, mesmo que não seja ele que vá como um missionário.
1: Eu queria ouvir de você em relação à mobilização e o engajamento, a importância desses movimentos, a partir das igrejas locais, porque elas são extremamente importantes, né, Simone? Você tem esse contato com as igrejas locais. Como é que você, analisa a participação das igrejas locais e da força missionária a partir delas para o desenvolvimento da obra missionária transcultural?
0: Certo. É preciso, né, que a gente, ao abordar essa questão da mobilização e engajamento, a gente olhe um pouco da história, né, das missões da igreja. Parece que em todas as épocas a igreja ela está numa defasagem do seu papel ou da sua atuação, do seu alcance no contexto em que ela está, né? No caso, as épocas que passaram, a igreja daquela época e nós agora, né, na nossa época. Então, na história da igreja, sempre a gente vê lá o crescimento do trabalho missionário, aí a gente vê ali a questão da época dos desbravamentos dos países, né, onde missionários eram enviados, mas havia um distanciamento grande, um tempo de contato, resposta, suporte, engajamento. E aí, claro, né, estavam desbravando o mundo e era levado o evangelho para esses lugares. E aí então surgiram as organizações denominacionais para dar suporte então às igrejas locais para que os missionários continuassem em campo, né? Estou fazendo um resuminho aqui da história. Assim, as igrejas locais, então, elas tinham. E aí, na época, né, de missões contemporâneas, surgiu o William Carey, que fala, né, quem vai segurar as cordas daqueles que vão descer ao poço? Ou seja, quem vai dar suporte àquele que está indo ao campo, né? Porque ele precisa desse suporte para continuar lá no campo. O tempo continuou na história e os campos desbravados vão entrar para o interior dos continentes e tal, mas aí ainda precisa a igreja, mesmo assim com esse suporte, né, das organizações denominacionais, ela não ainda atende, né, a contento o que precisavam os missionários. A gente vê um movimento do Espírito Santo, né, e aí surgem as missões de jovens, né, e surgem as denominações interdenominacionais que somam forças às agências denominacionais. E aí, ali na década de 80, 90, né, que tinham grandes conferências, surge essa figura, porque a igreja, mesmo assim, com agência denominacional, agência interdenominacional, não está fazendo a contento. Então, aí surge essa figura de um departamento interno missionário nas igrejas locais, para que elas recebam essas informações e façam frutificar dentro da igreja local, né? E aí, lógico, naquela época ali de 90, as conferências missionárias eram de 3, 4 dias, de muito mais tempo do que hoje, né? Então, essa figura do departamento missionário, que é a mobilização como começou, ela teve então essa instituição e até hoje ela persiste. né? Cada igreja, seja ela de qual denominação for, ela vai dar a nomenclatura que for necessária: Secretaria de Missões, Junta de Missões, Departamento de Missões, Conselho Missionário, mas é através dele que o engajamento se torna mais acessível aos membros da igreja, né? E a gente tem visto que, mesmo com essa figura de departamento missionário dentro da igreja, não são todas que têm e não são todas que falam de missões, que atualizam de missões. Então, agora surgiu esse movimento de que as agências missionárias fazem um movimento de mobilização, ou seja, aproximar das igrejas locais para abordar a questão de missões, trazer ferramentas, trazer visão, um apoio também aos líderes da igreja, né, pastores que às vezes querem inserir no seu trabalho e não tem como, não sabem como, ou aqueles membros da igreja que querem também não sabem como. Então a gente faz esse suporte e chama isso de mobilização missionária, né, através de ensino, através de capacitação e da própria articulação, que é fazer com que os membros da igreja participem de atividades que os tornam mais próximos do campo missionário.
1: Simone, fala pra gente sobre o Emolim. Quem pode participar? A programação é voltada só para quem já é da área de missões ou para quem tem começado a demonstrar interesse? E eu queria já aproveitar e abrir espaço para que você falasse um pouco sobre as ações previstas para o dia 19 de setembro, né? Quais vão ser os painéis, a mesa redonda, quem são os convidados especiais e o que o público pode esperar dessa programação?
0: Ah, o programa, né, o público do Emulim são pessoas que atuam com a obra missionária na sua região, na sua igreja local, líderes, né, desse departamento de missões. Nós mantemos, então, essa função do Emulim. Porém, ele está aberto a qualquer pessoa que queira participar. E a gente já tem visto em várias edições que, além dessas pessoas que são membros da igreja que trabalham nesse foco, a gente tem líderes das igrejas, como pastores, presbíteros, líderes de áreas internas das igrejas, né? Na IPB chamamos de sociedades internas, professores de escola dominical. Nós temos também pessoas que são vocacionadas e não sabem como dar os primeiros passos. Nós temos também missionários que estão no Brasil e que, portanto, participam ali do Emolim. Enfim, a gente consegue reunir uma abrangência mesmo de pessoas em torno do trabalho, né? A atividade do Emolim vai ser feita em três partes: a parte do plenário, onde a gente tem a parte de edificação, né, com preleções em torno do tema do alcance da obra missionária, louvor, adoração, momento de intercessão pelas várias frentes, né, do trabalho missionário ou esses âmbitos que atuam na obra missionária. A mesa redonda é uma atividade que a gente faz com um representante de cada âmbito da obra missionária que nós vamos interceder, ou seja, a igreja, o vocacionado, que depois é o missionário, o líder da igreja, o membro do departamento missionário, a agência missionária, a área de treinamento e o próprio campo missionário. E essas pessoas, representando cada um desses setores, elas vão, então, trabalhar a visão da sua perspectiva de ação sobre o tema, e a gente vai ali ter um diálogo e depois abre ao plenário para algumas perguntas. O segundo período que nós vamos ter, a segunda parte, é em grupos, né? Nós vamos ter salas temáticas com temas atuais e abrangentes para o trabalho missionário hoje, onde a igreja vai ter a sua atualização. E nós vamos trabalhar na sala de escuta missionária sobre o plano estratégico da APMT de 10 anos, onde cada grupo vai trabalhar uma discussão sobre o que ele vê que a igreja pode trabalhar internamente para esse plano estratégico de apoio, de assessoria, de suporte e até de participação em campo mesmo, né? E nós temos um período que é nos intervalos, que é um outro espaço, que é um espaço de integração e um espaço onde tem os estandes da IPB, né? Das várias frentes de avanço cristão da IPB, do Evangelho. Temos um espaço chamado Mobilize, que é o espaço da igreja local, onde a igreja local pode colocar algumas de suas atividades de missões para poder contribuir com outras que ainda não sabem ou não têm como fazer, vão ali estar aprendendo, né, conhecendo. E o próprio candidato a missionário, ele pode também colocar ali um pouco da fase que ele está passando sobre o preparo missionário. Então, é o espaço da igreja, o espaço da agência, e nós vamos ter um roteiro de passos que os participantes vão poder fazer para alcançar esse entendimento dos âmbitos na obra missionária, além, claro, né, da refeição.
1: Simone, agora encerrando aqui o nosso bate-papo, eu queria que você deixasse o serviço do encontro para quem tem interesse em participar da 12ª edição do Emolim em São Paulo no dia 19 de setembro. Como funciona a inscrição? Tem algum valor de investimento? Como é que a pessoa pode fazer para garantir o seu lugar nessa programação?
0: Sim, os interessados, né, e eu estamos orando para que haja muitos, né, os que estão nos ouvindo também possam se interessar em estar lá e contribuir, né, porque até no diálogo nós vamos uns contribuir com os outros, né. E você pode entrar no site da APMT, aonde está colocado, né, postado sobre o Emoli. Então é apmt.org.br/emolim, Emolim, né? Vai abrir a página. Ali tem todas essas informações de local, do programa, de horário, de preletores, de oportunidades.
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3: Olá, sou o pastor Samuel Simanski, pastor da Igreja Evangélica Congregacional do Ipiranga e colunista do Perspectivas. Quero compartilhar com você hoje sobre o Evangelho que tem pernas. Existem momentos na vida do cristão, de todo missionário, onde a batalha é maior que a nossa força. Ela parece ser mais complexa que a nossa capacidade, mais pesada que os nossos ombros e às vezes não podemos continuar a carregar. Mas é exatamente aí quando a crise é maior do que nós que descobrimos algo importante, que a resposta muitas vezes não é agir mais e mais, senão é buscar a Deus primeiro. A pessoa a quem nós mais procuramos e buscamos no momento de necessidade pode acabar revelando aonde está o nosso coração. Quando você passa por momentos de dificuldade, quando você às vezes não tem todo sustento, quando às vezes você não tem todo o alimento que precisa, a quem você busca, em quem você se refugia e a quem você liga quando você passa por um momento difícil? Tem um texto em Salmo 46:10 que diz: Aquietai-vos e sabei que eu sou Deus. E em 2 Crônicas 20, 12, o rei Josafá, na frente de uma grande luta e de uma situação onde ele reconhece que ele não tem o controle, ele diz para o Senhor: Senhor, nós não sabemos o que fazer, mas os nossos olhos estão postos em ti. Às vezes, a maneira que Deus decide que nós preguemos o Evangelho através da nossa vida é passando por momentos de dificuldade, que não são punições ou castigos, mas são oportunidades de nós crescermos em fé, para, a partir do nosso testemunho e da nossa vida, levarmos a palavra de boa nova para as pessoas. Eu quero te animar a que hoje, antes de você pedir ajuda para o ChatGPT, para o Claude, para o Gemini, para qualquer inteligência artificial, antes de você ligar para qualquer guru, antes de você seguir os conselhos filosóficos de homens, se é necessário que você, em um momento de necessidade, pare, você procure ligar para o Senhor. A oração é uma ferramenta enorme que a igreja tem nas mãos e nós, como missionários, temos nas nossas mãos para colocar nas mãos daquele que tudo pode a nossa vida, confiando que Ele pode agir segundo a sua vontade. E mais do que agir, nos usar para seu beneplácito, para sua glória. Que Deus abençoe você e que, à medida que você caminha, porque o Evangelho tem pernas, você possa levar o Evangelho da Graça, que é a mensagem de salvação para as pessoas. Deus está ao seu lado, te ajudando, guiando e cuidando de cada detalhe.
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1: Nós ficamos por aqui com este Missão Notícia, mas semana que vem nós voltamos com mais novidades missionárias. 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Meu e-mail é lucas@rtmbrasil.org.br. Eu agradeço pela companhia e até a próxima edição.
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0: 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Transmundial e a Hora de Brasília, 22 horas e 30 minutos.
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2: Sentado na cama do quarto, travesseiro devidamente ajustado na altura das costas, Jairo olhava para a janela. A vista que tinha era do Mar da Galileia, aquele extenso lago de água doce, o maior de Israel. E como Jairo gostava de ver a coloração da água, que se alterava conforme a estação do ano. Mesmo com a visão embaçada devido à idade, a memória lhe fazia lembrar com riqueza de detalhes daquela cristalina água, que vai desde o verde até o azul, dependendo da época do ano. Especialmente naquele dia quente de agosto, ele quase podia sentir a temperatura do mar encostar nas suas canelas. Claro, era apenas uma memória, mas como lhe parecia viva. Contudo, fazia tempo que Jairo não tinha mais condição ou disposição para caminhar até lá. Enquanto contemplava a vista, ouviu três toques suaves na porta de madeira. Era sua filha, uma jovem senhora, avisando que queria adentrar ao dormitório. Jairo fez sinal com a mão de que ela deveria entrar sem demoras. Ao olhar o pai naquele estado, magro, com visível perda de massa muscular, com acentuadas rugas nas mãos e no rosto, e manchas distribuídas pelo corpo onde o lençol não cobria, ela sentiu um aperto no peito. Engoliu a vontade de chorar e sentou-se ao lado dele na cama. Era difícil ver seu pai assim. Afinal, estava acostumada a conversar com ele, segurar em sua mão e senti-la quente, ver seu rosto rosado e ouvi-lo com grande eloquência. Agora, as bochechas dele estavam enrugadas e era perceptível a diminuição da sua capacidade auditiva e visual. Todavia, agora sobrava mais tempo para as conversas. E como elas estavam cada vez melhores e enchiam o coração da filha de vontade de viver. Especialmente ela gostava de ouvir seu pai lhe falar de Jesus. Afinal, ela ainda era uma criança, quase uma adolescente, quando teve contato com o Mestre. E pouco tempo depois, Cristo foi crucificado e morto. E o que dizer de Jairo? Seu tema preferido era Cristo. Por mais que tivesse histórias do tempo em que foi líder da sinagoga, por mais que tivesse bens para mostrar e uma casa grande com muitos empregados, o seu tesouro pessoal era o Senhor Jesus. E era a respeito dele que ele tinha prazer e vontade de falar. E Jairo sentiu que aquele seria um momento oportuno para ele esclarecer uma situação. Já que era tão admirado pela fé robusta que tinha e pelos riscos que correu ao seguir o Mestre em meio à retaliação dos outros membros da sinagoga. Mas havia algo que Jairo ainda não tinha entrado em detalhes com sua filha. E por que não agora? Olhando para a filha com amor, ele disse: "Sabe, minha querida, muitas vezes seu pai te contou como foi quando você ainda era uma menina e estava profundamente enferma e eu corri entre a multidão espremido para me aproximar de Jesus e implorar que ele viesse ao seu encontro. Muitos sabem o quanto me arrisquei naquele dia, pois, como chefe da sinagoga, tendo reputação e responsabilidade como encarregado das reuniões públicas, o que os outros pensariam ao me verem atrás de Jesus? Você bem sabe que a maioria dos meus colegas estava enfurecida com o ensino de Jesus. Mas hoje, depois de tantos anos, muitos me admiram pela ousadia e coragem que tive. Mas eu confesso que não sei dizer o quanto foi coragem e o quanto foi desespero mesmo e medo de perder você. Eu já te contei que quando eu cheguei até Jesus, deixando você enferma em casa, sendo cuidada pelos empregados, eu me prostrei diante dele e implorei que o Mestre viesse até a nossa casa para te ver e ajudar você. O povo falava a respeito das curas que ele havia operado, por isso eu fui procurá-lo. Mas eu ainda não sabia com exatidão o que eu pensava sobre ele. E quando meu coração se aqueceu de esperança à medida que ele vinha em nossa direção, uma mulher interrompeu o trajeto, tocando no manto de Jesus. Não que eu tivesse notado, é claro, pois o povo todo o apertava, mas Jesus parou tudo e perguntou: "Quem me toca?" Os discípulos de Jesus logo responderam: "Como perguntas quem te toca se o povo todo está te apertando?" Mas Jesus disse: "Alguém tocou em mim, pois eu sei que de mim saiu poder." Nessa hora, filha, eu não sabia se eu ficava triste ou feliz, pois ali se comprovava mais uma vez que ele tinha poder para curar. Contudo, filha, o tempo passava, a multidão espremia, e você estava em casa sozinha à beira da morte. Por qual razão ele parou o trajeto apenas para olhar para aquela mulher? Eu já te contei os detalhes de que ela era impura, sofria há mais de 12 anos com uma hemorragia, já tinha gastado seu tempo e o seu dinheiro com médicos e nada resolveu. Mas naquele instante, naquele toque, ela foi curada. E você sabe o que Jesus falou: "Filha, a sua fé te curou, vá em paz." Foi lindo, eu poderia ficar feliz. Mas se fosse em outro momento, não enquanto a minha filha estava por um fio de perder a vida. Naquele momento eu só queria pedir: vem depressa, Jesus, corra, não temos tempo para isso. Mas parece que ele tinha. E você sabe, eu não falei nada do que eu pensei. Eu estava acostumado a dar ordens a todos. Mas com Jesus eu não me senti em posição de dizer a ele o que fazer. Então apenas observei. Mas confesso que o meu coração batia forte e eu tinha vontade de dizer alto: não dê atenção a ela, venha comigo, vamos, vamos, depressa. Mas nesse instante vieram me avisar: não incomode o mestre, sua filha já morreu. Enquanto meu coração petrificava por dentro, parece que alguns ficaram felizes com a notícia, já que na sinagoga os olhares de desdém para Jesus eram nítidos e o repúdio que sofria por ter ido procurá-lo era tão grande. Nesse momento, o silêncio se instalou. E Jesus olhou para mim e rompeu o silêncio dizendo: não tenha medo, tão somente creia. Ela será curada. Aqueles instantes pareceram uma eternidade. E quando eu e sua mãe fomos entrar em casa com Jesus, ninguém mais tinha coragem de te ver morta. Ninguém quis entrar. Apenas Pedro, João e Tiago. E filha, já te contei como todos choravam desesperados por você, pranteando alto e lamentando a perda de uma pessoa tão jovem. Mas Jesus disse: não chorem, ela não está morta, apenas dorme. Você pode imaginar o quanto riram de Jesus por essa fala? Todos começaram a caçoar dele. Só poderia estar louco, pois o seu pulso já não tinha batimentos, seu corpo ficava cada vez mais frio e os seus olhos já não se abriam. Você acha que Jesus se importou com tamanho desdém? Ele simplesmente te tomou pela mão e disse: menina, levante-se. Você foi trazida da morte à vida. Filha, Jairo começou a chorar. Ele sempre chorava ao se lembrar do dia em que o mestre devolveu a vida à sua pequena e única filha. Ah, filha, o que talvez todos vejam é o quanto eu me arrisquei em confiar no mestre, o quanto ele é poderoso para operar milagres. Mas talvez o que não saibam é que, naquele dia, não foi só você que ganhou vida. Eu também nasci de novo. Pois confesso que quando eu fui procurar Jesus, eu não tinha mais saída. Minha ação não foi só a coragem. Muito foi desespero de te perder e não ter feito tudo o que estava ao meu alcance para te ajudar. Mas naquele dia em que eu pedi ajuda para Jesus, eu pensava que ele seria um canal de Deus para trazer cura até você, assim como outros profetas antes dele já fizeram com imposição de mãos, como Elias, por exemplo. Mas quando eu ouvi claramente que você havia morrido e que não deveria mais importunar Jesus, é como se naquele silêncio sua vida inteira passasse diante dos meus olhos. Eu nunca mais ia ver a minha menina. Eu nunca mais escutaria a sua voz. Nunca mais te pegaria no colo. Filha, naquele momento eu me senti como uma criança, sem nenhum controle de nada, e ouvi a voz de Jesus: não tenha medo, tão somente creia. Então, eu só tinha duas possibilidades: ou eu desistia da vida e virava as costas para Jesus, ou eu deveria olhar para ele como eu nunca o olhei antes, e não ver ali apenas um profeta, um instrumento de Deus, mas o próprio Deus, um homem que tem o poder que eu não tinha para cuidar do meu bem mais precioso. Eu olhei para Jesus e vi o Deus encarnado. Ao tocar a sua mão e lhe trazer de volta a vida, é como se eu visse os céus e a terra em ação e o Filho do Homem fazendo que a vontade do Eterno fosse realizada na terra. O que antes pareceu uma demora da parte de Jesus em vir ao seu encontro, hoje eu entendo claramente que foi a longanimidade do Eterno para comigo, transformando uma fé trêmula em uma certeza permanente. Deus estava em ação, e o que ele fez com você foi um vislumbre do que ele faria com o seu próprio filho. Pois Jesus morreu, E depois de 3 longos dias de silêncio, o Eterno fez ressurgir dos mortos, saindo da tumba e derrotando a morte, e colocou em suas mãos a chave da vida, a vida que não terá mais fim, e que ele dará a todos aqueles que confiam nele e o amam.
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6: Você está procurando abandonar o fumo, um hábito que domina sua vontade. Você decide parar. Passa algumas horas, até dias, a vontade volta forte. Você cede, depois vem a culpa. Esse ciclo acontece com o ser humano. O problema não é somente o prazer do momento. É perceber que aquilo que você escolhe começa a escolher por você. Seleciona relacionamentos, lugares e horários. O prazer do vício é o atalho para a escravidão. Jesus disse, todo que comete pecado é escravo do pecado. Alguns hábitos chegam pela família ou pela cultura. Não são necessariamente pecado, mas se tornam como que pesos que diminuem o ritmo no crescimento da espiritualidade cristã. Em sua palavra, Deus nos chama a deixar todo o peso e o pecado que nos atrapalha. O fumo é um exemplo. Quando você sabe que precisa parar e não consegue frear o comportamento, sua liberdade está sendo ferida, roubada. Você começa a organizar sua rotina em torno das exigências do vício. O prazer do vício é o atalho para a escravidão. Verifique em quais aspectos esse vício governa sua vida. Atenção, nessa luta, não transforme esse vício em desculpa. Também não transforme a sua queda em sentença final. Reconheça o problema. Procure ajuda para identificar a causa. Conte a alguém de confiança. Identifique os gatilhos que disparam o vício. Ore não só para pedir perdão, mas reconhecer onde o vício é mais consolo que as promessas de Cristo Jesus. Quando recair, levante-se e retorne à caminhada louvando pela graça divina e a nova oportunidade. O prazer do vício é atalho para a escravidão, mas Cristo não chamou você para ser governado por um desejo. Cristo chama você para uma liberdade que produz domínio próprio. Hoje, faça uma escolha honesta e concreta. Retire de perto o estímulo que alimenta o vício. Procure pontos de apoio como uma rede multidisciplinar e comunhão espiritual. Ore, Senhor Jesus, tua obra para me libertar é eterna, profunda, grato pelo Evangelho. Abra-me o entendimento para viver essa realidade libertadora aqui e agora. Grato pelas tuas promessas. Lembre-se, você continua carregando a imagem de Cristo Jesus. Sua luta não elimina sua dignidade, nem o seu valor. Reconheça que não há paz divina com o que destrói sua liberdade. Hoje, dê mais esse passo para fora desse atalho do vício. Continue a correr com os olhos fixos em Cristo Jesus. Você quer uma cópia escrita dessa mensagem? Então, acesse o site ruajanos.com.br. Eu vou soletrar: ruajanus.com.br. Até já.
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7: Vamos de Grupo Raízes. Volta logo.

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Transmundial e a Hora de Brasília, 23 horas. 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
1: Olá, ouvinte! Chega para você mais uma edição de Novos Acordes, um programa da RTM Brasil em parceria com a editora Ultimato. Hoje temos um convidado, ou melhor, convidados mais que especiais. Vamos entrevistar Gerson Borges sobre o seu mais recente trabalho, Feche os Olhos, lançado recentemente em parceria com o Coletivo Candeeiro. Ou seja, o programa de hoje está lindo demais. Venha com a gente, eu sou Carlinhos Veiga e estaremos juntos nessa próxima meia hora.
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Gerson Borges é músico, compositor, escritor e pastor reconhecido por uma trajetória que une música brasileira e espiritualidade cristã. Desde o início de sua carreira, Gerson realiza um trabalho de qualidade e respeito pela linguagem musical e poética, que são as ferramentas por onde ele comunica o evangelho e realiza sua vocação pastoral. Com 10 álbuns gravados até o momento, Gerson lançou recentemente Feche os Olhos, numa parceria com o Coletivo Candeeiro. E é sobre este trabalho que vamos conversar no programa de hoje. E começamos com a canção Contempla, com Gerson Borges e Coletivo Candeeiro.

0: Contempla, com Gerson Borges e Coletivo Candeeiro.
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2: Hoje nós temos a alegria e o prazer de receber no Novos Acordes Gerson Borges, que além de um grande músico, compositor, pastor, é também um grande amigo. Gerson, conta pra gente como foi que a sua carreira musical teve início.
3: Olá, Carlinhos, meu querido amigo, público ouvinte desse precioso programa que é o Novos Acordes. Uma honra enorme e verdadeira que eu estou aqui com vocês. Bem, minha carreira começa na adolescência na igreja, Carlinhos. Meu pai, hoje ele está com 84 anos e sempre gostou muito de música, toca violão até hoje. Meu pai me incentivou muito a aprender violão, a apreciar a boa música brasileira. Nós somos cariocas, então ele sempre gostou muito de chorinho, roda de choro, a música instrumental. E foi assim, nesse ambiente doméstico que estimulava a apreciação de boa música e no ambiente da igreja, tocando com os adolescentes, depois com os jovens. E como eu conto em alguns dos meus textos, por exemplo, no livro Ser Evangélico Sem Deixar de Ser Brasileiro, que é um livro que eu trabalho um pouco a nossa dificuldade com a cultura, dificuldade que o cristão protestante de matriz evangélica, de formação evangélica, de confissão evangélica, batista, presbiteriana e por aí afora, mas especialmente os nossos irmãos nesse substrato pentecostal, que era a origem da minha família, tem muita dificuldade com a cultura brasileira. Se bem que o ambiente batista, que é o segundo ambiente que me formou espiritualmente, também tinha muita dificuldade em fazer essa transposição a desenvolver um olhar para a música brasileira capaz de redimi-la, de apreciá-la. E é assim, então foi nesse ambiente que eu comecei a compor e a cantar na igreja e em casa, na minha infância e adolescência.
2: Ao todo, Gerson, você tem quantos trabalhos gravados?
3: Então, meu caro, eu tenho 10 álbuns que começam em 1991, com De Manhã, até o último Fecha os Olhos, 2026. Mas tenho vários EPs também e diversos singles que eu venho gravando ao longo desses mais de 30 e tantos anos de carreira musical e de ministério musical nas igrejas. Como o tempo passa rápido, eu tive que parar aqui para fazer as contas, mas são 10 álbuns e vários singles e EPs também, e muitas participações. Outro dia eu fiz uma playlist chamada Duos no Spotify, nas plataformas, e eu fiquei surpreso de quantos feats eu fiz, quantos duos, quantas parceragens. Você tem um álbum bacana chamado Parceragens, eu já fiz também ao longo da minha jornada.
2: No Novos Acordes de hoje, a gente está apresentando o seu álbum Feche os Olhos. Como foi que surgiu esse trabalho e o que você pretende com ele?
3: Então, essa é uma boa pergunta. Eu me dei conta que depois de Tua Presença Vai Me Transformar, de 2004, e de Quero Aprender a Orar, de 2014, ou seja, 10 anos depois, eu gravei um segundo álbum sobre oração, 2004, depois 2014. Não foram 10 anos depois, mas 12 anos depois, eu percebi que havia composto novas canções sobre esse tema, com diferenças na abordagem, talvez canções que sejam mais contemplativas ou que encorajam mais a busca da oração contemplativa, da experiência de oração mais silenciosa, mais no recolhimento do quarto secreto, como aprendemos em Mateus 6, no ensino de Jesus sobre o Sermão do Monte. E então essa é uma coletânea de canções, eu diria, que funciona como um terceiro título para fechar essa trilogia desses 3 álbuns, 2004, 2014 e agora 2026, uma trilogia de canções sobre oração, sobre a vida devocional. É assim que eu estou entendendo esse projeto, sabe? Fecho os Olhos como um emblema. Aliás, essa canção é parceria minha com o Marcos Almeida, como um emblema, como uma metáfora dessa intencionalidade na vida devocional, na vida de oração.
2: E vamos ouvir a canção Quando Me Preocupo, Eu Oro.
0: Gerson Borges divide a interpretação com Catarina Vombora e Coletivo Candeeiro.
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2: No Novos Acordes de hoje, eu tô batendo papo com Gerson Borges, falando sobre o seu trabalho, lançado agora em 2026, Feche os Olhos. Gerson, você divide esse trabalho com o Coletivo Candeeiro. Como foi que surgiu a ideia de vocês trabalharem juntos?
3: Ah, essa é uma questão muito interessante. Os meninos do Candeeiro, jovens talentosos, nordestinos, não apenas de João Pessoa, da Paraíba, mas de outros estados como Rio Grande do Norte, como Pernambuco, Bahia, os queridos amigos músicos e poetas e artistas do Coletivo Candeeiro. Eles me acompanham já há bastante tempo, desde o meu álbum, os meus álbuns, A Volta do Filho Pródigo, Nordestinamente e Quero Aprender a Orar. Eles apreciam, especialmente alguns deles, como o Marco Teles, como o Felipe da Guia. Eles sempre olharam para o meu trabalho com um apreço, com um carinho, com um respeito, assim, que me surpreendeu quando eu os conheci. E nossos primeiros encontros, há uns 3 anos, eu fiquei surpreso de saber como eles conheciam a minha música, como eles comentavam, não apenas a letra, a poética, mas também a harmonia, as melodias, os conceitos, porque eu sempre trabalho com conceitos nos álbuns, né? Eu gosto da ideia de um álbum conceitual. Não sei se é a influência dos artistas que eu ouvi, você também aprecia isso, eu tenho certeza. E a partir então dessa troca de afeto e de consideração, a gente começou a sonhar de algum dia fazer alguma coisa juntos, né? E foi meio natural quando eu mostrei essas canções o desejo da gente gravar. Eles haviam montado um estúdio lá em João Pessoa para produzir os trabalhos do coletivo e eles me convidaram, assim. E me honram me chamando de pastor, me honram me ouvindo, me honram me perguntando e se aconselhando comigo a respeito de questões do ministério. E eu tenho procurado amá-los, abraçá-los, orientá-los com muito carinho, retribuindo esse apreço que eles têm por mim.
2: Esse trabalho mescla canções com textos sobre a experiência contemplativa, de oração, de escuta, textos muito interessantes. Eles são de sua autoria?
3: Esses textos são do meu pastor, mentor, amigo, há quase 30 anos, Osmar Ludovico. Sei que você também tem muito carinho e respeito pelo pastor Osmar. Osmar Ludovico é um pastor de pastores, é um diretor espiritual, alguém que influenciou diversas gerações de pastores aqui na igreja brasileira. E o Osmar hoje reside em Portugal, já passou, está na casa dos 80 e poucos anos, não está aposentado totalmente porque continua dando cursos e mentorando e discipulando, formando espiritualmente pessoas mesmo à distância. Ele é sua querida esposa e companheira de jornada, a Isabelle Ludovico. E eu tive o insight, assim, de colocar alguns textos do Osmar, não que ele precisasse de divulgação, ele é muito conhecido, muito respeitado, a partir do Meu Amado Timóteo, o álbum do Marco Teles, porque ele intercala sermões, pregações muito inspiradoras a partir das cartas de Paulo a Timóteo, com canções muito, muito fortes e muito bíblicas a partir mesmo do texto paulino. E a minha surpresa foi saber que o Marco se inspirou, teve como inspiração, como referência para compor e gravar Amado Timóteo, o meu álbum A Volta do Filho Pródigo. São discos diferentes, mas ele me contou que essa ideia de transcrever a experiência do texto bíblico em personagens, num eu lírico que canta. Por exemplo, no meu álbum A Volta do Filho Pródigo, tem um filho mais novo, um filho mais velho cantando, tem um pai, e o Marco quis dar essa teatralização, essa pessoalização nos textos dele. Então os textos de Fecha os Olhos são do Osmar Ludovico, estão no livro dele Silenciar-se, Inspiratio. Na verdade, ele tem 2 livros sobre oração, que é meditatio ou meditácio, a pronúncia do latim aí é sempre um debate, e inspiratio ou inspirácio. Então são textos de Osmar Ludovico. Esses livros foram publicados no Brasil pela editora Mundo Cristão, estão à venda aí para quem procurar, vale a pena.
4: Pena que o nosso tempo é curto, a gente teria muitas outras coisas para conversar. Quero agradecer demais a sua participação no programa e dizer que as portas estão sempre abertas.
3: Ô, meu amigo, eu que agradeço, não apenas a participação, que já me honra, mas eu agradeço a tua perseverança, a tua insistência, o teu empenho amoroso, a tua permanência nesse projeto, um projeto muito importante e que nos abençoa também nos textos, na coluna, na revista Ultimato, mas de forma especial no rádio. Eu, como amante do rádio, alguém que cresceu ouvindo rádio, que aprendeu a gostar de música também ouvindo rádio, sou muito fã e muito grato a Deus pela Rádio Transmundial e pelos Novos Acordes, por esse programa tão, tão precioso. Que Deus te fortaleça, te capacite, e obrigado por divulgar mais esse trabalho, mais esse projeto, e que ele chegue ao coração, à mente, à vida de muita gente. E eu desejo mesmo para as tuas canções e para os teus álbuns e para a tua música tão, tão brasileira e tão bíblica, tão poética e tão teológica. Grande abraço, meu querido.
0: Trazemos agora a faixa título do álbum Feche os Olhos, na interpretação de Gerson Borges, Marco Teles e Coletivo Candeeiro.

0: Feche os olhos. Gerson Borges, Marco Teles e Coletivo Candeeiro. Tudo que é bom passa rápido. Chegamos ao final do Novos Acordes de hoje, um programa produzido pela RTM Brasil em parceria com a editora Ultimato. Esse programa vai ao ar na RTM todas as sextas-feiras às 15 horas em edição inédita. Todas as demais edições estão disponíveis no site da rádio, no aplicativo da editora Ultimato e no Spotify. Visite o nosso acervo. Um grande abraço para você e nós voltamos a nos falar na próxima edição de Novos Acordes. Até lá!
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5: Transmundial e a Hora de Brasília. 23 horas e 30 minutos.
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8: Viver em família é um desafio muito grande. E nós estamos aqui com o programa Vida em Família para capacitar você a viver melhor em família. Nós temos falado nesses últimos programas sobre características de famílias fortes, de famílias saudáveis. E a divisa para essa série de meditações está lá no Salmo 127, versículo 1, que diz: se não for o Senhor o construtor da casa, será inútil trabalhar na construção. Quem edifica o casamento, quem edifica a família é Deus. Mas Deus também quer que nós pratiquemos algumas coisas no nosso dia a dia da vida conjugal, no dia a dia da nossa vida familiar, para que possamos, humanamente falando, construirmos famílias fortes, casamentos fortes. Em famílias fortes, os membros dessa família transformam os conflitos em oportunidade de crescimento. Já falamos aqui no programa Vida em Família algumas coisas em relação a conflitos. O que são conflitos? Conflitos são ideias divergentes, opiniões contrárias, pensamentos em oposição, gostos diferentes. Os conflitos existem porque nós somos diferentes. Nós somos diferentes em termos de gênero. Homens são diferentes de mulheres. Os homens são mais voltados para as coisas concretas. As mulheres são mais voltadas para as coisas abstratas. Existem hormônios que estão mais presentes nos homens do que nas mulheres e vice-versa. O nosso corpo é diferente. A nossa estrutura é diferente. Isso gera conflito, muitas vezes no casamento. Muitas vezes também os conflitos aparecem devido às diferenças culturais. No casamento, muitos conflitos têm a sua origem nas diferenças de cultura dos cônjuges. Por exemplo, um pode ter um nível superior e o outro cônjuge ter um nível somente fundamental. Um pode vir do Nordeste, ser oriundo do Nordeste do país, e o outro ser oriundo do Sul do país. Então, no convívio dia a dia desses cônjuges, há uma possibilidade de haver conflito. Outras vezes também os conflitos aparecem devido à formação familiar, universos familiares diferentes. Por exemplo, o marido pode ter vindo de uma família pequena. A esposa, por sua vez, pode ter vindo ter a sua origem numa família grande. Às vezes também o marido pode vir de uma família matriarcal e a esposa vir de uma família patriarcal. Às vezes também um marido pode vir de uma família dividida pelo divórcio e a esposa não. Então são inúmeras as razões que nos levam ao conflito no casamento, o conflito em família. Por exemplo, no relacionamento entre pais e filhos, os conflitos acontecem porque há uma grande diferença de idade. Por exemplo, os filhos adolescentes podem gostar de um tipo de música mais ritmado. O pai ou os pais talvez gostem de músicas mais lentas, talvez música clássica. Então, é nessas diferenças que surgem os conflitos. É interessante observar também que os conflitos acontecem quando as pessoas estão próximas, estão juntas. Por exemplo, se um marido vive no norte e a esposa vive no sul, com certeza não vai haver conflito, porque eles estão muito separados geograficamente. Mas às vezes nós podemos estar dentro do nosso próprio lar, na mesma casa, e não haver conflito, porque às vezes podemos nos distanciar emocionalmente. Às vezes, pessoas que moram na mesma casa estão na mesma casa fisicamente, mas emocionalmente estão separados. Então, os conflitos existem devido às nossas diferenças e porque também estamos próximos um do outro. Quais são as características para que possamos aproveitar os conflitos que surgem no casamento e surgem na família? E que nós podemos aproveitar esses conflitos para o fortalecimento da vida conjugal, para o fortalecimento da vida familiar. Primeira coisa importante é que na resolução de um conflito é preciso que haja o espírito vencer e vencer. Não é muito importante, não é aconselhável que na resolução de um conflito um saia vencedor e o outro saia perdedor. É preciso que os dois ou as pessoas envolvidas nesse conflito saiam com o sentimento de que venceram. Venceu o casamento, venceu a família. É importante também haver uma disposição de negociar. É preciso que nós negociemos muitas vezes. Por exemplo, se você pretende passar o Natal com seus pais, mas seu marido também deseja passar o Natal, apenas um exemplo, com seus pais também, vocês podem negociar. Um ano, um passa com os seus pais e no outro ano com os pais do marido, por exemplo. É preciso que haja negociação. Sem negociação, com certeza, fica muito difícil resolver os conflitos, resolver as dificuldades que existem no casamento e na família. Uma outra coisa muito importante é preciso aprender a ceder. Muitas vezes nós não abrimos mão dos nossos pensamentos, dos nossos gostos, das nossas ideias, das nossas vontades. É preciso ceder. Ceder não para o outro, mas para o bem da vida conjugal, para o bem da vida em família. É preciso aprender a ceder. Abraão, naquele conflito que teve com Ló, ele disse o seguinte: olha, Ló, se você escolher a direita, eu vou para a esquerda. Se você escolher a esquerda, eu vou para a direita. O que nós encontramos ali naquela história bíblica era a disposição de Abraão em ceder. E a outra coisa muito importante para que você possa aproveitar os conflitos para uma coisa boa, para o fortalecimento do seu casamento, da sua família, é preciso diálogo, sentar, conversar. Sem diálogo não há negociação boa de conflitos. Então, se você quer construir um casamento forte, uma família forte, aprenda a resolver os conflitos. Os conflitos são inerentes, fazem parte da nossa vida conjugal, da nossa vida em familiar. Mas é preciso que haja um sentimento de que todo mundo saiu vencedor na resolução daquele determinado conflito. É preciso disposição para negociar, é preciso aprender a ceder e é preciso desejo de diálogo. Que você, então, possa aproveitar os conflitos que surgirem no seu casamento, na sua vida familiar, e usar esses conflitos para o fortalecimento do seu casamento e da sua família. Que Deus, então, nos capacite nesse sentido. Amém.
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Santo Antônio, Misael e Lívia Maia, Rendo Graças. A música que abre o nosso Amigo na Madrugada especial desse domingo, logo na sequência, né, do nosso presente diário, nosso devocional para esse domingo.

0: com Antononi, Misael e Lívia Maia rindo graças.
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3: Olá pessoal, eu sou Clayton André Kuhn, sou pastor, pastor batista, diretor da Faculdade Batista Pioneira no Rio Grande do Sul. Eu gostaria de compartilhar com vocês uma palavra de Deus que está na primeira carta de Pedro, nos capítulos 4, versos 7 a 11, onde diz o seguinte: o fim de todas as coisas está próximo. Portanto, sejam sensatos e disciplinados em suas orações. Acima de tudo, amem uns aos outros sinceramente, pois o amor cobre muitos pecados. Abram sua casa de bom grado para que os que necessitam de um lugar para se hospedar. Deus concedeu um dom a cada um, e vocês devem usá-lo para servir uns aos outros, fazendo bom uso da múltipla e variada graça divina. Você tem o dom de falar? Então faça-o de acordo com as palavras de Deus. Tem o dom de ajudar? Faça-o com a força que Deus lhe dá. Assim, tudo que você realizar trará glória a Deus por meio de Jesus Cristo. A Ele sejam a glória e o poder para todos sempre. Amém. Esse texto começa com uma afirmação muito taxativa de Pedro, quando ele diz o seguinte: o fim de todas as coisas está próximo. Eu pessoalmente penso que estamos cada vez mais próximos do fim dos tempos, muito mais do que nós imaginamos, mas quando nós pensamos a respeito desse assunto, a pergunta é qual a reação normal de um ser humano quando ele ouve a respeito dessa possibilidade dos fins dos tempos. Normalmente as pessoas têm pânico, medo, acabam perdendo a cabeça, jogando tudo para o alto, e nessas horas, para alguns, talvez vale só aquele ditado: comamos e bebamos porque amanhã morreremos, ou seja, não tem mais o que fazer. Interessante que às vezes, inclusive, cristãos acabam pensando dessa mesma forma. Mas a pergunta é: como nós devemos agir? Como o verdadeiro cristão deve agir diante do fim de todas as coisas, diante da iminente volta de Cristo, que nós sabemos que está cada vez mais próximo? A partir desse texto de 1 Pedro 4, eu gostaria de dar três recomendações de como nós devemos agir diante do fim de todas as coisas. Pedro, logo depois de dar essa afirmação que o fim está próximo, ele acaba dizendo o seguinte: portanto, já que estamos perto do fim de todas as coisas, portanto, sejam criteriosos e sóbrios, dedicando-se à oração. Ou seja, o verdadeiro cristão, ele pode ter uma perspectiva diferente diante do fim de todas as coisas. Ele vai olhar para isso não apenas como o fim de todas as coisas, mas como um novo começo, porque a volta de Cristo não é o fim. Ela não é o fim da esperança. Na verdade, ela é o fim da perversidade, da injustiça, do sofrimento, das tristezas ou de outras tantas coisas. Mas para o cristão, o fim de todas as coisas, ou esse fim que Pedro está falando, ele é a manifestação efetiva do reino de Deus, é a vinda de Jesus Cristo em poder e glória. E por isso nós podemos ter essa perspectiva diferente, agindo com sobriedade, não com medo, com pânico, algo assim, mas sim com sobriedade. E por isso Pedro vai dizer que nós somos levados a nos dedicarmos à oração. A segunda recomendação que Pedro dá dentro desse texto é quando ele vai prosseguir dizendo assim: sobretudo, amem-se intensamente uns aos outros. Ou seja, ao contrário de ter medo, de ter pânico e de não saber o que fazer, um cristão, diante da volta iminente de Cristo, diante do fim iminente de todas as coisas, nós devemos agir com amor intenso para com o nosso próximo. Eu diria que isso deve ser feito por dois motivos. Primeiro, porque essa vontade expressa de Deus aos seus filhos. Quantas vezes nos evangelhos nós vemos claramente a recomendação que nós devemos amar ao próximo, amar uns aos outros, devemos amar assim como Cristo nos amou. Então, esse é um mandamento claro em todas as escrituras. Mas, para além disso, o texto de 1 Pedro também diz que, por conta desse amor intenso de uns para com os outros, multidão de pecados serão cobertos por conta disso. E aí até fica estranho de que forma multidão de pecados podem ser cobertos por conta do nosso amor ao próximo. Alguns vão dizer, bom, nós não vamos levar em conta, né? Nós vamos fechar os olhos para aquilo que os outros vão fazer. Não. O texto de Tiago 5:20 diz assim: lembre-se disso, quem converte um pecador do erro do seu caminho, salvará a vida dessa pessoa e cobrirá multidão de pecados. Ou seja, o nosso amor ao próximo deve fazer com que nós levemos essa pessoa a Cristo também, de forma que ela possa, por conta disso, cobrir então uma multidão de pecados. Essas duas primeiras recomendações, que nós devemos agir com sobriedade, por um lado, mas também com amor intenso para com o próximo, ela me lembra uma ilustração que eu ouvi certa vez dos cristãos japoneses, que dizem que o crente deve ser como o Monte Fujiyama. Esse monte, na verdade, é uma grande montanha que está ali no Japão, coberta de neve no seu topo, mas que dentro dela é um enorme vulcão. Ou seja, o cristão deve ser assim, ele deve ter o seu topo, a sua cabeça fria, sobriedade, mas ao mesmo tempo que está internamente, o seu coração deve ser quente assim como um vulcão. E por isso eles ilustram a vida cristã dizendo que o cristão deve ser como esse monte, cabeça fria e coração quente. Mas sabem qual é o grande problema do cristão? Muitas vezes nós somos exatamente o contrário. Nós temos a cabeça quente e um coração frio. Muitas vezes, quando acontece qualquer probleminha, nós imediatamente nos revoltamos, brigamos, insultamos os demais e temos a cabeça quente. E o nosso coração, que devia ser movido de paixão por outras pessoas, muitas vezes acaba sendo frio. Não, o cristão deve ter sobriedade, cabeça fria e, ao mesmo tempo, amor ao próximo, um coração muito quente. E a terceira recomendação que Pedro nos dá nesse texto, já indo para o final dele, é: servir uns aos outros, cada um conforme o dom que recebeu, como bons dispenseiros da multiforme graça de Deus. Além do amor, além da sobriedade, do amor ao próximo, o serviço cristão deve nos caracterizar como cristãos também. O texto vai dizer que cada um de nós recebeu de Deus algum dom, às vezes também, inclusive mais de um. E esses dons, eles não são propriedade exclusiva da pessoa que o recebeu, muito pelo contrário, eles são propriedade da comunidade cristã. Por isso Pedro vai dizer assim: sirvam uns aos outros com os dons que vocês receberam. Nós somos apenas administradores ou dispenseiros desses dons. Eles pertencem ao Senhor, eles são do Senhor e são para o serviço, para a comunidade na qual nós estamos. Pedro, ele resume, enquanto outros vão dar uma lista de dons, Pedro parece que resume, ele diz assim: se alguém fala, fale de acordo com os oráculos de Deus. Ou seja, aqueles dons, ensino, profecia, evangelismo, que tem a ver com a fala, fale como se Deus estivesse falando. Aquele que serve, e aí tem a hospitalidade, o serviço, o socorro, misericórdia e tantos outros dons. Se você faz isso, faça-o na força com que Deus supre. E o resultado de tudo isso vai estar lá no finzinho do último versículo, quando ele diz assim: para que em todas as coisas Deus seja glorificado por meio de Jesus Cristo, a quem pertence a glória e o domínio pelos séculos dos séculos. Amém. Nós devemos agir diante do fim de todas as coisas. Devemos agir com sobriedade, cabeça fria, com amor intenso para com o próximo, um coração quente e disposto sempre ao serviço cristão, para que em todas as coisas Deus seja glorificado. Que Deus abençoe a sua vida e, diante do fim de todas as coisas, você lembre do que eu e você, como cristãos, devemos fazer.
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0: 32. E o destaque, Atos 4, versículos 36 e 37. José, um levita de Chipre, a quem os apóstolos deram o nome de Barnabé, que significa encorajador, vendeu um campo que possuía, trouxe o dinheiro e o colocou aos pés dos apóstolos. Já dizia a canção, não fica bem a gente passar bem e o outro carestia, ainda mais quando se sabe o que fazer e não se faz. Barnabé, letra de Guilherme Kerr. O homem destacado no título da música era alguém de poucas palavras e muitas ações, motivadas por seu notável amor a Cristo. Ele fazia parte da igreja primitiva de Jerusalém no primeiro século. A Bíblia diz que ele vendeu uma propriedade para levantar recursos e suprir as necessidades dos irmãos mais pobres da comunidade de fé. Atos, capítulo 4. Também contribuiu de maneira importante na evangelização em Antioquia da Síria, em meio à perseguição aos cristãos. O nome verdadeiro dele era José. Seu caráter fez dele José das Consolações, aquele que cuidava, acolhia, se importava. Tanto que Paulo, após a sua conversão, foi amparado justamente por ele. Enquanto a maioria nutria enorme suspeita por causa de seu passado de perseguição aos seguidores de Cristo, Barnabé lhe ofereceu amizade, refúgio e o recomendou aos demais líderes como alguém que poderia fazer a diferença. A partir do voto de confiança dele, o homem da cidade de Tarso espalhou a mensagem da cruz por diversas localidades e se tornou o apóstolo dos gentios. O amor de Barnabé por Jesus transbordava, atingia as pessoas ao redor, era abençoador. Matava a fome física, gerava novos discípulos e impactava vidas. O exemplo de bom proceder, que atravessou gerações e nos mostra ainda hoje como uma fé prática pode ter um potencial transformador muito maior do que belos e eloquentes discursos. Seja um canal de bênção. Coloque-se à disposição do Senhor. Esteja sempre atento à sua voz para saber onde, quando, como e a quem servir. Mantenha-se pronto para agir em favor de quem necessita de cuidado. Espalhe atos de amor por onde passar. O amor não deve ser demonstrado apenas em palavras, mas também em atitudes. E esse foi o nosso presente diário. 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
3: Muito bem, muito boa noite, muito bom dia, boa madrugada. Se você não dormiu ainda, boa noite. Se você acordou agora por algum motivo, bom dia. Se você vai dormir mais tarde, então boa madrugada, viu? Muito bem, eu sou o Dinho Oliveira, seu amigo na madrugada especial de domingo. Estaremos juntos aqui até às 3 da manhã. E claro, quero te convidar para vir junto comigo aqui nessa programação maravilhosa. Daqui a pouquinho vamos orar com as mulheres de todo o Brasil. É uma programação toda especial, esperando você aqui, viu? Para nós ouvirmos e curtirmos juntos aqui. Se você não sabe o nosso WhatsApp, eu vou falar para você. Nosso WhatsApp é para que você possa enviar a sua mensagem. 11974181456. Anotou? Vou repetir novamente para você ter mais tempo aí. 11974181456. Não esqueça de se identificar, hein? Falar o seu nome, a cidade e o estado de onde está nos ouvindo, hein? para você que está no

mensagem para nós, hein? E olha, agora quero convidar você para ouvirmos juntos boa música. Olha só quem tá chegando aqui para cantar pra gente. Deixa eu ver aqui uma música bem bacana para deixar você acordado, hein? É, vamos ouvir agora então Dani Daniel cantando Coração para Deus, RTM Brasil.

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1: 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Que alegria, hein? Boa música, né? Ó, se você quer música para dormir nesse horário agora, vai ser difícil, hein? Olha, quer pedir a sua música? Mas eu toco a sua música sim, viu? Pede a sua música aqui pelo nosso WhatsApp, que eu toco aqui, tá? Olha, só quero mandar um abraço aqui para as participações que estão chegando, hein? Olha, o Marco Antônio do Rio de Janeiro tá com a gente também, ele que tá em São Cristóvão. E a Junem Nascimento de Sara, Santa Catarina. O Josias de São Paulo. Ah, o Josias, bom dia! Bom dia! Tudo bem, Josias? Acordou? Vai dormir? Vai dormir mais tarde? Conta aí pra nós. Bom dia, viu, Josias? Olha quem tá com a gente, o pastor Arno Estevam Schultz, ele que está em Balneário, Barra do Sul, Santa Catarina. Conheço, hein? Que terra bonita, hein? Pertinho ali de Curitiba, onde eu morava. Boa noite, homens de Deus. Arno, Márcia e os filhos Estevam e Samara estão aqui junto ouvindo a programação, hein? O irmão Marcos, a Elane e a filha Thaís. E o governador Celso Ramos? Como é que é isso? É? O governador tá aí também? Um grande abraço para vocês, que Deus abençoe, viu? E olha, o pastor, então, tá acompanhando a gente, hein? Tá calor aí, pastor? Como é que tá o tempo aí? Hoje em São Paulo que tá quente, hein? O Luciano Martins de São Luís, Maranhão. Ele fala, alô! Se pudesse colocar a música Meu Adorador, da Damares. Deixa eu procurar aqui. Se tiver a música, a gente vai rodar sim, viu? Tem Damares aqui que eu já vi. Deixa eu ver o nome da música. É Meu Adorador ou Adorador? É, tô procurando essa música aqui, não tem. Mas eu vou tocar uma música aqui pra você. Ah, da Damares, tá bom? Tudo bem, Luciano? Vamos ver qual música que vamos ouvir. Vamos tocar essa música aqui, é bonita, hein? Tá chegando mais gente aqui, hein? O Fernando Mourão também tá aqui. Ah, o Fernando Mourão do Tianguá, no Ceará. Bom dia! Ô, Fernando, você tá perto do Gilvan, hein? É, o José Adriano também tá por aqui, hein? Toritama, Pernambuco. Bom dia, moço. 22 graus aí? Em Pernambuco, 22 graus, hein? Ó, São Paulo tá ganhando, hein? Deixa eu ver aqui quantos graus. É, estamos com 22 também. Tá bem, bem gostoso o clima aqui hoje, hein? Madrugadona, tá boa, hein? Um abraço então para o nosso querido Adriano de Toritama. Bom, chegando então Damares cantando Brasil é do Senhor. Vamos ouvir.

0: daqui a pouquinho nós vamos orar pelas mulheres de todo o Brasil, do Ministério de Mulheres aqui. Vamos orar, né? Pelas mulheres de todo o Brasil. Daqui a pouquinho, viu? Vai se preparando aí, hein? Olha quem tá com a gente aqui, o Levi, ele diz que tá em Mossoró, Mossoró, Rio Grande do Norte, né? Queridão Levi, ah, Levi, que bom ter você aqui junto, hein? Boa noite, meu querido irmão Dinho Oliveira, aqui quem fala é o Levi, direto de Mossoró, Rio Grande do Norte. É uma ótima madrugada para você e todos que estão ligadinhos nesse programa maravilhoso. Estou aqui deitado e escutando. Ah, se possível, queria ouvir uma música com o Jota Neto, Sonhos de Deus. Já separei a musiquinha aqui do Jota Neto, viu? A música bem bacana, né? Eu só não sei se eu tenho esta música, viu, Levi? Os Sonhos de Deus. Mas eu vou tocar uma música bem bonita dele aqui, viu? Vamos ler rapidamente aqui mais uma mensagem. Deixa eu ver quem mais está com a gente aqui. Deixa eu ver aqui, quem tá com a gente aqui é o João Batista. Olha o João Batista por aqui também. Olha que legal, nosso querido João Batista de Aquino, que está em, deixa eu ver aqui, São Paulo do Potengi. Onde que fica São Paulo do Potengi? Eu tô aqui em São Paulo. Será que é aqui no estado de São Paulo? Não, né? É no Rio? Rio Grande? É no Rio Grande do Norte, só poderia ser, né? É o João Batista que tá ouvindo aí a programação, nosso companheiro, né? O Levi, o João Batista, o Fernando Mourão, né? O pessoal aí que sempre nos ouve aí no Noite RTM, né? E quando eu e Marcos Olivares, para você que não conhece ainda, o Noite RTM, a partir das 19 até as 22 e a partir das 22 às 23 tem um revista onde eu e Olivares e eu estamos apresentando, viu? A Ana Lúcia. Ana Lúcia tá com a gente também? Ana Lúcia fala paz do Senhor, ela não sabe quem tá falando. Esse é o Cláudio Honk. Não, é o Dinho Oliveira, viu? Ana Lúcia de Natal. Que Deus abençoe você. Obrigado pela sua mensagem, viu? Mensagem bonita que você mandou aqui, né? Que Deus abençoe todos os ouvintes. Todos que estão ouvindo a rádio, que Deus abençoe, né? Olha só quem tá por aqui também, o Robson Butentude de São Luís do Maranhão. Ele que manda abraço aqui, ele que tá ligado aqui no programa, né? Que é um amigo da madrugada. Abraço de urso do seu amigo Robson de Butentude, São Luís do Maranhão. Manda um abraço para Izinho, que está ligado, hein? Um abraço então para o Izinho. Receba esse abraço, viu, Izinho? A Marilene Barros, ela que está em São Luís, no Maranhão também, hein? Olha só, uma excelente madrugada a você também, a todos os ouvintes da RTM Brasil. Deus abençoe o nosso domingo. Abraços da amiga e irmã em Cristo, Marilene Barros, de São Luís, no Maranhão. Deus abençoe você também, viu, Marilene? Você e toda a sua família, viu? Um abraço pra você. Quem chegou aqui também? O Johnny. Johnny tá por aqui, de Natal, Rio Grande do Norte também, hein? É o Johnny, ele quer ouvir Sérgio Lopes. Daqui a pouquinho você para aqui, viu? Olha só, o Manuel de São Luís do Maranhão. Olha, o Manuel de São Luís do Maranhão fala: bom dia, sou Manuel de São Luís do Maranhão. O Paulo Roberto também tá por aqui, hein? Paz do Senhor, seu irmão pregador dos cultos ao ar livre. Olha só que bênção, viu? Deus abençoe você por este dom, viu? Gostaria de ouvir o hino novo do Som Voz do Coração. Daqui a pouquinho eu vou procurar, hein? Deus abençoe, Paulo Roberto. Você não falou de onde nos ouve, hein? Deixa eu ver aqui, não tem a sua cidade nem o estado, hein? Deixa eu ver aqui de onde que ele é. É, não tem aqui, tem só o prefixo 84. Manda pra gente onde você tá nos ouvindo, tá? Pra eu já registrar aqui. O Simval, ele que está em Mossoró, Rio Grande do Norte, também tá por aqui. O Clécio Custer também tá por aqui. Onde que você nos ouve, hein, Clécio? Fala a sua cidade aí pra gente. Ah, aqui o Clécio, eu vi aqui numa conversa anterior, ele está em Palmas, Tocantins. Clécio Custer. Nome bonito, hein? Bacana, chique, hein? Ah, Custer, aí que legal, hein? O Roberto Sami de São Luís do Maranhão também está por aqui. Será que dá tempo da gente ouvir a voz dele? Vamos aqui, vou ver rapidamente. Oi, bom dia.
1: Alô, Dinho Oliveira.
0: Opa!
1: Aqui, ouvinte da Rádio Transmundial de todas as noites.
0: Opa!
1: Roberto Sami, São Luís do Maranhão. A Ilha do Amor.
0: A Ilha do Amor.
1: Boa noite. É, boa, boa noite. Deixa a natureza trabalhar.
0: Amém.
1: É boa noite. A natureza. A natureza tá trabalhando. Isso.
0: Aí, coisa boa.
1: É boa noite,
0: né, também. É boa noite. Boa noite. Boa noite.
1: Alô, Cláudio Ronque. Cláudio Ronque. É. Boa noite, Cláudio Ronque.
0: Boa noite. É o Cláudio Ronque.
1: Deixa agora a natureza trabalhar. Boa noite.
0: O Cláudio Ronque agora tá nesse momento roncando. Ele tá deixando a natureza trabalhar, literalmente, viu, Roberto? Então, boa noite para você. A Elizabeth Dillian, do Monasjó, no Pará, também tá aqui. Bom dia, tô no Paraná. Tô no Pará. Chegando então para ouvirmos aqui o pedido do nosso querido ouvinte, J. Neto, cantando Um Minuto do Senhor. Vamos ouvir.

0: Agora, meia-noite 26. Meia-noite e 26. Quero convidar você agora para ouvirmos, né, orarmos, para você fazer parte do calendário de oração do Ministério Mulheres de Esperança RTM, viu? É aquele momento que convidamos você, ouvinte, para orar conosco em favor das mulheres ao redor do mundo. Então, oremos.
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2: Senhor Deus Todo-Poderoso, entregamos em Tuas mãos os vulneráveis em Papua Nova Guiné, na Oceania. São profundas as carências, a escassez e as dores de cada comunidade. Pedimos que atenda as demandas físicas, emocionais e espirituais desse povo. Conceda chances de crescimento, sustento digno e uma esperança que vença o desespero. Dê aos cidadãos força renovada para enfrentar cada novo dia com fé e coragem. Cremos na Tua palavra escrita no Salmo 146, versículo 7. Pois o Senhor é quem faz justiça aos oprimidos, dá pão aos famintos e liberta os encarcerados. Que essa promessa se manifeste poderosamente em Papua Nova Guiné. Transforme a realidade local, derrame Teu amparo e levante vidas restauradas para a Tua glória. Oramos assim em nome de Cristo Jesus. Eu sou a Paula Ferreira e estou sempre aqui para você. Tamo junto!
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0: 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Agora 12:35. Vamos ver quem tá aqui com a gente. Daqui a pouquinho, Vavá Rodrigues está chegando, viu? Para trazer pra gente o Regional do Brasil. Daqui a pouquinho, viu? Antes dá tempo de ouvirmos mais música e, claro, ler os recadinhos que estão chegando aqui, hein? Olha só, a Helena de Natal, Rio Grande do Norte, também tá por aqui. Tá carregando aqui, deixa eu ver quem mais. Temos aqui... Deixa eu ver quem tá com a gente aqui, diretamente do Japão. Me fala seu nome aí, meu querido, me fala seu nome, fala seu nome. Senão como é que eu vou saber quem é você, né? Deixa eu ver quem mais aqui. Ah, deixa eu ver aqui. Bom, enquanto isso, vamos ouvir boa música. Aliás, vamos ouvir então o Vavá? Vavá Rodrigues está chegando, né? Um regional do Brasil. Deixa eu ver quem mais aqui. Lendo aqui rapidinho aqui as mensagens. Olha só, vamos ouvir então o nosso querido Regional do Brasil com o Vavá Rodrigues, né? Que apresenta pra gente a música cristã nos mais diversos estilos, né? E ritmos aí espalhados pelos rincões do nosso Brasil. Vamos ver o que o Vavá Rodrigues tem pra gente hoje, né? Vim, Vavá!
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4: Alô, bacanas, queridos e queridas de todos os lugares do mundo. Bom dia, boa tarde, boa noite para todos vocês, onde vocês estiverem. Começando pelas ondas abençoadas da RTM Brasil, o nosso Regional do Brasil. Eu sou o Vavá Rodrigues e todas as semanas estou por aqui falando de algum estilo musical da nossa terra, sempre com o objetivo de mostrar que é possível criar uma música cristã que tenha o nosso DNA. Agradeço muito pelo carinho da sua audiência, muito bom desfrutar da companhia de todos vocês. Quem acompanha o Regional do Brasil sabe que já estamos repetindo estilos, e isso é normal, mas o que eu tenho procurado fazer é sempre trazer uma abordagem diferente para a gente apreciar juntos. Lembrando que você ouve o Regional do Brasil às terças-feiras ao 12:15, às quartas-feiras às 8:15 da noite e aos domingos em dois horários, 15 para 1 da manhã e também às 8:30 da noite. Lembrando também que este conteúdo fica salvo na página de programas da RTM no formato de podcast para você ouvir e compartilhar com quem você quiser. Agora vamos girar nossa vinheta de passagem e em seguida voltamos com o tema do programa de hoje, beleza? Então, por favor, roda a vinheta.
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4: Muito bem, bacanas, vamos lá. Acho que hoje vamos ser polêmicos, hein? Vamos voltar ao tema Pedras Cantantes, que já abordamos outras vezes aqui. É quando um artista não declaradamente cristão canta uma mensagem ligada ao Evangelho do Reino. E a primeira música que a gente vai ouvir é uma canção antiga, composição do Guarabira, da dupla Sai Guarabira e do meu amigo Zé Rodrigues, gravada por ninguém menos que Elis Regina, isso mesmo. A música se chama Olhos Abertos, uma canção que fala de uma coisa muito simples, mas que talvez esteja ficando cada vez mais difícil: encontrar pessoas de verdade. Ela começa atravessando uma ponte, de noite, debaixo de chuva, numa cidade do interior. E depois dessa ponte encontra gente. Isso mesmo, gente com olhares desertos, gente querendo carinho, gente até mesmo disposta a comprar uma briga, mas que olhando um pouco melhor, talvez esteja precisando mesmo é de um abraço. Gente, Jesus tinha essa capacidade extraordinária de enxergar além da aparência das pessoas. Ele via aquilo que ninguém estava vendo. Mateus 9,36 diz que ao olhar para as multidões, Jesus teve compaixão delas, porque estavam aflitas e desamparadas. Talvez esteja aí uma das coisas que a nossa vida cristã precisa recuperar. Olhar para a gente e enxergar a gente. Ó, vamos combinar que não é muito fácil amar pessoas que discordam da gente. Pessoas feridas, inconvenientes ou com raiva da vida. É uma jornada. Enfim, a canção primeiro diz: eu quero encontrar as pessoas de mãos e de olhos abertos. E depois diz: eu preciso encontrar as pessoas. Olha, acho que seguir Jesus tenha muito a ver com isso. Atravessar nossas próprias pontes e ir ao encontro de quem está do outro lado. João escreveu: não amemos de palavra, mas de boca, mas em ação e em verdade. No fim das contas, fé também é isso. É ter os olhos abertos para enxergar, mãos abertas para acolher e um coração disposto a se aproximar. Então vamos ouvir uma pedra cantante, Elis Regina, Olhos Abertos. Solta o som, por favor.

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2: A gente acabou de ouvir de 1972, Olhos Abertos. Bora para a segunda música, que fala de alguém que caminhou, lutou, fugiu, se cansou e finalmente voltou. Pois é, tem gente que precisa ir muito longe para descobrir o valor daquilo que deixou para trás. Vocês já sabem que a gente está falando do filho pródigo. Ele pede a sua parte na herança, sai de casa para viver do seu jeito, como diz a letra da próxima música. Eu lutei contra tudo, eu fugi do que era seguro. O pai não o impede de partir. Ele vai, experimenta a liberdade que tanto desejava, gasta tudo que tinha, perde tudo que podia, até chegar onde não havia mais nada. Quando cai em si, se lembra da casa do pai. Às vezes é preciso parar de fugir para perceber o quanto nossos pés estão cansados. O refrão dessa música diz: depois de tanto caminhar, de quase desistir, os mesmos pés cansados voltam para você. E aí o pai o acolhe. Talvez esteja nesse momento a melhor imagem da graça. Podemos caminhar muito, procurar muito, fugir muito, mas sempre vai existir um lugar onde a volta ainda é possível: a casa do Pai. E quando finalmente preparamos um discurso emocionante e resolvemos voltar, descobrimos que Deus não estava interessado em ouvir as nossas justificativas, apenas nos acolhe com amor. Então vamos ouvir com a Sandy, é isso mesmo, a Sandy, irmã do Júnior, a canção Pés Cansados. Solta o som pra gente.

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2: Não estranhe, você está na rádio certa. Essa foi a Sandy com Pés Cansados, uma música do mundo na rádio que só toca a música da Lua, de Júpiter, de Saturno, de Plutão. Foi mais forte que eu, gente. Gente, acho que eles nem se ligam que estão cantando o evangelho, né? Bom, espero que vocês tenham gostado. Eu gostei. Me despeço por aqui agradecendo ao Luiz Felipe e ao Pedro Campos nos trabalhos técnicos. Que Deus abençoe a todos e até o próximo programa. Ó, os próximos 2 meses a gente vai reprisar alguns programas que eu vou tirar um recesso do Regional do Brasil, tá bom? Mas mesmo assim, vocês não se esqueçam, a vida é muito curta para ser desperdiçada ouvindo música ruim. É isso aí. Tchau, pessoal.
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0: Olha só, tô vendo aqui, é um Wellington. Wellington que tá retransmitindo o sinal aqui pra gente, né? É da Difusora. Bacana, hein, Wellington? Wellington que tá... Ah, você tá aí em... A Difusora, né? Que bacana. Se não me engano, é Osasco, né, Wellington? Ele pediu a música aqui. Daqui a pouquinho a gente vai rodar, viu? É o Wellington que ele tá mandando. Vamos ouvir aqui o áudio do Wellington, ó. O Wellington vai participar ao vivo aqui com a gente, hein? Ah, que estúdio bonito. E parabéns a toda a equipe. Vamos lá, então. Vamos ouvir o áudio do nosso querido... Voz bonita, hein? Voz bonita. O nosso querido Wellington. Nosso companheiro aí de profissão, né? Wellington, fala com a gente, Wellington. Bom dia.
1: Olá, meus amigos da RTM Transmundial, para todo mundo ouvir. Estou aqui nos estúdios da Rádio Nova Difusora.
0: Nova Difusora.
1: Estúdio que retransmite a programação da RTM. Estúdio lindo, maravilhoso.
0: Bonito mesmo, hein?
1: Eu queria pedir um louvor aqui. A partir de agora, estou até colocando aqui de volta. De vez em quando cai a conexão aqui, mas a RTM sempre tem que estar no ar aqui, ó, na programação. Escuta aí, ó. RTM Brasil, estamos retransmitindo Nova Difusora. André e Felipe, Indecisão.
0: André e Felipe.
1: Essa canção é linda demais. Eu quero pedir, meu nome é Wellington de Andrade, eu sou o sonoplasta aqui da André. Rádio. Eu estou muito feliz com o programa, um amigo na madrugada. Que Deus abençoe cada um de vocês aí nos estúdios. E a gente retransmite aqui a programação da RTM. Um grande abraço de Osasco, transmitindo programação, um amigo na madrugada, na Rádio Nova Difusora. André e Felipe, quero ouvir aqui, hein, pra topar o volume, ó.
0: Aqui bacana, hein? Manda um vídeo bonito aqui, rapaz, como eu gosto, hein? Ah, por isso que quando eu estou aqui, ó, eu gosto de mostrar a mesa, né? Quando vocês verem aí de Oliveira transmitindo, é muito bacana, né? É a mesa do estúdio de rádio, ah, eu acho muito bacana e bonita, viu aí? A mesa de vocês, o equipamento, muito legal. Parabéns a toda a equipe, né? As nossas, a nossa afiliada, né? São várias afiliadas espalhadas pelo Brasil. E a Nova Difusora de Osasco, bacana demais. Quero mandar um abraço pro meu amigo Betinho Fonseca, ele que também mora aí em Osasco, ele que é da banda Juízo Final. Ele pediu a música André e Felipe. É, André e Felipe, ele falou aqui, deixa eu ver aqui qual que é o nome da música, Decisão. Então vamos fazer o seguinte, vamos ouvir, porque daqui a pouquinho vamos ler mais recadinhos aqui, hein? Rapaz, chegou bastante recado aqui. Vamos ouvir essa linda canção, daqui a pouquinho voltamos então. Pedido do nosso amigo Wellington, da Difusora, Nova Difusora de Osasco, nossa afiliada, viu? Um ótimo dia pra você. Deus abençoe, hein? RTM Brasil.

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1: Muito bem, você ouviu aí André e Felipe cantando Decisão. Esse que foi o pedido do nosso amigo lá da Nova Difusora, aqui de Osasco, pertinho da gente aqui, né? Uma das nossas afiliadas. E quero mandar um abraço para todas as nossas afiliadas aí que estão em operação, retransmitindo aqui o sinal da RTM Brasil, viu? Que alegria, viu, saber que você está do outro lado. E você, ouvinte, claro, também sempre muito bem-vindo. Olha quem tá com a gente. Deixa eu ver aqui. Tem mensagem. É a Ana. Ana de Mangabeira, Rio Grande do Norte. Oi, Ana. Bom dia.
2: Bom dia, irmã aqui de Mangabeira, Natal, bacana, Rio Grande do Norte.
1: Olha que maravilha, hein?
2: Eu e minha filha Rogéria estamos mandando a paz do Senhor. Rapaz. Um abraço para o Brasil, para todos os irmãos do Brasil e dos Estados Unidos. A paz do Senhor, um abraço para todos. A paz, minha querida,
1: Deus abençoe.
2: E a paz do Senhor Jesus Cristo, amém.
1: Amém, Deus abençoe você, viu? Que bacana, que gostoso o seu áudio, hein? Quem mais está com a gente é o Oséias, Oséias Fernandes. Oséias enviou aqui, deixa eu ver aqui, tem dois áudios, hein? Deixa eu ver se eu consigo ver. Aqui, já vamos carregar. A Naná, de Navegantes. Olha só, bom dia com alegria. Passando para desejar um domingo cheio de paz, amor, alegria e Deus, e com Deus o controle de tudo. Pois sem Ele, não somos nada. Forte abraço a todos de Naná, de Mossoró, Rio Grande do Norte. Um ótimo dia, que Deus abençoe você também, viu? Ou boa noite, para quem prefira. O Denis está por aqui também, vamos ouvir aqui.
3: Tinha Oliveira.
1: Opa, bom dia Denis.
3: Tudo bem?
1: Dia,
3: passando aqui só para mandar um alô aí no programa.
1: Sim.
3: Domingo no rádio, Domingo da RTM. Tinha Oliveira, aqui é o Denis Souza, de João Lisboa, estado do Maranhão, viu?
1: Que bacana.
3: Tô ouvindo aqui a RTM, tô sem dormir, meu nobre.
1: Aí, ó.
3: É transmundial para todo mundo ouvir.
1: É isso aí, meu querido. Deus abençoe, Denis. Que legal, hein? Gostei. O Denis é legal que ele sempre tá bem pra cima, né? Nós somos dois, viu, Denis? Se isso serve de consolo, somos dois que estamos sem dormir. É, o Wellington tá lá da Nova Difusora também, né? Quem mais está com a gente? O Ricardo Agassi, Natal, Rio Grande do Norte. Oi,
4: bom
1: Ricardo.
4: Bom dia, meu amigo.
1: Bom dia.
4: Oliveira. Tudo bem, minha querida?
1: Tudo melhor agora, hein?
4: Será que teria a possibilidade de você tocar uma música?
1: Claro.
4: O cantor é Ademar. E a música é... E a paz. Grande é o Senhor.
1: Como é que é?
4: Eu agradeceria. Grande é o Senhor.
1: Ah, grande é o Senhor. Ah, tá. Grande.
4: Bom domingo aí pra você, bom trabalho.
1: Bacana. O pastor Ademar de Campos, né? Queridão, viu? Estive com ele essa semana, né? Fui fazer a cobertura de um evento, a cobertura da gravação do álbum Gerações, né? Do Adoradores, né? Adoração e Adoradores, com o pastor Massal Sugihara, e lá tive o privilégio de encontrar ali o pastor, reencontrar o pastor Ademar de Campos, que eu já conhecia já pessoalmente, né? A gente teve a oportunidade de tocar alguns eventos, e pastor Ademar é querido demais, né? Pastor Ademar de Campos, então vamos ouvir, né? Daqui a pouquinho aqui, Grande é o Senhor, com o pastor Ademar de Campos. Deixa eu ver se tem mais recadinho aqui. A Sara, olha, a Sara tá por aqui também. Aliás, o Bruno, a Sara já deve estar dormindo, né? O Bruno, que é pai da Sara, né? Ele que tá em Limeira, ele fala boa noite. Boa noite. Ótima noite, hein? Tamo junto. É o Bruno, né? Quem tá hoje aqui é o Bruno. Bruno de Limeira, pai da Sara, que sempre tá participando com a gente. Viu? Um abraço para toda a família, hein? Deixa eu ver aqui, o Zéas, ele mandou aqui um abraço. César Fernandes, interior do Ceará. Estou aqui na escuta. Vamos ouvir aqui o áudio.
5: Alô, a paz do Senhor Jesus.
1: Paz, meu querido.
5: Fala, É o irmão Osés Fernandes.
1: Osés Fernandes.
5: Aqui do interior do estado do Ceará. Ah, estou aqui na escuta, viu, do programa O Amigo da Madrugada. Estou escutando só aqui pela nossa Raido Web. Raido Web Melodia, também, Limoeiro, né? Do Norte.
1: Limoeiro do Norte.
5: Viu? Raido Web Melodia, uma rádiozinha online na internet, no aplicativo próprio, no RádioNet. E eu estou aqui na escuta, viu?
1: Ah, que legal,
5: do programa O Amigo da Madrugada. Quase toda madrugada eu estou aqui escutando vocês, até perto de 4 horas da manhã.
1: Ah, que bacana.
5: Viu? Mozés Fernandes, Sinto Cabeça Preta é o meu bairro. Minha cidade é Limoeiro do Norte, interior do Ceará.
1: Limoeiro
5: a
1: do
5: distância
1: Norte.
5: De 200 quilômetros da capital cearense, que é Fortaleza, viu?
1: Bacana.
5: Falou aí para os nossos diretores da Rádio Melodia, o irmão Moisés Oliveira e o Oziel Fernandes, são os dois diretores aí da Rádio Melodia Limoeiro, aqui do Sítio Cabeça Preta. Rapaz, Senhor Jesus, se
1: a
5: der,
1: paz, meu querido.
5: Vamos ouvir um hino que eu acabei de mandar, é da cantora Geralda Santo. Vamos ouvir esse louvor e oferecer para todos aí que estão na escuta nessa madrugada, ouvindo o Amigo da Madrugada. Pai, Senhor Jesus.
1: A paz, meu querido. Olha só, o Zé Fernandes mandando um abraço. Quero mandar um abraço para todos da Rádio Web Melodia, né? De Limoeiro do Norte. Todo o pessoal aí envolvido, né? O Zé Fernandes, quem mais aqui? Que ele falou, os diretores, né? O Geraldo, Geralda Santos é quem ele... A música que ele quer ouvir, né? O Moisés Oliveira e o Osélio Fernandes. Então, um abraço a todos os diretores da Web Rádio Melodia. Um abraço do seu amigo da madrugada, Dinho Oliveira, viu? Olha só, a Naná tá com a gente, já mandou um abraço. O Ricardo também, o Bruno, né? O pai da Sara. O Marcos Alexandre, ele que está em Santa Cecília, Santa Catarina. Ah, meus... vizinho de estado aí, eu que morei muitos anos, eu sou curitibano, né? Morei muitos anos em Curitiba, bem pertinho de vocês aí. Bom, eu não sei, a cidade de vocês eu não conhecia não, viu? Depois vocês me falam perto de onde fica mais ou menos, tá? E ele que mandou um abraço pra gente. Deus abençoe vocês também, tá? Bom, chegou a hora então de ouvirmos o programa Poemas e Canções, hein? Olha só, vamos falar do Poemas e Canções? Apresentação do nosso querido pastor, músico e compositor Estênio Marces. Ele que traz em suas palavras, né, a poesia na música cristã brasileira, repleta de análise bíblica sobre as letras, né, teologia e análise bíblica. E hoje o tema é contextualização da canção cristã. Vamos ouvir então? Chegando agora, Poemas e Canções.
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0: chão escrito. A originalidade é uma das maiores qualidades de uma obra de arte. O artista luta, se esforça, faz tudo o que pode para produzir uma obra original. E é isso mesmo que as pessoas procuram. Mesmo não tendo consciência disso, o que elas buscam é o novo, o original, o surpreendente. Entretanto, a grande questão é exatamente essa. É possível ser original? Dizendo de outra maneira, é possível produzir uma obra de arte livre de influências? A originalidade é uma meta alcançável nos dias de hoje? Esse é o tema sobre o qual falaremos e as perguntas que tentaremos responder.
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0: E então, o que você acha? É possível ao artista cristão desenvolver uma arte original? Ou isso é alguma coisa que ficou no passado? Eu acredito que a maneira mais equilibrada de responder a essa pergunta seria dizer o seguinte: sim, mesmo nos dias atuais, é possível a produção de uma obra de arte parcialmente, relativamente original. Pode-se elaborar uma obra de arte que o próprio autor, assim como o público em geral, reconheça ser algo novo, diferente, ainda que ela tenha traços, resquícios, lembranças de algum estilo artístico já existente. Quando se pensa na arte musical, por exemplo, podemos reconhecer que dificilmente, mesmo que não seja impossível, dificilmente depois de Bach, Beethoven e Mozart, e de toda a música moderna produzida depois da invenção do gramofone, dificilmente alguém conseguiria ser absolutamente original. No entanto, há um outro lado da questão que precisa ser mencionado. Ainda que imersos em nossa própria cultura, ainda que nadando num oceano de informações interconectadas, podemos produzir um tipo de arte diferente que surgirá de nossa própria criatividade. Alguém poderá perguntar: mas por que insistir nisso? Por que dar tanta importância à originalidade? Será mesmo que há pessoas que dão valor a esses detalhes? Ora, com toda certeza. Talvez o novo não seja um conceito que o público traz em sua mente ao se aproximar de uma obra de arte. Mas certamente é isso o que busca a alma de todo homem. Nossa alma anseia por um susto estético. Quando a verdade, mesmo uma antiga verdade, nos é apresentada de maneira inusitada, surpreendente, quando o belo nos pega de jeito. Esse encontro, esse bater de frente com a beleza da verdade, é um poderoso fator de transformação. Nisso, o artista cristão tem uma grande vantagem, pois ele está em contato direto com a fonte de toda beleza, da beleza absoluta, da verdadeira beleza. Ele tem comunhão com Cristo, que é o autor disso tudo, que é a fonte inesgotável de inspiração para todo artista. O artista cristão, ele ora, ele pede a Deus por ajuda, tanto em relação a encontrar os seus temas, quanto na própria feitura da obra de arte. Ele tem a quem recorrer. ele pode recorrer ao seu Deus pedindo ajuda na realização do seu trabalho. Afinal de contas, sabemos que é de Cristo que vem toda a ideia, todo o movimento, toda a cor. É de Cristo que vem a rima, o tom e o amor.
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0: A originalidade é um dom? Será que o artista já nasce com essa qualidade? Estaria certo o dito popular, abre aspas, o artista nasce feito? O que você acha? Ou será possível que alguém aprenda a ser original? Haveria como um artista fazer investimentos, adquirir hábitos ou seguir métodos que o levem a ser original? Outra vez podemos responder com sim. Não negamos que existem os que já trazem de berço sua excelência artística. Eles são raros. São tão soberanamente talentosos que um mínimo de polimento técnico é suficiente para que brilhem. São uns privilegiados, uns abençoados. Mas, voltando ao nosso tema, que investimentos alguém pode fazer para ajudar em sua criatividade? Já que é possível a um artista fazer algumas coisas que melhorem esse aspecto do seu trabalho, que coisas são essas? Bem, eu diria que, em primeiro lugar, ouvir música excelente, prestando atenção a cada detalhe. Ouvir o melhor dos mais variados estilos, não para copiá-los, claro, mas para alimentar a sua alma, para fertilizar a sua mente. Dou o meu próprio depoimento sobre isso. Nunca ouvi música por mero entretenimento. Não lembro de ouvir música para me distrair ou para passar o tempo. Eu sempre procurei o impacto que a canção tinha para me dar. Sempre buscava o que ela tinha a me dizer, o que ela podia fazer por mim. Por isso, minha grande escola de música foi o ouvir canções com toda a atenção do mundo. Mas, em segundo lugar, pensando agora naqueles que fazem a letra da canção, para os artistas que fazem letras, por exemplo, eu aconselharia a conhecerem muito bem todo o escopo bíblico. Saber bem sobre os três pilares da revelação, sobre a história que a palavra de Deus revela, que estão divididos nessas três grandes colunas, a criação, a queda e a redenção. Os letristas devem conhecer as regras de interpretação bíblica, pois o letrista da canção cristã não pode errar quando for analisar um texto. Investir no conhecimento da teologia bíblica é fundamental para que o letrista não venha a qualquer momento ensinar alguma coisa errada ao povo de Deus. Ensinar algum preceito, algum conceito, alguma doutrina que não esteja realmente de acordo com a intenção bíblica. O letrista da canção cristã tem essa responsabilidade, esse peso muito grande sobre si. O letrista precisa dominar sua língua, precisa ser um apaixonado pelos mecanismos, pelo vocabulário, suas altissonâncias e delicadezas, e pelo poder de fogo que existe na língua portuguesa. Conhecer seus clássicos e sua poesia, e fazer tudo isso com um único objetivo: é para a glória de Cristo, é para a expansão do reino de Cristo, é para que o mundo conheça a beleza da glória de Deus.
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0: Foi o próprio Senhor Deus quem nos ordenou a produção artística. Quando colocou o homem no jardim e o ordenou que cultivasse e guardasse, nesse mandato cultural estava incluído o fazer artístico. O que aconteceu no Éden foi uma delegação de poder criador. É como se o Senhor Deus dissesse: aí está tudo que eu criei. Agora vão vocês e continuem criando. Multipliquem-se, encham a terra, melhorem a vida utilizando esses materiais. Criem cultura, criem ciência, criem arte. E é por isso que podemos fazer arte até hoje. Fazemos arte em obediência a Deus e para o benefício e enriquecimento de toda a humanidade. Fazemos arte para Deus, pois dele, por ele e por meio dele são todas as coisas. A ele, pois, a glória eternamente. Amém. Meu nome é Estênio Márcios e eu tenho um curso sobre a arte da composição cristã na internet. Se você tiver interesse em se aprofundar no assunto, o endereço é @estênio_marcios no Instagram e às quartas-feiras no meu canal oficial do YouTube eu também dou aulas avulsas sobre composição cristã. Até a próxima. Deus abençoe.
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4: RTM Brasil, 1:38, hein? Chegando agora ao programa quadro Mulheres de Esperança para ouvirmos, hein? Vamos ouvir Mulheres de Esperança.
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8: Olá, eu sou Renata Burjato.
9: E eu, Fabiana Silva, e esse é o nosso Mulheres de Esperança.
8: Ai, que clima gostoso, caneca na mão, esse ambiente delicioso para falar de um tema tão bom: vida devocional e a importância de fazer devocional. Ah, que coisa boa!
9: É verdade, eu gosto muito desse tema, e o devocional nada mais é do que um apego sincero e fervoroso a Deus. De verdade, a gente não tem essa necessidade todos os dias?
8: Ah, com certeza. O devocional faz com que a gente fique assim alinhado, né, com Deus e com a gente mesmo também, né?
9: Isso é verdade. Então, querido ouvinte, nós queremos hoje inspirar você na sua vida devocional com esse programa, com esse episódio. Então fica com a gente, que a gente tem uma participante muito especial conosco. Até o próximo bloco.
6: Falando nisso,
8: E vamos apresentar quem é a nossa convidada de hoje. Já esteve conosco no Mulheres de Esperança outras vezes. Querida Gabi Gouveia, que faz parte do Ministério de Jovens aqui da Rádio Transmundial. Apresenta o De Pai para Filha, com o paizinho, o JP. O Na Contramão. Gabi, muito bom te receber.
1: É sempre bom estar aqui, estar com vocês, estar com as pessoas que eu admiro, aprendendo, podendo conversar e entre amigas, né? Nossa, aí fica bem mais legal. Muito obrigada pelo convite.
9: Obrigada, Gabi. Também estou feliz de você ter aceitado o nosso convite novamente, né? A Mulheres de Esperança já é sua casa também.
1: Então, amo. Fique à vontade. Podem chamar.
9: Fique à vontade. Nós estamos falando hoje sobre esse tema devocional e eu sei que você é uma pessoa que exercita, né, a prática do devocional nos seus dias. Mas a gente quer conhecer um pouquinho mais a fundo, assim, quantos anos mais ou menos você começou a praticar devocional, se você teve a inspiração de alguém e qual tem sido a diferença nos seus dias através de realizar o devocional.
1: Eu amo essa pergunta, porque eu amo responder essa pergunta, porque ela tem minha mãe envolvida. Então, falar da minha mãe é um presente. Então, a minha mãe é minha inspiração, ela sempre fez devocional. Ela vem de familiares que também faziam, né? A mãe dela, depois a mãe da mãe dela e assim por diante. Então, a gente até disputou, depois que a minha avó faleceu, quem ia ficar com a Bíblia de devocional da minha avó. Porque já tava assim, sabe aquela
9: tudo
1: Bíblia?
9: Tudo prontinho.
1: Toda anotada, feita. Eu lembro que tinha a capa, não era nem mais capa, era só durex que ela teve que envolver. Porque ela era esse exemplo pra gente, então a Bíblia dela era muito especial. E aí, isso passou pra minha mãe. Então, eu cresci vendo a minha mãe fazendo devocional. Todos os dias ela estava lá de manhã com o presente diário, que sempre foi presente diário. Minha avó usava o presente diário.
9: Legal.
1: Todo mundo, a geração do presente diário. E aí eu via ela de manhã com aquilo, né? E eu lembro de pensar, nossa, é, tipo, ela não tem um dia que ela não faz. Se tinha um dia que ela não fazia, tava doente. Mas ela tava sempre fazendo. Então, eu cresci com a figura da minha avó com a Bíblia aberta, aquela Bíblia toda... é anotada, e com a visão da minha mãe com um presente diário aberto. Então, ela sempre foi minha inspiração. Eu comecei a fazer devocional, eu digo que eu comecei a fazer criança, né? Mas não era aquilo de, ah, eu sentava minha Bíblia, anotava, tal. Sim. Mas eu digo que eu comecei porque foi quando isso foi introduzido pra mim. Então, quando eu tinha lá nos meus mais ou menos 4 anos, a minha mãe pegava, até trouxe aqui pra mostrar. Ah. Quem está vendo por vídeo vai ver, se você estiver ouvindo. É um livrinho, chama Promessas para Pequenos Corações. Ele tem a versão em inglês, né? Mas eu tô com a versão em português aqui. E, na verdade, ele só tem alguns versículos. Tem um desenho e do lado o versículo. Um desenho e do lado o versículo. Ele não é, tipo, um devocional para crianças. Mas a minha mãe pegava todo dia, antes da gente de dormir, abria o livro das promessas, lia o versículo e falava, ó... quando vocês crescerem, se vocês estiverem vivendo, assim, as situações da vida, alegrias, tristezas, vocês precisam lembrar da palavra. Senão vocês vão estar vivendo, vocês não vão saber o que fazer. Só sabe o que fazer, segundo o coração de Deus, quem tem de cor. Então, ela pegava, a gente decorava aquele versículo juntas, ficava repetindo, repetindo, repetindo. Ela explicava o significado e aí a gente ia dormir. Então, era como fazer um devocional. Sim. Então, por isso que eu digo que comecei lá em 2004. Decorando os versículos e estudando eles com a minha mãe. E aí, conforme eu fui crescendo, fui mudando, né? Comecei a fazer coisa geek, porque eu sempre gostei de filme. Aí, eu trouxe o da minha adolescência, que é o Fé com Pipoca. Ele é do Vinícius, que inclusive já gravou vários conteúdos aqui. E tal. Legal. Tem outros devocionais, eu não usava somente esse, mas eles são devocionais com tema de quadrinhos, filmes, séries, eu amo, então comecei a fazer esse. E aí, quando eu cresci, vida adulta, presente diário. Essa é a minha trajetória aí com devocional. O meu marido é o sensor. Às vezes, tal, tá vivendo um dia tal, não sei o que, ele... você fez seu devocional hoje? Porque assim, você tá meio equivocado, né? Você tá meio bravo, estressado. Já leu a Bíblia, já orou. Eu acho que esse é o sensor. Quando a Gabi, ela começa a perder o foco, a perder a esperança, a ficar chateada, pra baixo, é quando eu paro de ler a Bíblia, é quando eu paro de orar. O estudo da Bíblia em específico me ajuda a manter o foco no sentido de me fazer sentir de que eu tô buscando. Se eu sinto que eu não tô buscando... eu fico meio perdida. Tanto que teve uma vez que a pessoa lá, líder dos adolescentes da nossa igreja, as duas são da mesma igreja, né? Vocês sabem. Ele passou mal e aí os adolescentes foram, oraram, pré-adolescentes, chegaram, sentaram lá. Nossa, vai começar a sala. Eu falei, nossa, ninguém avisou eles que o professor passou mal. Aí eu olhei assim pro Douglas e falei, meu Deus. Ele falou, sei lá, fala seu devocional. Aí beleza, fui lá, falei, gente, eu vou aqui falar com vocês sobre Neemias, porque eu tô estudando Neemias, né? Aí eles, nossa, legal, a gente nunca falou disso. Eu falei, beleza, compartilhei com eles o meu devocional. Gente, foi tão, tão bom. E eu fiquei pensando, cara, se eu não tivesse feito meu devocional essa semana, o que, que eu ia falar pra eles? Então eu tava fresco. Essa sensação de estar fresco é que muda minha rotina e muda meu dia.
10: Que delícia tudo isso, né, gente? E Fabi, você que é mãe e outras ouvintes podem estar nos acompanhando que são mães, você entendeu o peso do devocional? Desde cedo, na vida da criança. Porque enquanto a Gabi falava pra mim, a minha inspiração é minha mãe. Eu já orava, ai, Senhor, que minhas filhas falem isso de mim.
11: Senhor, quando for minha vez.
10: É, entende, né? Porque é a palavra. Não é porque é a gente. E não é porque, às vezes, né, tem devocionais que são pautados na palavra. Mas só o fato de você ler o versículo. A palavra, ela é eterna, né? Então, ela transforma, ela comunica uma verdade que cai como aquela semente no tempo certo, dá o seu fruto, né? E aqui a gente tá falando sobre o tempo todo aproveitar a oportunidade, tá com aquilo fresco pra poder falar. É, eu acho muito interessante a analogia que a gente vê na Bíblia, né? Por exemplo, Daniel orava 3 vezes, né? De manhã, à tarde e à noite. É, fala que o profeta deveria comer o livro, aquela questão de internalizar. E aí eu queria que você também falasse, assim, como que você percebeu ao longo da sua trajetória, isso, estar em contato com a palavra diariamente, te transformar no sentido de, olha, eu agi assim, eu era assim, mas a palavra foi como se fosse me torcendo, me pulindo, me lapidando.
1: A minha avó sempre falava assim, ah, e mente vazia é oficina, né? Aí eu já ficava preocupada, meu Deus, o diabo vai usar a minha mente, eu não sei o quê. Então, quando eu era criança, eu tinha essa visão, nossa, se eu não decorar, se eu não sei o quê, eu vou começar a falar coisas que não são de Deus. E quando eu cresci, por mais que isso pareça uma historinha, nossa, tá pra assustar a criança, é uma verdade. Se a gente não tá ali constantemente enchendo o nosso coração e a nossa mente com o que é bom, a gente vai ter pensamentos que não são do céu. E conforme eu fui crescendo, eu fui me percebendo uma moça muito ansiosa, preocupada, medrosa. Eu sou uma pessoa que pode parecer que é corajosa, que é alegre, que vai pra frente, mas eu tenho meus momentos ali de solitude que eu me encontro totalmente amedrontada. E quando eu me descobri jovem, independente, tipo, durante a pandemia, principalmente, eu falei, caramba, agora a Gabi tá sozinha. Eu me descobri tendo que resolver as coisas sozinha, sem ter ninguém pra me ajudar. E me descobri muito ansiosa, com medo. Eu falei, meu Deus, acabou, né? E é isso. E aí minha mãe, ela sempre vai ser um exemplo. Gabriela, você não tá lendo a Bíblia, sua cabeça tá cheia de coisa que não é do céu. Teve um dia muito específico, tava no meio da pandemia, era época de prova e tal, tava estudando. Meu pai falou assim, filha, para um pouco, tipo, você não vai, daqui você não vai pra frente e nem pra trás. Para um pouco. Aí eu parei. E comecei a orar. Comecei a orar. Falei, vou ler a Bíblia. Peguei o devocional do dia pra ler. E foi muito transformador esse dia. Eu lembro que eu tava lendo, acho que era Joel, aquele versículo de rasgar as vestes, né? Rasgar o coração de uma forma sincera pro Senhor. E eu pensei, cara, eu não tô fazendo isso. Eu tô vivendo no automático. Que grande porcaria que é essa Gabriela. Não quero. E aí eu, daquele dia, eu lembro, eu comecei a ler todos os dias, grifar e ler. E eu fui tendo paz, eu fui tendo tranquilidade. Eu lembro que minha parede, que minha vida era o quarto durante a pandemia, ficou cheia de anotação, de post-it, de versículo, de reclamação, de coisas que eu queria, coisas que eu não queria. E eu acho que a minha resposta tá muito nessa experiência que eu vivi na pandemia. De olhar a Gabi sem referência bíblica, sem Jesus, como ela se via, como ela estava preocupada. Ela tinha razões para estar preocupada, mas as razões não precisavam ser só delas, sabe? Tá no ombro dela. E a Gabi com o devocional, que era uma Gabi que sabia que o peso, por mais que ele fosse existir, porque a pandemia não ia acabar, eu não ia tirar 10 em tudo, eu não ia ser a noiva perfeita, tudo bem, Deus ia segurar, ia dar tudo certo, ia ser bom. Então, eu acho que a resposta é essa, sabe? Quando a gente se percebe sem devocional, tudo tem um peso maior do que precisa ter. E com devocional, a gente entende que na rotina, nas coisas ordinárias, até no estudando pra prova, eu tô servindo, tô adorando e vai dar tudo certo. Muito devocional bom. Fez isso comigo.
10: Eu acho que as nossas ouvintes, né, Fabi, enfim, a gente consegue também medir isso. Quando a gente fica por um tempo, não é aquela coisa racional. Ah, vou parar de ler a Bíblia agora, porque eu tenho muita coisa pra fazer. Eu até lembro de uma pregação do Sayão que ele dizia assim, há vários estilos de viver a vida, né, sendo norteado por várias coisas. Um deles é a palavra de Deus. E há também a nossa experiência. Só que aí você achar que no meio de 8 bilhões de pessoas, a sua experiência é o suficiente pra te guiar no mundo inteiro, é assim, acho que você tá achando demais. Né? Que sabe muito sobre a vida. Então isso que é muito legal, porque a palavra parece que vai cortando as nossas arestas, colocando um caminho firme, mostrando a direção. Às vezes a gente chega tão confuso, coração tão turbulento, tão ansioso, parece que de repente ela quieta, dá um chacoalhão, né, e mostra tipo, ó, Deus tá aqui cuidando de tudo, do mundo, do universo, é bom demais.
9: Ah, eu me lembro que várias vezes, quando eu fazia um devocional, assim, eu teve um período igual a Gabi, assim, tinha vários post-its na frente da mesa de trabalho com versículos que me marcaram, que faziam me lembrar, né, de promessas, de esperança, enfim, de várias coisas do amor de Deus.
1: Que nem eu coloco que... no meu grampeador aqui na rádio, não roubarás, viu, irmãos?
9: Eu imagino que é muito importante, acho que a nossa ouvinte também, né, tem essa experiência, a Renata também pode compartilhar de ter esse momento de que no seu momento devocional do dia teve algum versículo que saltou ali aos seus olhos. E eu acho que o nosso coração também tendencia muito do que a gente lê, pelos momentos que a gente passa na vida, né? Então, conforme a gente tá lendo, tem períodos que a gente vai saltar o nosso coração muitas promessas. Outros momentos vai ser do poder de Deus, outros momentos vai ser palavras de esperança, né? Vai caminhar muito também pelo que o nosso coração tá desejoso ali naquele momento.
10: É verdade. E claro que eu vou contar assim essa experiência, a Gabi também, você já vai pensando na sua, mas isso tudo no próximo bloco.
6: Esse de esperança.
9: Estamos hoje aqui nesse bate-papo gostoso do Mulheres de Esperança, conversando sobre vida devocional, né? A Gabi já compartilhou aí os livrinhos que ela usava na sua adolescência, na infância, a referência que ela tem, né, da mãe, aí o exemplo de nós, mulheres, mães, né, para os nossos filhos. E eu queria saber agora, na visão de vocês, meninas, na prática devocional de vocês, assim, qual a influência, né, que pode exercer na vida? Uma pessoa que tem essa prática devocional, a vida dele modifica em quê? Tem dias que a gente vai passando semana, às vezes, e você sente que tem alguma coisa que eu tô esquecendo no caminho, e muitas vezes vai ser esse momento, né, que a gente vai dedicar ao Senhor. Qual que é a visão de vocês sobre isso?
1: Ah, eu acho que uma coisa que o meu pai sempre fala é que se você não conhece a nota verdadeira bem, você nunca vai conseguir identificar a falsa. Eu acho que se eu não dedico, nem que seja minutos do meu dia que o Senhor deu pra mim poder fazer tantas coisas, se eu não separo minutos do meu dia pra estudar um texto que ele deixou prontinho, tipo assim, ele me deu o GPS com o caminho já certinho, é só eu pegar ali e seguir. Se eu não faço isso, pra mim é o mínimo, eu nunca vou conhecer a nota verdadeira de verdade. Porque eu não sei como é que é, como que Jesus faria se eu não estudo sobre ele? Então, acho que é isso, a diferença é essa. Quando eu assumo uma postura de mulher cristã, sou uma garota cristã, quero ser exemplo para as minhas amigas, quero, sei lá, ter uma família no futuro e ser exemplo para as minhas filhas. Se hoje, com o tempo precioso que o Senhor me deu, eu não leio, não faço o mínimo, que para mim o devocional é o mínimo, eu nunca vou conseguir ser cristã de verdade. Então, acho que a diferença está aí. Eu só sou o que eu digo se eu pratico.
10: É muito importante você que está nos ouvindo entender que essa palavra é um conselho, não é um julgamento, mas é um conselho, porque às vezes o seu coração quer servir, quer mais... É como se você ainda não encontrasse o roteiro para isso. E o devocional ajuda demais a ser o seu teu roteiro de leitura da palavra e de meditação. E não há como a gente se transformar como cristão, ter a mente de Cristo sem leitura da palavra. Não. É impossível. E às vezes a gente lê em voz alta, repete para nós mesmas para que a palavra vá nos transformando, né? Nos modificando. A Fabi perguntou no bloco anterior se teve algum devocional que me mudou. Muitos.
1: Todos.
10: Então, na verdade, até assim, decisões importantíssimas da minha vida foram depois de muita oração e pedir que o Senhor falasse comigo, até que ele me indicou, leia isso. E aí quando eu fui ler, pá, é aquela coisa assim, tá bom, agora eu sei o que eu tenho que fazer. Mas eu lembro um versículo que eu já tinha lido muitas vezes, mas é como se aquela mesma palavra te mostrasse algo novo, assim, tipo, uau. E isso tem a ver com estar lendo a Bíblia todo dia, né? É, Hebreus capítulo 9, versículo 13, diz assim: ora, se o sangue de bodes e touros e cinzas de uma novilha espalhados sobre os que estavam cerimonialmente impuros os santificavam, de forma que se tornavam exteriormente puros, quanto mais então o sangue de Cristo, que pelo Espírito Eterno se ofereceu de forma imaculada a Deus, purificará a nossa consciência de atos que levam à morte, de modo que sirvamos ao Deus vivo. Eu já tinha lido isso um monte de vezes, mas teve um dia que eu li e falei, não, peraí, tá, não é, não tem só a ver com Deus nos perdoar sobre os nossos atos, que nos levariam à morte, pro inferno, que, né, a gente seria culpado. Então, não é só livre da punição. Pera, é livre na consciência. Mas tem a ver com que a gente lê e relê a mesma palavra e deixar que ela habite em nós, né? E eu queria saber de vocês, assim, tem alguma dica para as nossas ouvintes em termos, tem tipo um passo a passo que ajuda a acalmar a mente para que a palavra possa vir e não ser mais um texto só lido?
9: Bom, eu acho que a prática devocional varia muito, assim, de tempos que a gente está vivendo, né? Ela modifica muito. Eu lembro que quando eu me converti, quando era pouco tempo de evangelho, a minha busca, a minha sede era de uma forma, e o tempo que eu dedicava nessa busca era de uma forma. Aí o tempo vai passando, a vida vai mudando, hoje eu tenho outras obrigações e tal, e aí eu vou adaptando. O que a gente não pode perder é parar de praticar o devocional, de parar de fazer. Mas a gente vai adaptando segundo a nossa rotina, segundo aquilo que a gente pode fazer, né? Então, às vezes eu pratico de manhã, gosto de fazer de manhã quando vai começar o dia, quando vou começar o trabalho. Então, eu oro antes, tenho algum material de apoio. Às vezes não dá pra ter material de apoio, eu tenho poucos minutos, mas aí eu pego só a Bíblia e fico ali lendo um livro que eu já tô acompanhando, ou um salmo, e marco que Deus saltou ali aos meus olhos. E aí eu fico, como a Renata falou, tentando durante o dia ruminar sobre aquilo ali, sobre aquela palavra, que com certeza é algo que o meu coração tá precisando. Alguma coisa que eu preciso repensar, né, observar mais e tal. E aí também tem o período de oração, e eu lembro do JP falando, né, que a gente precisa orar e ficar em silêncio para esperar Deus falar com a
10: meditar.
9: Gente. A gente não fica em silêncio, a gente só quer pedir... amém, seguir a vida, né? Então, no barulho, né, que a gente vive dos dias aí, né, de falas, de barulho externo, enfim, da nossa mente mesmo, cansada, eu tenho tentado dedicar dessa forma, né? Mas nem sempre eu consigo, mas tem que separar um dia, um horarinho do dia, nem que seja antes de dormir, para poder ler a palavra de Deus.
12: Eu tava com um problema ano passado, de sentir que eu fazia tudo e não fazia nada. E aí a minha psicóloga disse que eu não tinha rotina. E que a sensação de fazer tudo e não fazer nada era por causa disso. Porque eu não tinha horários específicos para nada. Eu fazia, mas eram em horários diferentes. Então, a sensação de tarefa cumprida nunca vinha para mim, né? E aí ela disse, Gabi, vamos fazer juntas a sua rotina? Então, sentei com ela, peguei meu caderno e fui fazendo a minha rotina. E ela falou a primeira coisa: qual horário do seu dia vai ser o devocional? Porque ela é cristã, né?
10: Sim.
12: E aí eu já falei, ah, sei lá, pode ser, sei lá, de noite. Ela falou, por que de noite? É o horário que você mais tem energia, é o horário que você mais tá calma, é o horário que seu marido tá fazendo outra coisa, você tem um tempo só pra você. Por quê? O devocional é a parte mais importante do seu dia. Pensa que seu devocional, nenhuma outra tarefa vai estar cumprida. Então, o horário que você mais está tranquila, que você mais está calma, que a sua casa está mais favorável, que tudo é favorável, não vai ser o horário para fazer X coisas. Vai ser o horário do devocional. Esse horário que a Gabi ainda não recebeu todas as informações. É aquele texto daquele dia que vai me fazer pensar durante o dia. Eu gosto muito disso, de lembrar. Nossa, lembra aquilo que eu li durante o dia e tal. Até falo pro Doug, não, sem nervoso, que hoje eu li aquele texto, não é nervoso. E aí, isso me ajudou muito. Então, começar escolhendo o dia que a sua cabeça tá vazia o suficiente para ser preenchida, porque a gente faz, sei lá, na hora do almoço, cara, você não tá com a cabeça pra preencher, você tá com a cabeça pra relaxar, pra preencher mais com coisa do trabalho. Então, eu defini meu horário, um horário que eu estivesse aberta pra receber o conteúdo. Aí, o segundo passo que eu sempre gosto de fazer é definir qual que vai ser o meu norte. Ah, naquela semana eu tô lendo um livro,
1: Então eu vou estudar o livro e o livro que tiver indicação bíblica eu vou ler de acordo com aquilo. Use recursos que te ajudem a prestar atenção, porque eu tinha dificuldade de focar no texto, né? Então ela marca aí. Aí eu marcava, me ajudava a gravar o que eu queria fazer e aí eu orava primeiro sobre o texto que eu li. Depois, sobre o texto que eu li na Bíblia, quando eu não sei o que orar, eu oro louvor. Então, eu acho que, além de você definir um horário do seu dia que você consegue se encher, é definir um norte, um livro ou um texto da Bíblia para ler, um devocional, tem um presente diário. E, por último, acrescentar recursos que, enfim, de forma criativa, te façam ter apreço pela leitura. Coloca alguma coisa que você gosta, canetinha, um assunto, uma música e vai. Essas três coisas sempre me ajudaram e não faltam no meu devocional.
10: Mas o que a gente pegou aqui também, né, a questão de você fazer desse momento algo precioso pra você, com tudo aquilo que você gosta, pequenas coisas, degustar desse
1: você
10: momento.
1: Você fica esperando.
10: Não é obrigação.
1: Começar a orar no meu devocional.
10: É.

0: Pronto, calma, né? E isso te dá uma direção. Então, eu fui fazendo assim. Mas agora, ouvinte, você que tá gostando de todo esse papo, mergulhe com a gente num devocional. Não podia faltar no programa.
1: Será que ainda vale a pena?
2: Diariamente, nós temos inúmeros objetivos a serem cumpridos. Desde a hora que levantamos até a hora de dormir, estamos a todo vapor cumprindo a nossa jornada diária. Buscar uma vida devocional para nós é um desafio. Se não praticarmos com a intenção, podemos perder grandes oportunidades de ouvir a Deus e se relacionar com Ele. A prática da devocional aproxima o nosso coração e mente do Senhor. Conhecemos mais a Ele e a nós mesmos. Ao lermos a Sua palavra, somos lembradas das muitas promessas e bênçãos que estão sobre nós. O momento devocional não deve ser um peso ou só uma tarefa a ser cumprida, mas sim algo que o nosso coração anseia. Temos o costume de nutrir a nossa saúde física, a nossa saúde da mente, porém é importante também nutrir a nossa alma. No Salmo 119, versículo 105, diz: "A tua palavra é lâmpada para os meus pés e luz para o meu caminho." Através do momento devocional, o Senhor nos orienta, dá direção, ilumina nossa mente, nos ensinando que Ele está conosco e é o único que pode nos ajudar em todos os momentos. Jesus é o nosso maior exemplo. Ele sempre buscava ter o seu tempo a sós com Deus, para receber a orientação dele e assim cumprir o propósito que ele tinha. Ele nos deu esse exemplo para nos ensinar que nós precisamos também nos manter fortes na direção do Senhor e o buscá-lo. Independente se falamos bem ou não, Deus quer nos ouvir e sondar o nosso coração. Quando você está aflito, preocupado, ansioso, como a Gabi compartilhou aqui, quem você procura? Em Filipenses, capítulo 4, verso 6, aprendemos que não devemos andar ansiosos por coisa alguma, mas em tudo, pela oração e súplica e com ações de graças, apresentem seus pedidos a Deus. E a paz de Deus, que excede todo entendimento, guardará os seus corações e as suas mentes em Cristo Jesus. É nesse momento de dedicação, na presença de Deus, que somos confortadas e temos a promessa segura de sermos vistas e ouvidas. Sigamos assim, buscando e conhecendo o Senhor, com amor e devoção, até que Ele venha nos buscar para estar com Ele para sempre.
1: Conte sempre comigo.
0: Amém, que delícia de programa! E eu quero agradecer todos que têm participado: Elise, Edu Chaclian, Reinaldo, Edileuza, Sol, vocês dão o maior apoio pra gente. Um beijo no coração da Lei também, de toda a turma. E ó, dicas de devocional a gente tem, né, Fabi?
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2: Até mais.
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1: Você entra na loja, está olhando o modelo, qualidade, procurando um preço que caiba no seu gosto e no seu bolso. O primeiro vendedor de uma fila de outros vendedores aproxima-se, solícito. Você sente uma leve irritação com aquela invasão. Vocês não se conhecem? O contato é comercial? Mas o vendedor não é alguém querendo apenas vender. É alguém trabalhando pelo salário para viver. Vendedor lojista é mais um ser humano trabalhando para viver. Respeite. Mensagem para hoje lembra o conselho divino. A ninguém fiqueis devendo coisa alguma, a não ser o amor. Você tem uma necessidade. O vendedor trabalha e conhece os produtos. Você precisa cuidar do seu gasto. Ele precisa exercer sua profissão. A compra pode aproximar necessidades que se completam. Vendedor lojista é ainda um ser humano trabalhando para viver como você, que precisa administrar o que tem. Respeitem-se. Isso não significa aceitar qualquer preço ou comprar o que não cabe no seu orçamento. Seja honesto com seu próprio plano e fique firme na decisão. Diga quanto pretende gastar sem vergonha. Pergunte, compare, ouça. O vendedor conhece o estoque e pode apresentar alternativas. Você precisa manter atenção. Facilidades podem esconder gasto maior. Comissão não deve controlar a sua decisão. Respeite quem trabalha sem abandonar sua responsabilidade. Vendedor lojista é ainda um ser humano trabalhando para viver, mas como você também não é perfeito. Respeitem-se. Hoje, ao entrar numa loja, faça esse exercício. Antes de enxergar apenas o produto, reconheça a pessoa do vendedor. Cumprimente, explique o que procura, diga suas condições. Escute com respeito. Se não comprar, agradeça. Tratar alguém com honra não limita sua liberdade, mesmo quando disser não. Cristo ensina cada um a vencer o consumismo e a não explorar o próximo. Demonstre assim o amor que vem de Deus Pai para o seu coração através de Cristo Jesus. 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Até já.
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0: Momento de oração, chamados à vitória, para ser um homem de acordo com a vontade de Deus. Hoje é dia 30 de agosto e o tema é Luz do Mundo. Jesus diz em Mateus 5, versículo 14: vocês são a luz do mundo, não se pode esconder uma cidade construída sobre um monte. Mesmo a menor fonte de luz é mais forte que a treva mais espessa. As pessoas precisam ser salvas do poder das trevas. Ore para que o amor de Cristo brilhe através de suas palavras e ações, de tal forma que as pessoas o busquem. Sempre uma alegria orar com você. Aqui, Ricardo Santos. 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
0: 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Transmundial e a Hora de Brasília. 2 horas e 29 minutos. 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
4: Olá, ouvinte! Chega para você mais uma edição de Novos Acordes, um programa da RTM Brasil em parceria com a editora Ultimato. Hoje temos um convidado, ou melhor, convidados mais que especiais. Vamos entrevistar Gerson Borges sobre o seu mais recente trabalho, Feche os Olhos, lançado recentemente em parceria com o Coletivo Candeeiro. Ou seja, o programa de hoje está lindo demais. Venha com a gente, eu sou Carlinhos Veiga e estaremos juntos nessa próxima meia hora.
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Gerson Borges é músico, compositor, escritor e pastor reconhecido por uma trajetória que une música brasileira e espiritualidade cristã. Desde o início de sua carreira, Gerson realiza um trabalho de qualidade e respeito pela linguagem musical e poética, que são as ferramentas por onde ele comunica o evangelho e realiza sua vocação pastoral. Com 10 álbuns gravados até o momento, Gerson lançou recentemente Feche os Olhos, numa parceria com o Coletivo Candeeiro. E é sobre este trabalho que vamos conversar no programa de hoje. E começamos com a canção Contempla, com Gerson Borges e Coletivo Candeeiro.

0: Contempla, com Gerson Borges e Coletivo Candeeiro.
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0: Hoje nós temos a alegria e o prazer de receber no Novos Acordes Gerson Borges, que além de um grande músico, compositor, pastor, é também um grande amigo. Gerson, conta pra gente como foi que a sua carreira musical teve início.
2: Olá, Carlinhos, meu querido amigo, público ouvinte desse precioso programa que é o Novos Acordes, uma honra enorme e verdadeira que eu estou aqui com vocês. Bem, minha carreira começa na adolescência na igreja, Carlinhos. Meu pai, hoje ele está com 84 anos e sempre gostou muito de música, toca violão até hoje. Meu pai me incentivou muito a aprender violão, a apreciar a boa música brasileira. Nós somos cariocas, então ele sempre gostou muito de chorinho, roda de choro, a música instrumental. E foi assim, nesse ambiente doméstico que estimulava a apreciação de boa música e no ambiente da igreja, tocando com os adolescentes, depois com os jovens. E como eu conto em alguns dos meus textos, por exemplo, no livro Ser Evangélico Sem Deixar de Ser Brasileiro, que é um livro que eu trabalho um pouco a nossa dificuldade com a cultura, dificuldade que o cristão protestante de matriz evangélica, de formação evangélica, de confissão evangélica, batista, presbiteriana e por aí afora, mas especialmente os nossos irmãos nesse substrato pentecostal, que era a origem da minha família, tem muita dificuldade com a cultura brasileira. Se bem que o ambiente batista, que é o segundo ambiente que me formou espiritualmente, também tinha muita dificuldade em fazer essa transposição, ou a desenvolver um olhar para a música brasileira capaz de redimi-la, de apreciá-la. E é assim, então foi nesse ambiente que eu comecei a compor e a cantar na igreja e em casa, na minha infância e adolescência.
0: Ao todo, Gerson, você tem quantos trabalhos gravados?
2: Então, meu caro, eu tenho 10 álbuns que começam em 1991, com De Manhã, até o último, Fecha os Olhos, 2026. Mas tenho vários EPs também e diversos singles que eu venho gravando ao longo desses mais de 30 e tantos anos de carreira musical e de ministério musical nas igrejas. Como o tempo passa rápido, eu tive que parar aqui para fazer as contas, mas são 10 álbuns e vários singles e EPs também, e muitas participações. Outro dia eu fiz uma playlist chamada Duos no Spotify, nas plataformas, e eu fiquei surpreso de quantos feats eu fiz, quantos duos, quantas parceragens. Você tem um álbum bacana chamado Parceragens, eu já fiz também ao longo da minha jornada.
0: No Novos Acordes de hoje, a gente está apresentando o seu álbum Feche os Olhos. Como foi que surgiu esse trabalho e o que você pretende com ele?
2: Então, essa é uma boa pergunta. Eu me dei conta que depois de Tua Presença Vai Me Transformar, de 2004, e de Quero Aprender a Orar, de 2014, ou seja, 10 anos depois, eu gravei um segundo álbum sobre oração, 2004, depois 2014. Não foram 10 anos depois, mas 12 anos depois, eu percebi que havia composto novas canções sobre esse tema, com diferenças na abordagem, talvez canções que sejam mais contemplativas ou que encorajam mais a busca da oração contemplativa, da experiência de oração mais silenciosa, mais no recolhimento do quarto secreto, como aprendemos em Mateus 6, no ensino de Jesus sobre o Sermão do Monte. E então essa é uma coletânea de canções, eu diria, que funciona como um terceiro título para fechar essa trilogia desses três álbuns, 2004, 2014 e agora 2026, uma trilogia de canções sobre oração, sobre a vida devocional. É assim que eu estou entendendo esse projeto, sabe? Fecha os Olhos como um emblema. Aliás, essa canção é parceria minha com o Marcos Almeida, como um emblema, como uma metáfora dessa intencionalidade na vida devocional, na vida de oração.
0: E vamos ouvir a canção Quando Me Preocupo, Eu Oro.
3: Gerson Borges divide a interpretação com Catarina Vombora e Coletivo Candeeiro.
4: O que acontece quando a prece vai...

foi apontado como um possível fator de comprometimento daquelas raízes gigantescas das sequoias dos Estados Unidos. A árvore continuava grande por cima, enquanto algo por baixo, muito importante, estava acontecendo sem que ninguém visse. Aquelas raízes estavam sendo danificadas pelo... estejamos muito tempo cuidando das nossas forças.

0: Maldito é o homem que confia nos homens, que faz da humanidade mortal a sua força, mas cujo coração se afasta do Senhor. Ele será como um arbusto no deserto. Não verá quando vier algum bem. Habitará nos lugares áridos do deserto, numa terra salgada, onde não vive ninguém. Mas, versículo 7 de Jeremias 17, bendito é o homem cuja confiança está no Senhor, cuja confiança nele está. Este será como uma árvore plantada junto às águas e que estende as suas raízes para o ribeiro. Ela não temerá quando chegar o calor, porque as suas folhas estão sempre verdes. Não ficará ansiosa no ano da seca, nem deixará de dar frutos. Até aqui a palavra do Senhor e algumas instruções quero lhe trazer baseadas neste texto bíblico. A primeira e importante dica é que nós devemos cuidar aonde colocamos as nossas raízes. Porque o versículo 5 diz que maldito é o homem. A confiança, o problema do homem aqui é lançar a sua raiz de confiança em si mesmo. Sabe quando você começa a fazer afirmação sobre si mesmo? Eu consigo, eu tenho força, eu estudei, eu posso.
1: De repente você tem sucesso em alguma área, depois você faz outra coisa e novamente se dá bem, ao invés de dar glória a Deus,
0: você começa a lançar raízes de confiança em si mesmo e não mais no Deus que te deu a capacidade. Onde está a sua confiança? Em que lugar você está lançando as suas raízes de confiança? Como estão as suas raízes? Estão se estendendo até as finanças, os seguros, ou sua capacidade no seu trabalho? A sua confiança passou a ser a sua profissão, uma experiência que você adquiriu em determinada área? Esta é a sua confiança? Até as coisas boas podem se tornar más quando elas se tornam a nossa fonte de esperança, de fé e de confiança. O texto diz: mas quando elas se tornam a nossa fonte de esperança, de fé e de confiança. O texto diz:

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0: Transmundial e a Hora de Brasília, 13 horas.
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2: Olá, bem-vindo a mais uma edição do Hinos que Tocam. Hoje ouviremos sobre a história do autor do hino No Esconderijo do Onipotente. Ele foi escrito por William Cushing, que nasceu em 1823 no estado de Massachusetts, nos Estados Unidos. Por mais de 20 anos, pastoreou igrejas no estado norte-americano de Nova York. Quando uma enfermidade lhe privou da voz em 1870, ele então teve que se aposentar. Foi aí que o hino No Esconderijo do Onipotente surgiu. William Cushing chorou ao Senhor em alta voz, como diz um salmo, e Deus o respondeu, porém não da forma como ele esperava. Quando não podia mais cantar, Deus deu a ele a habilidade de escrever hinos. Mais de 300 dos seus hinos foram musicados por hinistas famosos de seu tempo. Cushing faleceu em 1902, mas este homem, que conseguiu transformar a aprovação em vitória, continua a nos abençoar através dos seus hinos. Vamos então ouvir a versão em português de No Esconderijo do Onipotente, da coletânea Hinos Cantados CCB.

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1: Muito bem, nós ouvimos na edição de hoje do Hinos que Tocam no Esconderijo do Onipotente, não é? Da coletânea Hinos Cantados CCB, o hino que nós destacamos na edição de hoje, mas este é apenas o primeiro hino deste programa. Vamos ouvir mais belos hinos ainda, e é claro que a sua participação segue valendo por aqui. Aliás, ela é muito importante, né? Pode sugerir o seu hino para a nossa programação através do nosso WhatsApp, que é o 5511-974-181-456. Enquanto você vai participando, já vamos ouvir juntos o próximo hino. Dinho Oliveira, qual então o próximo hino que vamos ouvir na edição de hoje?
2: Vamos ouvir agora o hino Deus, Tu és Santo, cantado pelo Quarteto Adoração.

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1: Hinos que também fazem parte da história das nossas vidas, não é? E que nós ouvimos sempre aqui e relembramos de momentos importantes aqui no nosso Hinos que Tocam. Então já vamos, na sequência, ouvir mais um belo hino enquanto você participa no 5511-974-181-456. E aí, Dinho, qual é o próximo hino então que vamos ouvir?
2: Próximo hino que vamos ouvir agora, Olivares, é Fiel Salvador, cantado por João Paulo.

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1: São belos hinos que nós ouvimos sempre nas edições do nosso Hinos que Tocam, e daqui a pouquinho nós vamos agradecer a todas as participações que estão chegando, aos nossos ouvintes que estão sugerindo hinos para o nosso programa também, não é? Já já nós vamos agradecer a todas as participações. Antes, dá tempo de ouvirmos mais um belo hino por aqui. Dinho, qual o hino então que vamos ouvir?
2: Olivares, vamos ouvir agora o hino Que Alegria é Crer em Cristo, com Leon Neto e Dudu Alves.

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1: Muito bem, chegou a hora então de agradecermos a todas as participações dos nossos ouvintes, né, que ao longo da edição de hoje foram sugerindo seus hinos, oferecendo para aquela pessoa querida e estão participando conosco. Quem é que está com a gente hoje, Dinho?
2: Olivares, quem está acompanhando a programação é nosso querido Lima, taxista, ele que está em São Luís do Maranhão. Eucinete Coutinho, também de São Luís do Maranhão. José Carlos Borges, ele que está em Petrópolis, Rio de Janeiro. E de Tianguá, no Ceará, nosso querido Gilvan Moreira. E de Natal, Rio Grande do Norte, nossa querida professora aposentada Magnólia, que está acompanhando a programação. Essas são as participações de hoje aqui no Hinos que Tocam, viu, Olivares?
1: Muito bem, nós agradecemos a cada uma dessas participações, né? Nos abençoam quando tira aquele tempinho para enviar suas mensagens pelo WhatsApp, não é? E deixa eu aproveitar para agradecer também a todos os nossos ouvintes que estão na audiência do nosso Noite RTM, acompanhando o Hinos que Tocam, nos abençoam quando estão aí ligados com a gente através das ondas do rádio, pelo aplicativo, pelo nosso site, acompanhando mais uma edição do nosso Hinos que Tocam.
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4: Transmundial e a Hora de Brasília, 13 horas e 30 minutos.

cultura de uma organização não surge por acaso. Elas são criadas. Que cultura você está criando para a organização que você lidera? É sobre isso que a gente vai falar hoje nesse primeiro episódio da nova série de podcasts da Envisionar, chamado Pérolas de Liderança. Ele está baseado nos conteúdos e nas palestras do Global Leadership Summit, que é um dos maiores movimentos de liderança do mundo e que a Envisionar representa no Brasil. E a gente vai refletir aqui fresquinho o que acabou de acontecer nessa temporada do Summit nos Estados Unidos, que vai ser reproduzido aqui no Brasil a partir do próximo ano. Isso também faz parte de um programa que a Envisionar criou chamado Capacite. É um programa que utiliza todos esses recursos e palestras do Global Leadership Summit, traduzidos de uma forma bem prática para você criar um programa de capacitação contínuo para a liderança, seja da sua igreja, da sua empresa ou da sua escola. Então, ao final eu vou te dar mais detalhes disso. E nesse primeiro episódio dessa série chamada Pérolas de Liderança, a gente vai trazer para você alguns insights muito importantes que o Craig Rochelle compartilhou nesse último summit lá em Chicago. Ele trata sobre padrões de liderança. É um assunto que talvez não seja muito tratado no dia a dia, mas que faz toda a diferença naquilo que está invisível na sua organização, que é exatamente a cultura. A cultura de uma organização, seja ela uma igreja, uma empresa ou uma escola, é formada por padrões. E o que é necessariamente um padrão? Bom, um padrão é aquele comportamento repetitivo que gera resultados previsíveis. É aquilo que a gente repete, que torna-se parte da nossa produtividade no dia a dia. Os padrões, eles mudam os resultados para cima ou para baixo daquilo que você faz e daquilo que a sua organização faz. E às vezes nós tentamos resolver problemas dentro de determinados padrões que nós mesmos criamos. Então, nessa palestra que o Craig Rochelle fez, ele começou com um exemplo bem simples. Ele, como pastor de uma igreja, junto com a Amy, a esposa dele, eles têm 6 filhos, e quando as crianças ainda eram pequenas, eles criaram um determinado padrão sobre como ir à igreja no domingo, que acabou estressando a família deles. Então, todos os domingos, preparar 6 filhos para ir para a igreja não é uma tarefa muito fácil, e eles acabavam se estressando com isso e normalmente saíam atrasados para ir para a igreja, e esse estresse redundava num estresse maior, porque ele era o pastor da igreja, tinha que pregar, e uma série de coisas assim. Até que num determinado momento, ele observou que eles precisavam mudar o padrão. Esse padrão fazia com que as atividades que eles desenvolviam gerassem estresse, gerassem tensão na família, mesmo ele sendo o pastor da igreja, isso gerava uma série de consequências na sua liderança, na própria vida da igreja e na vida da família também. Então, chegou um momento que eles perceberam que eles não deveriam ir para a igreja com um carro só, eles deveriam ir com 2 carros, e com muito sacrifício eles compraram um segundo carro para que eles tirassem aquela tensão do domingo de manhã de ir para a igreja e criassem um novo padrão. Bom, a partir disso, obviamente, eles conseguiram efetivamente, mudando o padrão, mudar o comportamento, mudar a cultura da família, o que gerou um impacto na própria igreja e na liderança. Então perceba, é um exemplo e uma história bem simples de um padrão que a gente pode ter na nossa vida. E todos nós temos padrões. E aí surge então a pergunta, que padrões você está criando ou que padrões você gostaria de criar para que não só a sua vida como líder, mas a sua organização vivesse menos pressões, menos estresse e, de outro lado, não só menos estresse, mas que criasse uma cultura positiva na forma de atuação de vocês? Bom, o Craig levanta 4 itens principais sobre a forma como a gente deve tratar os padrões. O primeiro é, faça um reconhecimento dos padrões. Assim como eles, na família deles, reconheceram que daquele jeito que estava uma tensão incrível indo para a igreja domingo de manhã com um carro só e 6 filhos, eles perceberam que a solução não estava simplesmente em tentar melhorar o tempo da troca de roupa das crianças ou coisa desse tipo, mas que eles precisavam criar um novo padrão.
Então, uma primeira coisa que é importante para nós como líderes é fazer um reconhecimento de padrões. E isso implica em que a nossa maturidade como líderes, ela não é medida por aquilo que a gente sabe, mas por aquilo que a gente percebe. Você pode saber determinadas coisas, mas você não tem a percepção de como aquele padrão está criando um impacto na sua vida ou na sua liderança. Como é que a gente reconhece padrões? Bom, primeiro, observando o que, que a gente repete todos os dias e que talvez esteja gerando estresse, tensão, medo ou qualquer outra coisa desse tipo nas atividades que a gente tem. Pode ser desde as coisas mínimas, como uma ida à igreja, ou pode ser coisas mais profundas na sua organização. Então, mapeie aquilo que se repete todos os dias. Segundo, o que consistentemente é perdido com isso? Que danos ou que efeitos são causados por causa dos padrões que vocês vivem e que talvez não estejam contribuindo para uma boa liderança? E a outra coisa é que tensão se repete? Então, talvez tenha uma série de coisas nas nossas vidas que se repetem e a gente tem que parar para reconhecer aquele padrão e dizer, eu quero mudar isso aqui, eu quero ir para um nível melhor. Pode ser desde a tomada de decisões, ou a forma como vocês fazem determinada coisa na sua igreja, escola ou empresa, a forma como você lida com as pessoas, se relaciona com as pessoas e assim por diante. Depois de reconhecidos os padrões, uma segunda coisa é como é que eu interrompo aqueles padrões que eu não gostaria mais de viver. É importante você entender que se você não muda o padrão, ele não vai mudar sozinho. Nós é que controlamos os padrões. Você só muda as pessoas quando você muda o padrão. Então, se você quer, na sua igreja, ou organização, ou empresa, mudar um determinado padrão, é você que tem que mudar primeiro, é a liderança que tem que mudar primeiro. Por isso, há necessidade de interromper determinados padrões. Que padrão você precisa romper? Ou que padrão você precisa, efetivamente, mudar completamente? Essa ruptura exige tanto humildade quanto coragem. A gente não rompe padrões se a gente não tiver a humildade de reconhecer que aquilo não está sendo bom, que aquilo é prejudicial para a vida das pessoas ou para a nossa própria vida. E mudar padrões é mudar a si mesmo. É interessante que, ao mesmo tempo que esse assunto é muito simples, muito óbvio, ele traz reflexões muito profundas para a nossa vida como líderes. Por quê? Como eu falei, mudar padrões é mudar a si mesmo. Se você não estiver disposto a fazer uma mudança na sua vida, você não vai conseguir fazer uma mudança de padrões na sua organização. E, ao mesmo tempo que você interrompe padrões, crie um padrão que torne as coisas diferentes. Então, o exemplo que eu usei do Craig Rochelle, de a gente estava vivendo uma vida muito tensa porque a gente estava indo para a igreja com um carro só e 6 filhos, e eu preciso mudar esse padrão. Isso, obviamente, implicou numa decisão, num reconhecimento, num investimento e numa tomada de decisão. Então, primeiro, reconheça os padrões, segundo, interrompa padrões. Terceira coisa é crie novos padrões. Grandes culturas não surgem por acaso, elas são criadas. Na sua igreja, na sua escola, na sua empresa, a cultura não vai surgir por si só. Você é que cria essa cultura, você e a equipe de liderança. Padrões melhores implicam em resultados melhores e resultados diferentes daquele que vocês vinham tendo. Mas para isso é preciso criar novos padrões, tomar decisões de mudança. E por fim, é preciso reforçar esses padrões. Quando você cria um novo padrão, ele por si só não vai se estabelecer sozinho no dia a dia e todo mundo vai passar a amar aquele padrão. Não, você tem que ser persistente e reforçar esses novos padrões. É exatamente aí que a cultura se fortalece. Por quê? Você tem a disciplina de criar aquele novo padrão. Isso se aplica na nossa vida pessoal, por exemplo, não faço exercícios. É um padrão. Se você decide mudar, primeiro reconhecer que você está precisando fazer exercícios físicos e mudar esse padrão, então você tem que criar um novo padrão. Como disse um treinador uma vez, talvez você precise começar indo 5 minutos na academia todo dia, fazendo um exercício só e voltando para casa, para criar um novo padrão. Não adianta você querer começar com 2 horas de exercício, mas você tem que criar esse novo padrão. É aí que a cultura se fortalece. Os padrões, na verdade, eles não moldam a organização que você lidera, mas eles moldam quem você é, quem eu sou. Primeiro, a moldagem é em nós, para que depois ela se reflita na cultura da organização. Então, que padrões ou quais padrões estão moldando a sua vida?
Quando eu ouvi isso pela primeira vez, eu comecei a fazer uma análise e eu percebi que tem muitas coisas na nossa organização e nas organizações por onde eu passei ao longo do tempo que eram consequência da minha vida. Tanto padrões bons quanto padrões ruins. E se eu quero que a organização mude, eu preciso mudar isso em mim primeiro. Então eu sugeriria para você, em primeiro lugar, faça um reconhecimento de padrões. Quais são as coisas que acontecem na sua organização que você gostaria de mudar para melhor? E depois faça a conexão. Que coisas você faz como um padrão da sua vida que está gerando esse reflexo na sua organização? Depois, liste aqueles padrões que você gostaria de mudar. Mas não adianta selecionar 10 ou 20. Selecione um ou dois no máximo. E diga, olha, nos próximos 90 dias eu vou mudar esse padrão. Começa com uma mudança em você. A partir disso, você decide criar novos padrões. Então, se você tem, sei lá, reuniões muito extensas, você diz, eu quero mudar o padrão para reuniões menores. Você não vai mudar uma reunião de 5 horas para uma hora de uma semana para outra. Você vai diminuindo 10 ou 15 minutos a cada vez ou delegando para outras pessoas, por exemplo, liderar a reunião para ver se isso melhora o padrão. A partir disso, que você cria esses novos padrões, você precisa reforçar cada semana, cada mês, esse novo padrão para que ele efetivamente se estabeleça. Perceba que esse é um assunto muito interessante e aqui eu estou dando só algumas pérolas para você. Esse conteúdo é bem maior, bem mais profundo e eu queria deixar dois desafios para você. Primeiro, quando você ouve tudo isso, de que padrão você se lembra que você precisaria rever ou mudar? Comece fazendo essa análise na sua vida. Segundo, como isso causaria impacto na sua organização? Se você mudar esse padrão para algo melhor, qual vai ser o impacto que isso vai gerar na sua organização ao longo do tempo? Como eu disse, aqui é só uma pérola. Esse conteúdo é muito maior e além desse, a gente tem cerca de mais 120 conteúdos como esses que a Envisionar transformou num programa chamado Capacite. São conteúdos para você a cada semana, a cada mês, trabalhar com a sua liderança de uma forma contínua. Ele pode ser aplicado, esse programa pode ser aplicado na sua igreja, na sua empresa, na sua escola, de diversas maneiras. Você pode customizar isso de uma maneira bem prática, seja para 5 líderes, seja para 100 líderes, não importa qual é o tamanho da sua organização. Então, se você tem interesse nisso, dá uma olhadinha aí, programa Capacite da Envisionar, na versão ou igreja, ou empresa, ou escola, e a nossa equipe vai ter toda a alegria de te ajudar na implementação desses novos padrões que vão ajudar você e a sua liderança a levarem a sua organização para o próximo nível. Perceba que capacitar líderes é um padrão que precisa ser criado. Às vezes a gente simplesmente quer capacitar líderes com um curso de final de semana, ou compartilhando um podcast, ou coisa desse tipo. Padrões de capacitação de liderança não são estabelecidos assim. Você precisa ter um programa de longo prazo. Por isso, a gente está te dando a chance, nessa oportunidade, nesse programa chamado Capacite, de criar um novo padrão de capacitação de liderança para sua igreja, empresa ou escola. Veja as informações que estão aí na tela e você vai poder se informar mais. Faça contato com a nossa equipe e crie um novo padrão de capacitação de líderes na sua organização. Espero ouvir falar daquilo que você vai fazer e do impacto na vida de outras pessoas. Nos próximos episódios, a gente vai trazer outras pérolas e outros passos para você desenvolver líderes na sua organização. Até lá e grande abraço!

Você ouviu Estênio Márcios cantando Selo. Você já viu alguém cair do cavalo? Muitas vezes somos tão teimosos e errados em nosso procedimento que obrigamos a Jesus a fazer com que caiamos do cavalo. Assim aconteceu com Saulo, que havia recebido autorização do sumo sacerdote em Jerusalém, a maior autoridade religiosa entre os judeus, para prender e torturar os cristãos que encontravam-se em Damasco. Quando ele se aproxima da cidade, uma luz do céu brilhou ao seu redor e, caindo por terra, ouviu uma voz que dizia: Saulo, Saulo, por que me persegues? Ele perguntou: quem és tu, Senhor? E a resposta foi: eu sou Jesus, a quem tu persegues. Assim como no caso da história de Adão e Eva, onde sempre se ouve falar que a fruta foi a maçã, enquanto a Bíblia nada fala a respeito, assim também se ouve falar que Saulo caiu do cavalo, quando o cavalo em nenhum lugar é mencionado. Mas uma coisa é inegável: ele caiu do cavalo. Sim, todos os seus planos de perseguição aos seguidores de Jesus caíram por terra. Ele próprio caiu por terra. Jesus, porém, lhe disse: levanta-te e entra na cidade, onde te dirão o que te vem fazer. Por dolorido que seja o tombo, tende sempre a ser de grande valia, se soubermos interpretá-lo corretamente. A nossa natureza leva-nos sempre a tomar em nossas próprias mãos as rédeas da nossa vida. Jesus muitas vezes não é levado em conta em nossos planos e decisões. E daí? Bom, o que acontece então? Caímos do cavalo, frustrando os nossos planos e também as nossas decisões. Uma ideia para esse dia é você colocar os seus planos na presença de Deus através da oração. Porque no Salmo 32, versículo 8 diz: eu o instruirei e o ensinarei no caminho que você deve seguir. Eu o aconselharei e cuidarei de você. Chegando na RTM Brasil, Vavá Rodrigues cantando Relatos de Viagem.

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0: 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Transmundial e a Hora de Brasília, 14 horas. 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

Hoje o seu Relatos de Fé irá contar a história de Simone Melo, que aprendeu a depender totalmente de Deus, pois nada havia a fazer. A história é verdadeira, mas os nomes são fictícios.

O período era de seca e as janelas estavam muito empoeiradas, impregnadas de fuligem da queima da cana-de-açúcar. Foi então que Simone Melo, uma dona de casa, resolveu dar uma geral em todas elas. Aproveitando que estava fazendo uma faxina de fim das férias, resolveu limpar as janelas. Sua pequena casa fora construída em cima de outra, como se formassem juntas um pequeno prédio. Na beirada da laje existia uma grade de proteção, justamente para ninguém subir ali. Só que donas de casa com mania de limpeza jamais conseguem sossegar enquanto não acham que tudo está brilhando. Da grade até o chão, a distância é de mais ou menos 7 metros. Uma altura razoável, porque afinal, eram duas casas. Sobrado, uma em cima da outra. Nesse dia, Simone decidiu que deveria limpar as janelas que ficavam acima da grade. Foi então que resolveu subir ali para poder completar a sua faxina. Mas, de repente, ao trocar o pé, ele ficou preso, fazendo com que ela perdesse o equilíbrio. Bastou um segundo, tentou segurar-se na grade e então caiu. Acordou ali no chão com uma dor horrível, insuportável, e com pessoas à sua volta. Como havia gente nas duas casas, com o barulho, a sua vizinha e sua mãe vieram ver o que estava acontecendo. Imediatamente, ligaram para a emergência e logo ela foi socorrida. Foi levada para o hospital da cidade, mais perto, mais próxima, e foi glorificando a Deus porque estava viva. Ao chegar ali, fez os primeiros exames de raios-x, fez uma tomografia, onde constatou que havia fratura em duas vértebras. Simone só pensava que não queria ficar paralítica e nem tetraplégica, que é a pessoa que perde todos os movimentos dos braços e também das pernas. Os médicos vieram conversar com ela e disseram que com uma das vértebras não haveria problema, mas que a outra iria precisar de uma cirurgia. Simone então ficou assustada. Chorou um pouco, mas então resolveu clamar, orar ao Senhor. Como era difícil confiar em Deus naquele momento de tanta dor, de tanta preocupação. Por outro lado, o que ela poderia fazer? Restava para Simone apenas confiar no Senhor. Passaram-se 4 dias. Durante 2 dias, ela teve que ficar imobilizada, tendo que tomar banho de leito, comer com a ajuda de outras pessoas. Era uma dependência total de Deus. Só podia orar. E foi o que Simone fez. Dia e noite, numa intercessão contínua, pedindo, clamando, suplicando, implorando a Deus. A lição que deveria ser aprendida ali era humildade, dependência total de Deus. Passados os dias, novos exames foram realizados, novos testes para ver os seus movimentos, e graças a Deus, louvado seja Deus, parecia que todos estavam normais. O médico não conseguia entender muita coisa e pediu mais um dia para analisar um pouco mais o caso de Simone. No dia seguinte, ele entrou no quarto de Simone e deu-lhe alta, dizendo que ela não iria precisar de cirurgia. Não precisa mais, Simone. Bastava repousar um pouco mais,
Simone sequer podia crer no que ouvira. Deus havia atendido sua oração de maneira integral. Ela estava viva. Não teria sequela nenhuma do tombo, nem precisaria de cirurgia. Que Deus tremendo que se inclinara a ela e atendera ao seu clamor.

Ou não há barreiras. A história de Simone Melo é para mostrar que Deus atende nosso coração aflito e necessitado. Tem compaixão por nós que clamamos a Ele continuamente. O Senhor nosso Deus é aquele que opera maravilhas e nos livra do poder da morte. Escreva pra gente. Mande o seu relato, o seu depoimento para a Caixa Postal 18.113, CEP 04626970, São Paulo, São Paulo. Ou também pelo e-mail rtm@transmundial.com.br. Eu aqui com você no microfone, Ricardo Santos.

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3: Eu sou Michele Gomes e está começando mais um episódio do programa Entrevista. E hoje a gente continua o nosso bate-papo com os nossos convidados. O Thiago Biazin, diretor nacional do Ajuda Barnabás Brasil. E Davi Batista, pastor e embaixador da missão Ajuda Barnabás aqui no nosso país também. Sejam muito bem-vindos.
4: Obrigado.
3: Mais uma vez.
4: Obrigado por estar aqui.
3: Muito bem. Bom, no episódio anterior vocês contaram rapidamente um pouco da história de cada um com a missão, como vocês conheceram essa missão, que já está aí desde a década de 90, surgiu em 93, é isso?
4: Isso mesmo.
3: Mais de 30 anos atuando aqui no Brasil, para realmente dar suporte para a igreja sofredora. Foi um termo que o Thiago utilizou, né, no episódio anterior. Não só a igreja perseguida, que tem muitos irmãos que sofrem, né, perseguição por conta da sua fé, mas a igreja que também sofre quando vocês ajudaram com as crises ambientais, humanitárias, né, e tudo mais. E a gente quer retomar essa conversa, Thiago, algo que você trouxe que foi muito interessante. A Ajuda Barnabás teve uma atuação importante em 2021 com a crise que teve no Afeganistão. Eu queria que você falasse um pouquinho sobre o papel da missão naquele momento e a importância, né? Que tipo de ação vocês tiveram naquele instante?
4: Sim, quando aconteceu, né, a tomada do poder pelo Talibã, isso foi num domingo, na segunda-feira pela manhã, aquele alvoroço. A gente tem a vantagem das 4 horas de fuso com a Inglaterra, então a partir das 5h30, 6 horas da manhã, meu celular já começou a receber mensagem e a gente conversando, e eles perguntaram qual seria a possibilidade do Brasil abrir as portas, né? Falei, não sei, mas a gente pode tentar. E a partir daí eu fiz alguns contatos e consegui contato do Ministério de Direitos Humanos, fiz a ligação para lá. E a partir daí começou toda a negociação para a portaria 24, né, que foi emitida dia 3 de setembro de 2021, dando visto humanitário para os refugiados afegãos. E nós, por meio dessa portaria, nós trouxemos, foram 126 pessoas, 18 famílias, que nós trouxemos, 126 cristãos, que nós trouxemos para o Brasil por meio desse projeto. Então foi uma ação que precisava ser rápida, né? Não tinha tempo para ficar esperando, e o governo brasileiro respondeu na época, né, muito rapidamente, né, em 20 dias a portaria foi emitida, os vistos começaram a ser emitidos, e o Brasil, na verdade, acabou sendo o único país que realmente abriu as portas para os refugiados afegãos. Outros países falaram que ia abrir, mas acabaram não abrindo, não receberam. Nós tentamos enviar para outros lugares também, mas o Brasil foi o único país que realmente recebeu os refugiados afegãos.
3: Olha só que importante, né, essa atuação. Pastor Davi, o senhor e a sua esposa, como o senhor comentou, né, no episódio anterior, tiveram o privilégio de morar numa ONG que acolhe irmãos, né, da igreja perseguida. O que vocês viveram e viram ali? Mudou a maneira de vocês enxergarem essa questão da perseguição? Tem algo que marcou vocês nesse período?

0: do que vocês estiveram lá?
1: Muito. Principalmente quando você escuta as histórias deles. Porque a pergunta que se faz é, uma deles, quando chegou na nossa casa, e ele comentou sobre o testemunho dele e a forma que eles vivem, a minha pergunta foi para mim mesmo: será que eu sou convertido? Porque nós não temos ideia do que é ser cristão num país de perseguição. Não é de passar dificuldade, não é de passar aflições, é de passar perseguição. Então,
0: e pode custar a vida, né?
1: Sim. E ao ponto de, se você falar de Jesus para alguém, você corre o risco ou dele ser o seu amigo e se converter, ou ele denunciar você. Então, a coisa é muito mais séria do que nós imaginamos. Então, aqui nós fazemos ao contrário. Primeiro a gente fica falando de Jesus, depois a gente quer dar o testemunho. Lá não, primeiro se dá o testemunho, depois é que fala de Jesus. Então ele falou, para mim falar para alguém lá, eu demoro 1 ano, 2 anos, servindo, se comunicando, sendo amigo dele, para depois eu sentir que o clima está viável para que eu possa compartilhar sobre Jesus. Eu disse, é interessante, aqui no Brasil nós fazemos diferente. A gente fala que temos que pregar o evangelho, mas como se diz aquela frase famosa, né? Prega o evangelho, se for preciso, fala alguma coisa.
0: Exatamente. Tiago, você também tem experiência em países que tem essa questão, né? Poderia compartilhar com a gente também um pouco do que você viu?
2: Eu tive a oportunidade de estar no Paquistão por 3 vezes. E eu falo que cada uma das viagens que eu fiz foi uma experiência totalmente diferente e todas elas muito impactantes. Nós temos muito trabalho no Paquistão e você vê, assim, a gente fala aqui no Brasil, estive na ilha de Marajó no ano passado, e quando você fala em pobreza, a gente vê pobreza aqui no Brasil, mas quando você tem, em cima da pobreza, você tem perseguição, você tem discriminação, isso eleva o nível da pobreza a um patamar assim que a gente não consegue imaginar. Então essas pessoas nesses países, eles vivem, são tratados piores do que animais. Então nós temos um trabalho, um projeto no Paquistão, que é o de libertação de trabalhadores de olaria. E eles estão, esses trabalhadores, eles estão inseridos num sistema que foi desenvolvido para mantê-los na escravidão. O que eu quero dizer com isso? Um trabalhador em médio, ele fabrica em torno de 1.000 a 1.200 tijolos por dia. Hoje existem cerca de 20 mil olarias ativas no Paquistão, cerca de 1 milhão de cristãos escravizados.
0: 1 milhão?
2: 1 milhão. E esses trabalhadores, eles ganham 1 rúpia paquistanesa por tijolo fabricado. Mas se a gente pensar com a nossa cabeça ocidental, R$1 por tijolo, R$1.200 por dia, poucas pessoas têm esse salário aqui. Mas a realidade lá é muito diferente. Eu, como um bom brasileiro, um bom apreciador de café, né, a gente estava lá, eu estava com o coordenador de projetos para o Sul da Ásia, o Moheb, e nós paramos para tomar um café. E eu peguei 2 cafés. Eu paguei 1.760 rupias.
0: Em dois cafés.
2: Deu R$37, com IOF, com todas as taxas do cartão. Deu R$37. Então, um trabalhador médio, ele ganha menos do que um café por dia. Por quê? Porque quando ele vai receber a 1 rúpia, é descontado o custo de produção do tijolo. Então, qualquer emergência familiar, qualquer problema que ele tenha, ou até mesmo eventos corriqueiros, como o nascimento de um filho, uma gripe, alguma coisa, o que ele tem que fazer? Ele pede dinheiro emprestado para o dono da olaria. Ele se torna escravo dessa dívida. Então, lá não existe o que a gente fala, né? A cultura da mão para a boca. Se eu trabalhei hoje, eu como. Se eu não trabalhei, eu não tenho dinheiro para comer. Então, não existe essa ideia de você ir no supermercado e comprar alimento para 2 dias. Não. Eles vão comprar alimento, se ele tiver trabalho hoje. Se ele recebeu hoje, ele vai comprar para comer hoje. Se ele não recebeu, ele não tem o que comer. Então, essa é a realidade que eles vivem. Então, qualquer emergência, qualquer coisa, eles têm que pedir dinheiro emprestado. Então, eu perguntava para muitos deles, né, como você adquiriu sua dívida? Muitos falavam, eu fiquei doente, não pude trabalhar. Minha esposa adoeceu, eu tive que pagar o tratamento médico. Meu filho nasceu, eu tive que pagar. Né? Mas muitos, eu herdei a dívida do meu pai. Então a dívida passa de geração para geração. Inclusive o dono da olaria, ele pode vender a dívida de uma família para outra olaria. Então essa família tem que pegar as coisas dela e se mudar para outra olaria. Então essa é a realidade que eles vivem. Eles moram em cômodos apertadíssimos, sem infraestrutura nenhuma, Né? E os tijolos nesses lugares, eles são fabricados como era fabricado tijolo na época que o Antigo Testamento foi escrito.
0: É. Né? Lembra até o povo, né? No Egito.
1: Do Egito. Isso.
2: Então a gente tem esse projeto, que a gente paga a dívida dessas pessoas. E é uma coisa triste, porque assim, nós identificamos que existe o turismo das olarias. O que, que é isso? São pessoas muito bem intencionadas que vão lá, paga a dívida dessas famílias, tira foto, posta na mídia social, libertando famílias escravas no Paquistão, e vão embora. Só que, inseridos nesse sistema, o que, que vai acontecer com essa família? No mês que vem?
0: Ela volta.
2: Ela volta para a escravidão. Por quê? Porque ela não vai ter dinheiro para se sustentar de novo e vai ter que pedir dinheiro emprestado. Então, o nosso projeto, ele começa com o pagamento da dívida. A partir daí, a gente tira essa pessoa da olaria. A gente dá um lugar para ela morar. A gente dá acompanhamento pastoral, acompanhamento espiritual, acompanhamento psicológico, acompanhamento financeiro. Nós ensinamos um novo ofício para essa pessoa, seja barbearia, pintura, carpintaria,
1: criar animal,
2: mecânica, na Índia é tuk-tuk, no Paquistão é rickshaw, te dá um rickshaw para eles fazerem entrega. Então, a gente acompanha essa família por 2 anos. Durante 2 anos a gente ajuda, a gente sustenta, a gente faz esse trabalho para que ela esteja pronta para ser reinserida no mercado de trabalho. Então é um processo longo. Nós visitamos uma família lá, e daí a gente pergunta assim: os teus filhos estão na escola? Eles falam assim: não. Por que não? Você não está mais na olaria? Não, porque eles não têm documento. Mas como teus filhos não têm documento? Não, a gente não tirou, a gente nunca achou que ia precisar.
0: O básico não tem.
2: O básico, exatamente. Então, eles estão inseridos nesse ambiente e é tudo que eles conhecem. Então, não é só tirá-los da olaria. Tem que mudar uma maneira de pensar. Tem que mostrar para eles, ó, existe um mundo aqui fora. Né? E daí trabalhar essa consciência neles. E é um trabalho demorado, é um trabalho árduo, mas que no final dos 2 anos a gente vê os frutos, é algo muito gratificante.
0: Quantas famílias têm sido acompanhadas, né, e auxiliadas nesse projeto no Paquistão, por exemplo?
2: Nós já libertamos mais de 1.000 famílias nos últimos 18 meses. Né? O nosso objetivo para esse ano é fechar 2026 com o pagamento da dívida e o início desse processo, né, de 100 famílias por mês. Então, esse ano, o objetivo é 1.200 famílias iniciando. Mas a gente fala, nossa, 1.200 famílias é bastante gente. Mas se a gente for ver, é 1 milhão de famílias
1: libertas
2: que estão escravas. Né? Ainda é muito pouco diante da necessidade.
0: Muito bem. O tempo já voou novamente. A gente vai ter que continuar essa entrevista no próximo programa. Muito obrigada pela presença de vocês e a gente se encontra no próximo episódio. Obrigada.
1: Será um prazer.
0: O programa de hoje teve produção e apresentação de Michele Gomes e na mesa de som, Giovanni Henrique. Até a próxima entrevista.
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0: 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Transmundial e a Hora de Brasília, 14 horas e 30 minutos.

Querendo ouvir o Evangelho de Jesus Cristo, esta mensagem de boas novas que Deus quer trazer a nosso coração nos próximos minutos. Com vocês, o pastor Francisco, nos controles técnicos Victorinos.

Pela graça e misericórdia de Deus, estamos com vocês novamente e podemos nos alegrar porque Deus nos dá a oportunidade de podermos falar da sua palavra com vocês novamente. Nós estamos fazendo um estudo da carta de Pedro e na última semana nós deixamos isso tão claro que os cristãos não são parte deste mundo. Eles estão distantes do lar, como peregrinos e estrangeiros, Pedro escreve. E como esses peregrinos, nós estamos a caminho do lar celestial com nosso Senhor Jesus Cristo. E nós queremos nos alegrar com esse motivo todo especial que Deus tem dado a cada um de nós. Que Deus possa estar abençoando a você e a mim nesses próximos minutos.

quando nós pensamos que nós não somos deste mundo, mas nós somos do reino celestial, nós precisamos ter muito cuidado com quais as influências que nós exercemos em cima de outras pessoas. Nós devemos influenciá-las através daquilo que nós dizemos e daquilo que nós fazemos. Porque ele diz que nós devemos manter o exemplo no nosso procedimento no meio dos gentios. No capítulo 2, Pedro fala disso de uma forma tão especial. As pessoas podem não ler literatura religiosa, mas eles leem frequentemente a vida dos que se dizem cristãos. A maior parte dos que são ganhos para Cristo são pelo exemplo da vida de outros cristãos. Se é verdade que o que você fala é tão valoroso, é de tão alto poder, nós temos que começar a ouvir mais o que a palavra de Deus diz e viver isto diante das pessoas. Esse tema do procedimento do cristão é comentado desde o capítulo 2, verso 12, até o capítulo 4, verso 11. Era assunto de grande importância na mente de Pedro, porque aqueles cristãos eram a única Bíblia conhecida ou lida naquele tempo. Não existia Bíblia como nós temos ela hoje. Então as pessoas liam o que os cristãos faziam. Eles seguiam o exemplo deles. Por isso que ele diz, naquilo que falam contra vós outros. Os crentes eram acusados de crimes horríveis. Eram chamados de ateus porque negavam os deuses pagãos. Eram olhados como antipatriotas por ser paganismo a religião oficial. Rejeitar a religião do Estado era tido como ultraje ao próprio Estado, e os cristãos eram frequentemente obrigados a repudiar certos costumes sociais e levavam o estigma de malfeitores. A resposta a tudo isso deveria vir na vida moral superior deles. Eles vinham viver de modo irrepreensível, Pedro escreve. Nós hoje também passamos por estes testes severos. Há muitas coisas que os nossos companheiros fazem, tanto nos negócios como na vida social, que não podemos fazer. Nós temos que ser diferente. Nós temos que fazer a diferença. O Brasil diz, nós dizemos que hoje somos 1/4 da população brasileira são evangélicos. Isso quer dizer que são 40 a 50 milhões são evangélicos. Qual é a diferença nós fazemos? Nós fazemos a diferença no Brasil? Se nós realmente fôssemos todos cristãos, esse Brasil hoje seria diferente. A melhor maneira de enfrentar tais críticas não é assumir áreas de superioridade nem atitudes de santos. Não. Não nos consideremos mártires, mas aceitamos tudo com um sorriso, procurando ajudar os que não nos entendem. Nada melhor do que um sorriso de amor nesses casos e dizer, eu amo vocês porque Jesus nos amou em primeiro lugar. E nós precisamos ter a influência sobre o povo ao nosso redor. Por quê? Porque nós fomos chamados para a liberdade. Ele diz no capítulo 2, 16, como livres que sois, não usando todavia a liberdade por pretexto da malícia. Conta-se uma história dos primeiros tempos da Revolução Russa. Depois que o czar abdicou, uma senhora corpulenta foi vista andando despreocupadamente pelas ruas movimentadas de São Petersburg, correndo grave risco e causando confusão no tráfego. Um guarda chamou-lhe a atenção dizendo que havia uma calçada destinada aos pedestres e que a rua era para uso de veículos e pessoas montadas a cavalos. Ela, porém, não se deixou convencer. "Andarei por onde eu quiser", ela retrucou. "Agora somos livres." E ela continuou caminhando pelas estradas, porque o czar agora não estava mais no comando e agora tinha liberdade. Quando assumimos a atitude de fazer o que quisermos, tornamos-nos tão insensatos e tão tolos como aquela senhora, de andar onde não era o lugar dela. Ser livre não é fazer o que queremos, e sim o que devemos. E Pedro escreve isso de uma forma tão clara. Tratai a todos com honra. Mostre o respeito a todos. Amai os irmãos. Aí muitos problemas seriam resolvidos. Temei a Deus.
O temor ao Senhor é o princípio da sabedoria. Honrai ao rei. E uma das maiores e mais convincentes provas que uma pessoa pode dar de ter nascido de novo consiste em suportar com paciência erros e injustiças. Assim revelamos a graça de Deus. Foi o que Cristo fez na terra ao sujeitar-se à crucificação e à morte. É isso que seus seguidores devem fazer ao seguirem os passos dele. Sofrer com paciência o castigo é um meio de testemunhar de Cristo. Em certo regimento, um grupo de soldados antipatizou com um soldado crente porque ele não xingava, não julgava, nem os acompanhava em sua vida desregrada. Passou por dias difíceis, mas nunca se irritou, nunca cedeu, nem procurou retribuir o que lhe faziam. Por fim, ganhou para Cristo um dos piores elementos do batalhão. Esse sofrimento injusto tem um reflexo tão grande em Cristo Jesus. Isto é impossível aos homens, mas para Deus tudo é possível, a palavra de Deus diz. Cabe-nos sofrer pacientemente em Cristo Jesus. A paciência é nobre porque participa da natureza de Cristo. Pedro aponta o exemplo do seu mestre. O segredo da paciência acha-se sempre na graça divina. E que nós possamos viver essa graça divina a cada novo dia, a cada novo dia. Realmente nos alegrarmos com isto, porque nós podemos viver para a honra e glória de Cristo.

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1: Hoje é dia 30 de agosto e o título, Amor Prático. Leitura bíblica em Provérbios capítulo 3, versículos de 27 a 32. E o destaque, Atos 4, versículos 36 e 37. José, um levita de Chipre, a quem os apóstolos deram o nome de Barnabé, que significa encorajador, vendeu um campo que possuía, trouxe o dinheiro e o colocou aos pés dos apóstolos. Já dizia a canção, não fica bem a gente passar bem e o outro carestia, ainda mais quando se sabe o que fazer e não se faz. Barnabé, letra de Guilherme Kerr. O homem destacado no título da música era alguém de poucas palavras e muitas ações, motivadas por seu notável amor a Cristo. Ele fazia parte da igreja primitiva de Jerusalém no primeiro século. A Bíblia diz que ele vendeu uma propriedade para levantar recursos e suprir as necessidades dos irmãos mais pobres da comunidade de fé. Atos, capítulo 4. Também contribuiu de maneira importante na evangelização em Antioquia da Síria, em meio à perseguição aos cristãos. O nome verdadeiro dele era José. Seu caráter fez dele José das Consolações, aquele que cuidava, acolhia, se importava. Tanto que Paulo, após a sua conversão, foi amparado justamente por ele. Enquanto a maioria nutria enorme suspeita por causa de seu passado de perseguição aos seguidores de Cristo, Barnabé lhe ofereceu amizade, refúgio e o recomendou aos demais líderes como alguém que poderia fazer a diferença. A partir do voto de confiança dele, o homem da cidade de Tarso espalhou a mensagem da cruz por diversas localidades e se tornou o apóstolo dos gentios. O amor de Barnabé por Jesus transbordava, atingia as pessoas ao redor, era abençoador. Matava a fome física, gerava novos discípulos e impactava vidas. O exemplo de bom proceder, que atravessou gerações e nos mostra ainda hoje como uma fé prática pode ter um potencial transformador muito maior do que belos e eloquentes discursos. Seja um canal de bênção. Coloque-se à disposição do Senhor. Esteja sempre atento à sua voz para saber onde, quando, como e a quem servir. Mantenha-se pronto para agir em favor de quem necessita de cuidado. Espalhe atos de amor por onde passar. O amor não deve ser demonstrado apenas em palavras, mas também em atitudes. E esse foi o nosso presente diário. 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

cantando sobre o amor de Cristo, ouvimos Grupo Boas Novas. Será que eu, você, temos sido testemunhas fiéis a Cristo? Ou apenas mais um religioso? Vivemos hoje em uma época de rápidas transformações, mudanças bruscas em todos os terrenos da vida humana. É nossa responsabilidade apresentar o Evangelho ao homem moderno que vive neste mundo em contínua transformação. Para isso, não podemos nos constranger ou ter medo dos novos caminhos e rumos que a sociedade está tomando, muito menos nos assustar com o avanço da tecnologia. O homem perante Deus é sempre o mesmo. Na sua condição de necessitado e perdido, inteiramente dependendo da graça, do perdão e da salvação que unicamente há em Cristo. A comunicação do Evangelho para atingir o homem sempre estará sujeita a mudanças e a atualização. Assim como o Evangelho de Jesus Cristo é fermento poderoso que rompeu com as tradições da lei judaica, assim também a sua mensagem rompe as tradições religiosas dos dias atuais. Tal como o vinho novo tem força porque fermenta e assim rompe os odres velhos, o Evangelho de Jesus Cristo é fermento poderoso para romper as tradições religiosas e trazer o homem para a realidade da vida. A nossa tarefa não é oferecer ao mundo os nossos odres, velhos ou novos, mas o vinho puro do Evangelho. Muitas vezes, os odres das tradições que adotamos torna-se um empecilho para a mensagem do Evangelho. Contudo, para sermos testemunhas convincentes de Cristo, necessitamos ser transformados pelo poder do Evangelho, na comunidade e na vida pessoal, pondo vinho novo em odres novos, conforme nos fala o Evangelho de Nosso Senhor Jesus Cristo, em Mateus, capítulo 9, versículo 17. É a Transmundial, Nelson Bobilcar cantando Alma e Coração.

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0: 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Transmundial e a hora de Brasília, 15 horas.
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Estamos aqui, Fernanda Brum, a tua glória faz. Chegando Cristina Mello, sinto falta.

gratidão e retribuição. Quanto custa agradecer a quem lhe fez um favor? Você já parou para agradecer tudo o que de bom tem acontecido em sua vida? As pessoas comuns dizem que a ingratidão é o pior vício. Logo, não há pior ofensa do que chamar alguém de ingrato. Contudo, notamos que esse vício é bastante comum e que, na maioria dos casos, pouco se agradece àqueles que merecem toda a nossa gratidão. Temos casos de pai e mãe que se dedicam a seus filhos, mas que o que recebem em troca? Na verdade, um filho agradecido é coisa rara. Precisamos aprender a ser gratos, guardando-nos desse detestável vício que é a ingratidão. Deus, nosso Senhor, deseja que lhe demos a honra de agradecer por todos os seus benefícios e, na verdade, deveríamos fazer isso com gosto e boa vontade, pois trata-se de algo que não exige muito esforço ou trabalho. Voltar-se para Deus e dizer: Senhor, agradeço do fundo do meu coração por tudo isso, pois tu me deste a dádiva da vida. Se você quiser ser um cristão piedoso, uma cristã piedosa, aprenda a ser grato, grata, primeiramente a Deus, que nos dá vida e nos sustenta. Também nos dá tudo relacionado com a vida eterna. Seja também grato a seus pais, amigos, vizinhos e todos aqueles que lhe fazem o bem. Se não for possível retribuir com obras,

tá no ar. E que coisa boa, hein? Seja muito bem-vindo aos seus minutinhos de fé e esperança ao som da viola caipira. Eu sou o Vitor Quevedo e te faço companhia. Que alegria, espero que você esteja notando a alegria da minha voz por te encontrar novamente aqui no rádio, no Palavra e Viola. Coisa boa! Se você também tá alegre, faz o seguinte: pega o seu celular rapidinho, vai lá no Instagram, não desliga o rádio não, é claro. Vai lá no Instagram, no meu perfil, Vitor Quevedo, e escreve lá de onde você está ouvindo Palavra e Viola, de qual cidade, qual região do Brasil você está ouvindo Palavra e Viola. Lá pro arroba Vitor Quevedo no Instagram. Daqui a pouquinho tem uma seleção musical, tem a memória do cancioneiro cristão e tem a leitura da palavra de Deus no Salmo 134. Já deixa a sua Bíblia aberta, eu volto já.

cantou pra gente Barnabé. E agora tem uma memória do cancioneiro cristão abençoadíssima pra você cantar junto comigo. Este é o programa Palavra e Viola.

0: Bendizei ao Senhor, vós todos os servos do Senhor, que assistis na casa do Senhor, nas horas da noite. Erguei as mãos para o santuário e bendizei ao Senhor. De Sião te abençoe o Senhor, Criador do céu e da terra. Salmo 134, a convocação ao culto vespertino. É o fim aqui dos cânticos de romagem no saltério, que vai do 120 ao 134, uma sessão muito especial dos peregrinos, né? A gente leu agora o Salmo 134. Bendizei ao Senhor, vós todos, servos do Senhor. Um mandamento, uma convocação, que seja assim nossa vida, de um eterno bendizer ao nosso Deus. Amém, meus irmãos. Coisa boa. Viu? 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Amém, meus irmãos? Agora, se você quiser continuar ouvindo louvor ao som da viola caipira, arroba Vitor Quevedo no Instagram, Vitor Quevedo TV no YouTube. Anotou? Vitor Quevedo no Instagram, Vitor Quevedo TV no YouTube. É o nosso canal de comunicação e também dos nossos conteúdos. Segue lá, dá uma força pra gente. Você que gosta do Palavra e Viola, gosta do louvor ao som da viola caipira. Nosso programa vai chegando ao fim. Muito obrigado pela sua audiência, muito obrigado pela sua companhia. E logo, logo a gente está de volta aqui. Que o Senhor Jesus abençoe você e toda a sua família. Até logo, se Deus quiser. Tchau, tchau.
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5: 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Transmundial e a Hora de Brasília, 15 horas e 30 minutos.
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0: A originalidade é uma das maiores qualidades de uma obra de arte. O artista luta, se esforça, faz tudo o que pode para produzir uma obra original. E é isso mesmo que as pessoas procuram. Mesmo não tendo consciência disso, o que elas buscam é o novo, o original, o surpreendente. Entretanto, a grande questão é exatamente essa. É possível ser original? Dizendo de outra maneira, é possível produzir uma obra de arte livre de influências? A originalidade é uma meta alcançável nos dias de hoje? Esse é o tema sobre o qual falaremos e as perguntas que tentaremos responder.
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0: E então, o que você acha? É possível ao artista cristão desenvolver uma arte original? Ou isso é alguma coisa que ficou no passado? Eu acredito que a maneira mais equilibrada de responder a essa pergunta seria dizer o seguinte: sim, mesmo nos dias atuais, é possível a produção de uma obra de arte parcialmente, relativamente original. Pode-se elaborar uma obra de arte que o próprio autor, assim como o público em geral, reconheça ser algo novo, diferente, ainda que ela tenha traços, resquícios, lembranças de algum estilo artístico já existente. Quando se pensa na arte musical, por exemplo, podemos reconhecer que dificilmente, mesmo que não seja impossível, dificilmente depois de Bach, Beethoven e Mozart, e de toda a música moderna produzida depois da invenção do gramofone, dificilmente alguém conseguiria ser absolutamente original. No entanto, há um outro lado da questão que precisa ser mencionado. Ainda que imersos em nossa própria cultura, ainda que nadando num oceano de informações interconectadas, podemos produzir um tipo de arte diferente que surgirá de nossa própria criatividade. Alguém poderá perguntar: mas por que insistir nisso? Por que dar tanta importância à originalidade? Será mesmo que há pessoas que dão valor a esses detalhes? Ora, com toda certeza. Talvez o novo não seja um conceito que o público traz em sua mente ao se aproximar de uma obra de arte, mas certamente é isso o que busca a alma de todo homem. Nossa alma anseia por um susto estético, quando a verdade, mesmo uma antiga verdade, nos é apresentada de maneira inusitada, surpreendente, quando o belo nos pega de jeito. Esse encontro, esse bater de frente com a beleza da verdade é um poderoso fator de transformação. Nisso, o artista cristão tem uma grande vantagem, pois ele está em contato direto com a fonte de toda beleza, da beleza absoluta, da verdadeira beleza. Ele tem comunhão com Cristo, que é o autor disso tudo, que é a fonte inesgotável de inspiração para todo artista. O artista cristão, ele ora, ele pede a Deus por ajuda, tanto em relação a encontrar os seus temas, quanto na própria feitura da obra de arte. Ele tem a quem recorrer, Ele pode recorrer ao seu Deus pedindo ajuda na realização do seu trabalho. Afinal de contas, sabemos que é de Cristo que vem toda a ideia, todo o movimento, toda a cor. É de Cristo que vem a rima, o tom e o amor.
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0: A originalidade é um dom? Será que o artista já nasce com essa qualidade? Estaria certo o dito popular, abre aspas, o artista nasce feito? O que você acha? Ou será possível que alguém aprenda a ser original? Haveria como um artista fazer investimentos, adquirir hábitos ou seguir métodos que o levem a ser original? Outra vez podemos responder com sim. Não negamos que existem os que já trazem de berço sua excelência artística. Eles são raros. São tão soberanamente talentosos que um mínimo de polimento técnico é suficiente para que brilhem. São uns privilegiados, uns abençoados. Mas, voltando ao nosso tema, que investimentos alguém pode fazer para ajudar em sua criatividade? Já que é possível a um artista fazer algumas coisas que melhorem esse aspecto do seu trabalho, que coisas são essas? Bem, eu diria que, em primeiro lugar, ouvir música excelente, prestando atenção a cada detalhe. Ouvir o melhor dos mais variados estilos, não para copiá-los, claro, mas para alimentar a sua alma, para fertilizar a sua mente. Dou o meu próprio depoimento sobre isso. Nunca ouvi música por mero entretenimento. Não lembro de ouvir música para me distrair ou para passar o tempo. Eu sempre procurei o impacto que a canção tinha para me dar. Sempre buscava o que ela tinha a me dizer, o que ela podia fazer por mim. Por isso, minha grande escola de música foi o ouvir canções com toda a atenção do mundo. Mas, em segundo lugar, pensando agora naqueles que fazem a letra da canção, para os artistas que fazem letras, por exemplo, eu aconselharia a conhecerem muito bem todo o escopo bíblico. Saber bem sobre os três pilares da revelação, sobre a história que a palavra de Deus revela, que estão divididos nessas três grandes colunas, a criação, a queda e a redenção. Os letristas devem conhecer as regras de interpretação bíblica, pois o letrista da canção cristã não pode errar quando for analisar um texto. Investir no conhecimento da teologia bíblica é fundamental para que o letrista não venha a qualquer momento ensinar alguma coisa errada ao povo de Deus, ensinar algum preceito, algum conceito, alguma doutrina que não esteja realmente de acordo com a intenção bíblica. O letrista da canção cristã tem essa responsabilidade, esse peso muito grande sobre si. O letrista precisa dominar sua língua. Precisa ser um apaixonado pelos mecanismos, pelo vocabulário, suas altissonâncias e delicadezas, e pelo poder de fogo que existe na língua portuguesa. Conhecer seus clássicos e sua poesia, e fazer tudo isso com um único objetivo: é para a glória de Cristo, é para a expansão do reino de Cristo. É para que o mundo conheça a beleza da glória de Deus.
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0: Foi o próprio Senhor Deus quem nos ordenou a produção artística. Quando colocou o homem no jardim e o ordenou que cultivasse e guardasse, nesse mandato cultural estava incluído o fazer artístico. O que aconteceu no Éden foi uma delegação de poder criador. É como se o Senhor Deus dissesse: aí está tudo que eu criei. Agora vão vocês e continuem criando. Multipliquem-se, encham a terra, melhorem a vida utilizando esses materiais. Criem cultura, criem ciência, criem arte. E é por isso que podemos fazer arte até hoje. Fazemos arte em obediência a Deus e para o benefício e enriquecimento de toda a humanidade. Fazemos arte para Deus, pois dele, por ele e por meio dele são todas as coisas. A ele, pois, a glória eternamente. Amém. Meu nome é Estênio Márcios e eu tenho um curso sobre a arte da composição cristã na internet. Se você tiver interesse em se aprofundar no assunto, o endereço é @Estênio Márcios no Instagram e às quartas-feiras no meu canal oficial do YouTube eu também dou aulas avulsas sobre composição cristã. Até a próxima. Deus abençoe.
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6: Sejam todos bem-vindos ao Painel Literário da Rádio Transmundial. Eu sou o pastor João Paulo Gouveia e estou aqui mais uma vez para conversar com o pastor André Castilho sobre disciplinas espirituais. E o nosso foco é a revista, né? O livro para a escola dominical, para a escola bíblica, para os pequenos grupos, que foi desenvolvido em parceria com a Rádio Transmundial pela editora Kalel. Mais uma vez, seja bem-vindo, pastor André Castilho.
7: Muito obrigado, João. Obrigado pelo privilégio da companhia e de nós podermos conversar sobre esse material tão importante e as várias lições que ele traz para a gente, né? As várias temáticas que envolvem os hábitos ou as disciplinas espirituais.
6: E sabe o que é legal? Porque a Rádio Transmundial, então, possui quatro ferramentas importantes sobre disciplinas espirituais. Painel Literário, que é esse que a gente está falando agora, tem A revista, em parceria com a rádio, a editora Kalel. Tem o Nos Caminhos da Fé, que a gente também gravou a série, está gravando a série ao vivo. Sim. Né? Agora, nesse tempo agora é ao vivo, mas pode ser que no futuro...
7: E você responde perguntas dos ouvintes, conversa com eles, é muito legal.
6: Isso é bem interativo, é bastante tempo. E a gente tem ainda um mini curso que se chama Disciplinas Espirituais. Onde que acha isso?
7: No YouTube, nos podcasts, né, nas plataformas de podcast, você digita Disciplinas Espirituais RTM... Com certeza você vai encontrar.
6: Muito bem, e hoje o nosso tema é a oração. A gente já falou sobre leitura bíblica, sobre serviço, sobre algumas coisas, mas hoje o nosso tema é oração.
7: E é lição escrita pelo pastor David Bango.
6: Muito bem, inclusive o pastor David Bango, se você for procurar Nos Caminhos da Fé, participou também com a gente para falar sobre oração. Ele é bem filosófico, né?
7: Sim.
6: Gosta, assim, desse pensamento mais cabeção, assim.
7: Foi
6: muito bom o programa com ele, você pode procurar lá, tanto nos seus agregadores, quanto no YouTube da Rádio Transmundial. Mas e a oração?
7: Ele deu um foco na oração do Pai Nosso durante ele. Eu lembro que nós conversamos quando o vídeo ia ser produzido, né? E depois assistindo. E realmente a oração do Pai Nosso pode ser colocada como uma oração modelo para os discípulos de Jesus. Porque quando Jesus ensina a oração do Pai Nosso, ele está justamente respondendo à pergunta: Senhor, ensina-nos a orar.
8: Isso aí.
7: E aí ele começa: quando vocês forem orar, não sejam como as pessoas, os mestres da lei ou os pagãos que gostam de fazer orações longas, orar na frente de todo mundo, orar nas praças. Quando vocês forem orar, vocês vão para o quarto de vocês no secreto e o Pai que está em secreto vai recompensar vocês. E quando vocês forem orarem, orem assim: Pai Nosso que estás no céu. E aí ele faz essa oração do Pai Nosso que todo mundo conhece, de diferentes confissões, inclusive. E aí ele, essa oração, ela, não que ela deva ser repetida, justamente porque Jesus está falando, não fiquem com repetições vazias, né? E nem coisa muito longa. Ela é uma oração curta, simples, mas que tem os princípios fundamentais para o que é que... Não vou dizer, sei lá, se Deus deseja de uma oração, mas do que se espera que
8: agora
7: seja uma oração.
8: A gente está pensando, assim, mais perto da gente, no catolicismo de forma geral, que faz orações repetidas, né? Que a gente até faz uma diferença, tenta fazer uma diferença de rezo, de oração, como uma coisa mais orgânica, sim, e tal. Mas o judaísmo também tem muito de orações que são repetidas, sim, que eles repetem em todo o tempo quando vão nas suas devoções. É um problema repetir essas orações?
7: Se aquela repetição for vazia, se aquela repetição for simplesmente pela repetição, se você acreditar que é aquela repetição que vai te trazer o poder, sim, isso é um problema. E isso não é
8: não
7: só...
8: Não pode ser como uma idolatria, né? Do tipo, isso aqui vai me trazer mais bênção se eu orar, se eu deixar a Bíblia aberta no Salmo
7: e
8: tal.
7: E não é porque você também não está fazendo oração repetida como um bom evangélico que você também, de repente, não está fazendo a coisa errada. Como se você, por exemplo... Ah, porque tem aquele negócio, você já deve ter visto. Eu não gosto de orar em público porque eu não sei orar direito. Porque o que está na cabeça da pessoa que quer orar? É falar bonito. É quase que um discurso, mas em forma de oração. Olha,
8: que é o que ele está criticando no capítulo 6.
7: Exatamente, é justamente o que Jesus está falando. Então, a oração não é um discurso. A oração é a conversa com o Pai. E aí, Romanos 8 vai ser muito, né, cirúrgico ao dizer que a gente não sabe orar. É o Espírito quem ora por nós com gemidos inexprimíveis. Porque a oração, ela é essa comunicação íntima com Deus que a gente não tem condições de fazer sem o auxílio do Espírito Santo.
8: Então eu posso orar o Pai Nosso desde que ele seja entendido e seja de maneira espontânea, sincera. Eu posso orar o Pai Nosso repetindo ele tranquilamente, sem nenhum problema, porque eu não sei orar. Se essa é uma oração perfeita, ele também vai dizer a intenção do meu coração em repetir essa oração.
7: Sim, agora uma coisa que é muito importante é que e aí é muito interessante, né? Quando você ora a oração do Pai Nosso, e aí você começa: Pai Nosso que estás nos céus, santificado seja o seu nome. Você está adorando a Deus, você está falando bem de Deus nessa parte. Às vezes seu coração está muito cheio de alegria. E aí você vai começar a falar algumas outras coisas também: Senhor, que o Senhor seja para sempre bendito. Que a sua graça seja conhecida por todas as pessoas. E que o seu amor continue entrando em mim e através de mim alcançando outras pessoas. Eu amo o Senhor, seu amor é constrangedor. E isso vai...
8: Inclusive... Só te interrompendo.
7: Não, por favor.
8: Sem querer te interromper tanto. A gente fez uma série sobre o Pai Nosso nos Caminhos da Fé. E a gente foi versículo por versículo, trabalhando todas as ideias, muito bom, de maneira exegética, olhando todos os termos que são usados, tanto no grego quanto no hebraico, entendeu? Trabalhando bem, foi muito legal essa série, pode procurar lá.
7: E aí você, então, nessa série, com certeza vocês trabalharam muito mais o seja feita a sua vontade, você está entregando as coisas para Deus, né? Assim na terra como no céu, quer dizer, concordância completa, quando eu estou falando me perdoa, né? Porque eu perdoo os outros também. Ou seja, eu estou confessando ao mesmo tempo assumindo compromisso.
8: Agora, André,
7: então tem vários aspectos dessa oração que Beleza, eu posso repetir, mas se eu pensar bem, a espontaneidade vai aparecer e pode aparecer no meu coração nesse formato. Ou às vezes...
8: O cuidado é sempre, mesmo que seja espontânea, cair na religiosidade.
7: Exato.
8: Tanto uma repetição quanto a espontaneidade tem um caminho muito tênue entre a sinceridade, exato, e a verdade do coração, uhum, e a hipocrisia religiosa.
7: Exato. E aí uma coisa muito importante que eu aprendo com o livro de Salmos, que eu acho muito legal. E outros, né? E não só com o livro de Salmos, mas, por exemplo, com Jonas, que você gosta bastante, com Abacuque, que também
8: eu também gosto bastante,
7: que também é muito legal, e com Jó, né, que não é bem um livro de oração, mas de certa forma ele está em vários momentos fazendo orações, porque ele está virando assim: eu estou sofrendo demais e eu não sei porquê. Eu só quero saber o que aconteceu comigo. O que foi? Que o Eterno desça aqui e me julgue, porque eu sou justo, eu não sei o que está acontecendo aqui. E aí o Eterno aparece para ele mesmo. O salmista...
8: Ninguém mandou pedir, né?
7: O salmista tem vários salmos. Tem tanto os salmos de lamento, quanto os chamados salmos imprecatórios, né? Uhum. Em que o salmista está buscando justiça e pedindo para Deus que seja feita justiça. Claro. E eu vejo, o que é oração? Oração é você rasgar o coração diante de Deus. Desculpa a expressão, você está nu diante de Deus. Você está... E Jesus fala isso, né? Olha, não adianta vocês ficarem fazendo orações muito longas, vão repetições, usando, né, determinadas fórmulas, determinadas coisas, porque o Pai já sabe o que vocês precisam sabe o que vocês estão pensando antes da palavra chegar na boca de vocês.
8: Por isso, então, nesse aspecto de que ele já sabe o que está pegando, por que eu tenho que falar?
7: Porque eu preciso orar. Porque é o discípulo, o servo de Deus, tem necessidade de orar. E eu vejo isso na vida de Jesus. Por que Jesus orava?
8: Se Deus sabe de tudo, por que a gente tem que dizer pra ele? Ele já sabe.
7: No caso de Jesus, Jesus é Deus.
8: Não parece inócuo o processo?
7: Enquanto ser humano, Jesus precisava do contato com Deus. Então, é muito interessante lá em Marcos 1, quando Jesus se afasta e vai orar sozinho de madrugada, e Pedro chega para ele: Senhor, tá todo mundo te procurando, tem muita gente para ser curada e para receber o seu ensinamento. E Jesus vira para ele, interrompe e fala: é para isso que eu estou aqui. Então, o que eu vejo? Porque muito religioso entende que qual que é a minha atividade religiosa? Minha atividade religiosa é ler a Bíblia, orar, tal, não sei o quê. Mas peraí, atividade religiosa que Tiago fala é amar o pobre e as viúvas nas suas necessidades e guardar-se da concupiscência do mundo. Então o que é oração, jejum? São maneiras de buscar a Deus porque há necessidade, a minha alma clama, precisa, eu tenho sede de Deus como a corça tem sede das águas.
8: Então o que você está me dizendo é que mais do que um mero relacionamento com Deus, a oração, do que um processo mecânico religioso, ele é uma confissão do meu estado de dependência plena total, de Deus.
7: Total, e com confiança da minha falência sem Deus. Então eu estou, é uma rendição. Eu estou me rendendo a Deus. Então, a oração é isso. E não dá para orar se você não está completamente rendido. Por isso que Jesus fala, se você se acha justo demais, você não precisa de Deus. Eu vim para quem é doente. A questão é que todo mundo é doente. E todo mundo precisa orar porque todo mundo precisa de Deus. E é por isso que a gente ora.
8: É muito forte isso aí mesmo, né? Essa relação que a gente tem com Deus, que é muito mais profunda do que movimentos religiosos.
7: Exatamente.
8: Muito bem. A gente se vê a semana que vem. Valeu, André, mais uma vez. Muito obrigado. E eu espero você nesse mesmo local, né? Nesse mesmo horário na semana que vem. Até lá.
7: Até.
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1: 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Transmundial e a Hora de Brasília, 16 horas.
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4: A graça e a paz do nosso Senhor e Salvador Jesus Cristo. Eu sou Marcos de Almeida, tenho o privilégio de servir o Senhor na vida acadêmica como professor, mas também tenho o privilégio de servir a comunidade da fé como um pastor e quero compartilhar com vocês uma breve reflexão no Evangelho de Mateus, no capítulo 15. É uma narrativa muito interessante que fala para nós a respeito de perseverança. E eu vou ler para vocês a partir do versículo 21, quando Mateus diz que Jesus partiu, se deslocou e se retirou para os lados de Tiro e Sidom, levando consigo, obviamente, né, os seus discípulos. E eis que uma mulher cananeia que viera destas regiões clamava: Senhor, filho de Davi, tem compaixão de mim. Minha filha está horrivelmente endemoniada. Ele, porém, não lhe respondeu palavra. Jesus ficou quieto, mas os seus discípulos, aproximando-se, rogaram-lhe: despede-a, pois vem clamando atrás de nós. Mas Jesus respondeu: não fui enviado senão as ovelhas perdidas da casa de Israel. Ela, porém, veio e o adorou, dizendo: Senhor, Senhor, socorre-me. Então ele, respondendo, disse: não é bom tomar o pão dos filhos e lançá-lo aos cachorrinhos. Ela replicou: sim, Senhor, porém os cachorrinhos também comem das migalhas que caem da mesa dos seus donos. Então lhe disse Jesus: ó mulher, grande é a tua fé, faça-se contigo como queres. E desde aquele momento a sua filha ficou sã, ficou curada. Olha que interessante esse texto, e é importante que nós façamos sempre a leitura de toda a narrativa, porque nós estamos diante de um texto que parece, pode dar a impressão, que Jesus está negando algum tipo de ajuda a uma pessoa, né? E olha, será que Jesus nega ajuda porque a mulher não é do povo de Deus? Mas nós, na verdade, temos que compreender todo o contexto e saber que há alguns obstáculos entre o pedido desta mulher e a ajuda à realização do fato. E isso vai nos ajudar a entender um pouco da nossa dinâmica como cristãos, a nossa vida, a maneira como nós interagimos com o nosso Deus. Nós oramos e nós aprendemos, inclusive, nós falamos bastante a respeito da oração, mas saiba, nós nem sempre teremos respostas instantâneas. E isso é uma dificuldade para todos nós, principalmente num mundo pós-moderno, um mundo líquido, um mundo de imediatismos e relativismos. Veja, o texto nos ensina a respeito de consolidar, de fortalecer o coração e a mente e alcançar a perseverança. Essa mulher simples do primeiro século nos ensina como superar obstáculos. E aí a pergunta que nós temos que fazer ao texto é: quais são esses obstáculos? Primeiro, é ser mulher. Ser mulher no primeiro século não era uma coisa muito fácil. Por quê? Porque elas eram colocadas em terceiro plano. Possivelmente, né? Primeiro viriam os homens, depois os animais. E as mulheres, muitas vezes vistas como propriedades ou do pai, ou depois do próprio marido. Então, um judeu não deveria nem falar com uma mulher, né? Então havia esse obstáculo da religião. Segundo, a própria doença da sua filha, angústia que gera este clamor. A mulher está diante de uma situação que ela não tem controle, como muitas vezes acontece conosco. Depois, algo inesperado, o momento em que ela se aproxima de quem tem poder para realizar a atividade de cura, tem a oposição dos discípulos. Veja, imagina só esses discípulos talvez dizendo: Senhor, essa mulher está perturbando, é gentia, é pecadora, inimiga de Israel, fazendo barulho atrás de nós, atrapalhando a ordem do serviço. Essa mulher fala demais. E o que a gente aprende aqui é que aqueles que justamente deveriam facilitar o caminho da mulher foram aqueles que colocaram uma barreira. E nesse momento essa mulher poderia ter desanimado, ela poderia ter desistido, mas ela segue. Mas há um outro obstáculo interessante, que é o preconceito. Ela é uma mulher separada da comunidade de Israel, que é algo muito comum, infelizmente, nos nossos dias, quando um cristão alimenta ou se alimenta de algum tipo de preconceito. Isso é um problema. Outra coisa séria, outro obstáculo diante daquela mulher foi o silêncio de Jesus. Talvez este tenha sido o golpe mais difícil, aquele que doeu mais. Deus não responde, Deus não diz nada. E finalmente, quando ele diz um outro obstáculo, as suas palavras são duras demais. Jesus finalmente se manifesta e agora suas palavras agem ou reagem como um golpe fatal. E diante daquilo que os discípulos disseram, diante da resposta de Jesus, ela poderia definitivamente ter desistido, mas a aflição aproximou ela de Jesus. E nós? Há obstáculos? Nós temos dificuldades? Há elementos que agem para atrapalhar ou para impedir o nosso cristianismo? Sim, há muitos obstáculos e eles de fato podem surgir para tentar te desanimar, para tentar barrar e parar o teu clamor. Há pessoas que deixam de clamar, elas deixam de buscar justamente por conta destes obstáculos. E lembre-se, são obstáculos, são barreiras que muitas vezes nos levam a morrer na praia. Você conhece muito bem essa máxima. O que acontece é muitas pessoas nadam e desistem justamente quando estão próximos a receber a resposta ao seu pedido. Eu diria para você que um desses obstáculos é a própria pressão que esse mundo ou que o sistema coloca sobre nós, né? O mundo jaz no maligno. O que é que significa isso? Significa que há um sistema independente que não se submete ao senhorio de Jesus Cristo. E esse mundo fará e faz pressão para que a gente deixe de buscar, deixe de clamar, deixe de orar. Segundo, preconceito. É interessante que pessoas machucam pessoas. Gente magoa gente. E algumas vezes pessoas são magoadas no ambiente do sagrado, né? Ou seja, né? Ali nas reuniões ou nos cultos, e às vezes antes do culto, alguém pode gerar algum tipo de manifestação, pode manifestar algum tipo de preconceito por causa de cor, por causa de status social, por causa de conhecimento, enfim. Então, muito cuidado, não permita que o preconceito interfira entre você e o seu Senhor. Por quê? Porque Jesus não age com preconceito com relação a cada um de nós. Há também a decepção com as pessoas. Pessoas tendem a decepcionar pessoas, ou seja, às vezes aquela ausência de bondade. As pessoas tendem a serem cruéis. Eu fico admirado com a crueldade que às vezes há no meio do cristianismo. Outra coisa também que pode agir, que nem sempre Deus irá responder a toque de caixa as suas súplicas, ao seu clamor. Deus muitas vezes ficará quieto para que você persevere em oração. E há também um problema seríssimo no coração do ser humano, que é o orgulho, que é a batalha pessoal de cada um de nós contra nós mesmos. Nós não temos direitos, porque nós somos servos do Senhor, nós fomos comprados por preço, portanto, muito cuidado para que isso não se coloque como uma barreira entre você e o teu Salvador. E aí a pergunta, alguém pode me perguntar, mas Marcos, como é que eu devo perseverar? Como é que eu venço essas barreiras? Eu te respondo, te aconselho, coloque a tua fé em ação. E lembre-se o texto de Hebreus 10, versículo 38, que diz que o meu justo viverá, vencerá pela fé. Portanto, coloque os teus olhos somente no Senhor Jesus. Segundo, reconheça as tuas limitações. Nós não somos a bola branca, nós não somos, no mínimo, o máximo. Nós somos pessoas dependentes, não desse sistema, mas do Senhor. Outra coisa, fuja do orgulho. Muito cuidado para que você não alimente uma imagem acima da verdade a respeito de si mesmo. Quarto, avance e sempre abrace as disciplinas espirituais, especificamente a vida de contemplação, a vida de oração e a vida de adoração a Deus somente. E nessa atividade, nessas disciplinas, o meu conselho é:

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2: Chegando, Banda Gólgota, Castelo Forte.

Ouvimos a versão com Amanda Gongota, Castelo Forte. 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Vem aí, Vencedores por Cristo, Voz de Louvar.

vivemos vencedores por Cristo. Voz de louvar. Deus não abandona. Você já notou que o sentimento de abandono é comum em todo ser humano? Na maioria das vezes, não se trata de perda da fé ou fracasso na perseverança, mas sim uma reação da nossa impotência diante de situações que não podemos mudar ou até resolver. Embora tenhamos na mente a segurança da bondade de Deus, sentimos-nos sós, feridos pelo fracasso pessoal, sentimento de inferioridade. Sentimento de inferioridade diante de alguns irmãos, sem resposta da oração que tanto imploramos e com medo de que tudo quanto nos empenhamos não resulte em nada. Quando lemos a história dos patriarcas, dos profetas, dos grandes homens heróis da fé, até mesmo do rei e salmista Davi, vemos que em suas vidas houve momentos em que foram tomados pelo sentimento de abandono e também do fracasso. No entanto, os encontramos logo depois louvando a Deus pela bondade, fidelidade e permanente presença. Deus não abandona. Abandonar é uma atitude inexistente no caráter e na pessoa de Deus. Deus não é homem para que minta, nem filho de homem para que se arrependa. Acaso ele fala e deixa de agir? Acaso promete e deixa de cumprir? Números 23, versículo 19. A sensação de abandono é uma reação humana, acompanhada de medo e vergonha. Se você vive esta fase, saiba que ela é semelhante a um resfriado. Tem o tempo de ação contado. No devido tempo, o consolo e o alívio procedente do Espírito Santo cuidará de você. Ele confirmará isso em você com serenidade, suavidade e perenidade. Em Isaías 41, versículo 10, lemos o seguinte: por isso não tema, pois estou com você. Não tenha medo, pois sou o seu Deus. Eu o fortalecerei e o ajudarei. Eu o segurarei com a minha mão direita vitoriosa. Isaías 41, versículo 10. Pense nisso. Transmundial chegando com você, Emerson Pinheiro. Amo o Senhor.

0: Nós acabamos de acompanhar Amo o Senhor com Emerson Pinheiro.
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0: Momento de oração. Chamados à vitória. Para ser um homem de acordo com a vontade de Deus. Hoje é dia 30 de agosto e o tema é Luz do Mundo. Jesus diz em Mateus 5, versículo 14: Vocês são a luz do mundo. Não se pode esconder uma cidade construída sobre um monte. Mesmo a menor fonte de luz é mais forte que a treva mais espessa. As pessoas precisam ser salvas do poder das trevas. Ore para que o amor de Cristo brilhe através de suas palavras e ações, de tal forma que as pessoas o busquem. Sempre uma alegria orar com você. Aqui, Ricardo Santos. 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
1: 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Transmundial e a Hora de Brasília, 16 horas e 30 minutos.
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6: Olá, ouvinte! Chega para você mais uma edição de Novos Acordes, um programa da RTM Brasil em parceria com a editora Ultimato. Hoje temos um convidado, ou melhor, convidados mais que especiais. Vamos entrevistar Gerson Borges sobre o seu mais recente trabalho, Feche os Olhos, lançado recentemente em parceria com o Coletivo Candeeiro. Ou seja, o programa de hoje está lindo demais. Venha com a gente, eu sou Carlinhos Veiga e estaremos juntos nessa próxima meia hora.
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Gerson Borges é músico, compositor, escritor e pastor reconhecido por uma trajetória que une música brasileira e espiritualidade cristã. Desde o início de sua carreira, Gerson realiza um trabalho de qualidade e respeito pela linguagem musical e poética, que são as ferramentas por onde ele comunica o evangelho e realiza sua vocação pastoral. Com 10 álbuns gravados até o momento, Gerson lançou recentemente Feche os Olhos, numa parceria com o Coletivo Candeeiro. E é sobre este trabalho que vamos conversar no programa de hoje. E começamos com a canção Contempla, com Gerson Borges e Coletivo Candeeiro.

0: Contempla, com Gerson Borges e Coletivo Candeeiro.
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2: Hoje nós temos a alegria e o prazer de receber no Novos Acordes Gerson Borges, que além de um grande músico, compositor, pastor, é também um grande amigo. Gerson, conta pra gente como foi que a sua carreira musical teve início.
3: Olá, Carlinhos, meu querido amigo, público ouvinte desse precioso programa que é o Novos Acordes. Uma honra enorme e verdadeira que eu estou aqui com vocês. Bem, minha carreira começa na adolescência na igreja, Carlinhos. Meu pai, hoje ele está com 84 anos e sempre gostou muito de música, toca violão até hoje. Meu pai me incentivou muito a aprender violão, a apreciar a boa música brasileira. Nós somos cariocas, então ele sempre gostou muito de chorinho, roda de choro, a música instrumental. E foi assim, nesse ambiente doméstico que estimulava a apreciação de boa música e no ambiente da igreja, tocando com os adolescentes, depois com os jovens. E como eu conto em alguns dos meus textos, por exemplo, no livro Ser Evangélico Sem Deixar de Ser Brasileiro, que é um livro que eu trabalho um pouco a nossa dificuldade com a cultura, dificuldade que o cristão protestante de matriz evangélica, de formação evangélica, de confissão evangélica, batista, presbiteriana e por aí afora, mas especialmente os nossos irmãos nesse substrato pentecostal, que era a origem da minha família, tem muita dificuldade com a cultura brasileira. Se bem que o ambiente batista, que é o segundo ambiente que me formou espiritualmente, também tinha muita dificuldade em fazer essa transposição ou a desenvolver um olhar para a música brasileira capaz de redimi-la, de apreciá-la. E é assim, então foi nesse ambiente que eu comecei a compor e a cantar na igreja e em casa, na minha infância e adolescência.
2: Ao todo, Gerson, você tem quantos trabalhos gravados?
3: Então, meu caro, eu tenho 10 álbuns que começam em 1991, com De Manhã, até o último Fecha os Olhos, 2026. Mas tenho vários EPs também e diversos singles que eu venho gravando ao longo desses mais de 30 e tantos anos de carreira musical e de ministério musical nas igrejas. Como o tempo passa rápido, eu tive que parar aqui para fazer as contas, mas são 10 álbuns e vários singles e EPs também, e muitas participações. Outro dia eu fiz uma playlist chamada Duos no Spotify, nas plataformas, e eu fiquei surpreso de quantos feats eu fiz, quantos duos, quantas parceragens. Você tem um álbum bacana chamado Parceragens, eu já fiz também ao longo da minha jornada.
2: No Novos Acordes de hoje, a gente está apresentando o seu álbum Feche os Olhos. Como foi que surgiu esse trabalho e o que você pretende com ele?
3: Então, essa é uma boa pergunta. Eu me dei conta que depois de Tua Presença Vai Me Transformar, de 2004, e de Quero Aprender a Orar, de 2014, ou seja, 10 anos depois, eu gravei um segundo álbum sobre oração, 2004, depois 2014. Não foram 10 anos depois, mas 12 anos depois, eu percebi que havia composto novas canções sobre esse tema, com diferenças na abordagem, talvez canções que sejam mais contemplativas ou que encorajam mais a busca da oração contemplativa, da experiência de oração mais silenciosa, mais no recolhimento do quarto secreto, como aprendemos em Mateus 6, no ensino de Jesus sobre o Sermão do Monte. E então essa é uma coletânea de canções, eu diria, que funciona como um terceiro título para fechar essa trilogia desses 3 álbuns, 2004, 2014 e agora 2026, uma trilogia de canções sobre oração, sobre a vida devocional. É assim que eu estou entendendo esse projeto, sabe? Fecho os Olhos como um emblema. Aliás, essa canção é parceria minha com o Marcos Almeida, como um emblema, como uma metáfora dessa intencionalidade na vida devocional, na vida de oração.
2: E vamos ouvir a canção Quando Me Preocupo, Eu Oro.
0: Gerson Borges divide a interpretação com Catarina Vombora e Coletivo Candeeiro.
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0: 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Com Gerson Borges, Catarina Vambora e Coletivo Candeeiro.
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2: No Novos Acordes de hoje, eu tô batendo papo com Gerson Borges, falando sobre o seu trabalho, lançado agora em 2026, Feche os Olhos. Gerson, você divide esse trabalho com o Coletivo Candeeiro. Como foi que surgiu a ideia de vocês trabalharem juntos?
3: Ah, essa é uma questão muito interessante. Os meninos do Candeeiro, jovens talentosos, nordestinos, não apenas de João Pessoa, da Paraíba, mas de outros estados como Rio Grande do Norte, como Pernambuco, Bahia, os queridos amigos músicos e poetas e artistas do Coletivo Candeeiro. Eles me acompanham já há bastante tempo, desde o meu álbum, os meus álbuns, A Volta do Filho Pródigo, Nordestinamente e Quero Aprender a Orar. Eles apreciam, especialmente alguns deles, como o Marco Teles, como o Felipe da Guia. Eles sempre olharam para o meu trabalho com um apreço, com um carinho, com um respeito assim, que me surpreendeu quando eu os conheci. E nossos primeiros encontros há uns 3 anos, eu fiquei surpreso de saber como eles conheciam a minha música, como eles comentavam não apenas a letra, a poética, mas também a harmonia, as melodias, os conceitos, porque eu sempre trabalho com conceitos nos álbuns, né? Eu gosto da ideia de um álbum conceitual. Não sei se é a influência dos artistas que eu ouvi, você também aprecia isso, eu tenho certeza. E a partir então dessa troca de afeto e de consideração, a gente começou a sonhar de algum dia fazer alguma coisa juntos, né? E foi meio natural, quando eu mostrei essas canções, o desejo da gente gravar. Eles haviam montado um estúdio lá em João Pessoa para produzir os trabalhos do Coletivo, e eles me convidaram, assim, e me honram me chamando de pastor, me honram me ouvindo, me honram me perguntando e se aconselhando comigo a respeito de questões do ministério. Eu tenho procurado amá-los, abraçá-los, orientá-los com muito carinho, retribuindo esse apreço que eles têm por mim.
2: Esse trabalho mescla canções com textos sobre a experiência contemplativa, de oração, de escuta, textos muito interessantes. Eles são de sua autoria?
3: Esses textos são do meu pastor, mentor, amigo, há quase 30 anos, Osmar Ludovico. Sei que você também tem muito carinho e respeito pelo pastor Osmar. Osmar Ludovico é um pastor de pastores, é um diretor espiritual, alguém que influenciou diversas gerações de pastores aqui na igreja brasileira. E o Osmar hoje reside em Portugal, já passou, está na casa dos 80 e poucos anos, não está aposentado totalmente, porque continua dando cursos e mentorando e discipulando, formando espiritualmente pessoas mesmo à distância. Ele é sua querida esposa e companheira de jornada, a Isabelle Ludovico. E eu tive o insight, assim, de colocar alguns textos do Osmar. Não que ele precisasse de divulgação, ele é muito conhecido, muito respeitado, a partir do Meu Amado Timóteo, o álbum do Marco Teles, porque ele intercala sermões, pregações muito inspiradoras a partir das cartas de Paulo a Timóteo, com canções muito, muito fortes e muito bíblicas a partir mesmo do texto paulino. E a minha surpresa foi saber que o Marco se inspirou, teve como inspiração, como referência para compor e gravar Amado Timóteo, o meu álbum A Volta do Filho Pródigo. São discos diferentes, mas ele me contou que essa ideia de transcrever a experiência do texto bíblico em personagens, no eu lírico que canta. Por exemplo, no meu álbum A Volta do Filho Pródigo, tem o filho mais novo, o filho mais velho cantando, tem um pai, e o Marco quis dar essa teatralização, essa pessoalização nos textos dele. Então, os textos de Fecha os Olhos são do Osmar Ludovico, estão no livro dele Silenciar-se, Inspiratio. Na verdade, ele tem dois livros sobre oração, que é meditatio ou meditácio. A pronúncia do latim aí é sempre um debate. Inspiratio ou inspirácio. Então são textos de Osmar Ludovico. Esses livros foram publicados no Brasil pela editora Mundo Cristão. Estão à venda aí para quem procurar. Vale a pena.
2: Pena que o nosso tempo é curto. A gente teria muitas outras coisas para conversar. Quero agradecer demais a sua participação no programa e dizer que as portas estão sempre abertas.
3: Ô, meu amigo, eu que agradeço. Não apenas a participação, que já me honra, mas eu agradeço a tua perseverança, a tua insistência, o teu empenho amoroso, a tua permanência nesse projeto, um projeto muito importante e que nos abençoa também nos textos, na coluna, na revista Ultimato, mas de forma especial no rádio. Eu, como amante do rádio, alguém que cresceu ouvindo rádio, que aprendeu a gostar de música também ouvindo rádio, sou muito fã e muito grato a Deus pela Rádio Transmundial e pelos Novos Acordes, por esse programa tão, tão precioso. Que Deus te fortaleça, te capacite, e obrigado por divulgar mais esse trabalho, mais esse projeto, e que ele chegue ao coração, à mente, à vida de muita gente. E eu desejo mesmo para as suas canções e para os teus álbuns e para a tua música tão, tão brasileira e tão bíblica, tão poética e tão teológica. Grande abraço, meu querido.
0: Trazemos agora a faixa título do álbum Feche os Olhos, na interpretação de Gerson Borges, Marco Teles e Coletivo Candeeiro.

0: Feche os olhos. Gerson Borges, Marco Teles e Coletivo Candeeiro. Tudo que é bom passa rápido. Chegamos ao final do Novos Acordes de hoje, um programa produzido pela RTM Brasil em parceria com a editora Ultimato. Esse programa vai ao ar na RTM todas as sextas-feiras às 15 horas, em edição inédita. Todas as demais edições estão disponíveis no site da rádio, no aplicativo da editora Ultimato e no Spotify. Visite o nosso acervo. Um grande abraço para você e nós voltamos a nos falar na próxima edição de Novos Acordes. Até lá!
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8: Transmundial e a Hora de Brasília, 17 horas.
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10: Senhor Deus Todo-Poderoso, entregamos em Tuas mãos os vulneráveis em Papua Nova Guiné, na Oceania. São profundas as carências, a escassez e as dores de cada comunidade. Pedimos que atenda às demandas físicas, emocionais e espirituais desse povo. Conceda chances de crescimento, sustento digno e uma esperança que vença o desespero. Dê aos cidadãos força renovada para enfrentar cada novo dia com fé e coragem. Cremos na tua palavra escrita no Salmo 146, versículo 7. pois o Senhor é quem faz justiça aos oprimidos, dá pão aos famintos e liberta os encarcerados. Que essa promessa se manifeste poderosamente em Papua Nova Guiné. Transforme a realidade local, derrame teu amparo e levante vidas restauradas para a tua glória. Oramos assim em nome de Cristo Jesus. Eu sou a Paula Ferreira, estou sempre aqui para você. Tamo junto.
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13: Estamos começando mais um Didática. Eu sou Israel Mazacorati, estudando junto com você questões que nos fazem entender melhor a nossa fé. Temos conversado aqui no Didática sobre o discipulado de Jesus, o meio pelo qual Deus nos faz parecidos com o seu Filho. Se através do discipulado nós nos tornamos semelhantes a Cristo, estamos dizendo que o discipulado então não é uma obrigação religiosa, mas sim uma sábia decisão de vida, pois ser semelhante a Jesus é algo que muda a gente por completo. Por isso, a pergunta de hoje é: como o discipulado nos torna pessoas melhores? O mundo em que vivemos é repleto de referenciais. Existem pessoas que constroem suas vidas usando como referencial a vida de empresários e pessoas de sucesso na vida financeira. Outros buscam referencial em celebridades do esporte ou da TV, por exemplo. O mesmo vale para áreas específicas da nossa vida, como os relacionamentos, por exemplo. Muita gente vive ideais de relacionamentos pautados em filmes, novelas e seriados. Ou seja, mesmo sem saber, as pessoas estão sendo orientadas para a vida por ideais cuja moral é duvidosa e contrária ao Evangelho de Jesus. É importante entender que o discipulado de Jesus não se restringe à vida religiosa. Na verdade, o discipulado de Jesus não tem nada a ver com vida religiosa. Inclusive, o discipulado nos liberta da religiosidade. Então, o discipulado de Cristo envolve a nossa vida por completo. Ele muda radicalmente quem nós somos. Vamos a alguns exemplos práticos. Os valores do nosso mundo afirmam que o casamento pode ser desfeito quando bem entendermos. Estamos vivendo num tempo em que a famosa frase dos votos matrimoniais está mudando de até que a morte nos separe para até que o divórcio nos separe. Por qualquer motivo, pessoas se divorciam e deixam filhos sem o chão que só a família bem estruturada pode fornecer. Com Jesus, aprendemos que o relacionamento entre marido e mulher deve ser tão profundo, tão intenso e sólido quanto o relacionamento de Cristo com a Igreja. É exatamente o que lemos em Efésios capítulo 5, versículos 21 a 33. Um outro exemplo prático está na vida profissional. O Evangelho nos diz que tudo o que fizermos, devemos fazer em nome de Cristo Jesus. É o que está escrito em Colossenses capítulo 3, versículo 17. Quer dizer, imagine como será a vida profissional de uma pessoa que tudo o que faz, o faz como se Cristo é quem estivesse fazendo. Além de ser um grande testemunho do Evangelho, essa pessoa se torna um profissional exemplar que se destaca para qualquer empresa, cliente ou patrão. Mais um exemplo de como o discipulado nos torna pessoas melhores pode ser encontrado no processo de formação educacional e profissional. O discipulado de Jesus nos ensina a abrir mão da nossa arrogância e do nosso ego. Ele nos faz ver que não estamos sozinhos no mundo, independentes, mas que precisamos nos submeter ao aprendizado de alguém. Enquanto tem se tornado uma virtude no mundo contemporâneo o jovem desprezar a sabedoria dos mais velhos, o discipulado de Jesus nos coloca no caminho da submissão, do respeito e do amor. Ele nos faz ver que quem ganha com a submissão aos mais velhos somos nós mesmos.
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13: No Didática de hoje aprendemos que o discipulado nos torna pessoas melhores em todos os sentidos. Vimos alguns exemplos e ainda temos muitos outros no Evangelho. Com Cristo aprendemos como agir em família, construindo relacionamentos sólidos e estruturados em valores eternos. Também nos ajuda a sermos profissionais melhores, causando um inevitável crescimento em nossa vida em todas as áreas. Até o próximo programa.
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Ouvimos com Emerson Pinheiro, ele cantando Clama Ana. Qual é o grande e insuperável problema da humanidade? Será que é de ordem econômica, política ou social? O problema maior da humanidade é aquele que ciência nenhuma pode superar: a morte. Todos nós estamos destinados à morte. E contra esse mal não há remédio nem cirurgia. Não há fortuna no mundo que possa comprar uma solução para o problema da morte. Somente Deus pode resolver esse problema. E foi isso que ele fez. A Bíblia narra a história da morte da morte. É, aquela pálida e distante promessa contida nas profecias de Isaías está se avolumando e vai transbordar. Destruirá a morte para sempre. O soberano Senhor enxugará as lágrimas de todo o rosto e retirará de toda a terra a zombaria do seu povo. Foi o Senhor quem disse. Isaías 25, versículo 8. Aquela perguntinha maldosa, arrogante e destemida que aparece no profeta Oséias vai se transformar num grito de libertação. Onde estão, ó morte, as suas pragas? Onde está, ó sepultura, a sua destruição? Oséias 13, versículo 14. Paulo foi muito feliz ao colocar lado a lado o texto de Isaías com o texto de Oséias, como se vê no mais famoso capítulo da Bíblia sobre a morte da morte. Quando, porém, o que é corruptível se revestir de incorruptibilidade e o que é mortal de imortalidade, então se cumprirá a palavra que está escrita: a morte foi destruída pela vitória. Onde está, ó morte, a sua vitória? Onde está, ó morte, o seu aguilhão? 1 Coríntios 15, versículos 54 e 55. A morte foi vencida. E essa vitória é algo que já temos experimentado com a ressurreição de Jesus. Ao voltar à vida, Cristo venceu a morte e, por isso, nós podemos ter esperança no fato de que um dia ressuscitaremos como Ele. Resgate, Príncipe.

0: Você ouviu aqui na Transmundial Resgate, cantando Príncipe.
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3: Sentado na cama do quarto, travesseiro devidamente ajustado na altura das costas, Jairo olhava para a janela. A vista que tinha era do mar da Galileia, aquele extenso lago de água doce, o maior de Israel. E como Jairo gostava de ver a coloração da água, que se alterava conforme a estação do ano. Mesmo com a visão embaçada devido à idade, a memória lhe fazia lembrar com riqueza de detalhes daquela cristalina água, que vai desde o verde até o azul, dependendo da época do ano. Especialmente naquele dia quente de agosto, ele quase podia sentir a temperatura do mar encostar nas suas canelas. Claro, era apenas uma memória, mas como lhe parecia viva. Contudo, fazia tempo que Jairo não tinha mais condição ou disposição para caminhar até lá. Enquanto contemplava a vista, ouviu três toques suaves na porta de madeira. Era sua filha, uma jovem senhora, avisando que queria adentrar ao dormitório. Jairo fez sinal com a mão de que ela deveria entrar sem demoras. Ao olhar o pai naquele estado, magro, com visível perda de massa muscular, com acentuadas rugas nas mãos e no rosto, e manchas distribuídas pelo corpo onde o lençol não cobria, ela sentiu um aperto no peito. Engoliu a vontade de chorar e sentou-se ao lado dele na cama. Era difícil ver seu pai assim. Afinal, estava acostumada a conversar com ele, segurar em sua mão e senti-la quente, ver seu rosto rosado e ouvi-lo com grande eloquência. Agora, as bochechas dele estavam enrugadas e era perceptível a diminuição da sua capacidade auditiva e visual. Todavia, agora sobrava mais tempo para as conversas. E como elas estavam cada vez melhores e enchiam o coração da filha de vontade de viver. Especialmente ela gostava de ouvir seu pai lhe falar de Jesus. Afinal, ela ainda era uma criança, quase uma adolescente, quando teve contato com o Mestre. E pouco tempo depois, Cristo foi crucificado e morto. E o que dizer de Jairo? Seu tema preferido era Cristo. Por mais que tivesse histórias do tempo em que foi líder da sinagoga, por mais que tivesse bens para mostrar e uma casa grande com muitos empregados, o seu tesouro pessoal era o Senhor Jesus. E era a respeito dele que ele tinha prazer e vontade de falar.

0: E Jairo sentiu que aquele seria um momento oportuno para ele esclarecer uma situação. Já que era tão admirado pela fé robusta que tinha e pelos riscos que correu ao seguir o mestre em meio à retaliação dos outros membros da sinagoga, mas havia algo que Jairo ainda não tinha entrado em detalhes com sua filha. E por que não agora? Olhando para a filha com amor, ele disse: "Sabe, minha querida, muitas vezes seu pai te contou como foi quando você ainda era uma menina e estava profundamente enferma e eu corri entre a multidão espremido para me aproximar de Jesus e implorar que ele viesse ao seu encontro. Muitos sabem o quanto me arrisquei naquele dia, pois, como chefe da sinagoga, tendo reputação e responsabilidade como encarregado das reuniões públicas, o que os outros pensariam ao me verem atrás de Jesus? Você bem sabe que a maioria dos meus colegas estava enfurecida com o ensino de Jesus. Mas hoje, depois de tantos anos, muitos me admiram pela ousadia e coragem que tive. Mas eu confesso que não sei dizer o quanto foi coragem e o quanto foi desespero mesmo, e medo de perder você. Eu já te contei que quando eu cheguei até Jesus, deixando você enferma em casa, sendo cuidada pelos empregados, eu me prostrei diante dele e implorei que o mestre viesse até a nossa casa para te ver e ajudar você. O povo falava a respeito das curas que ele havia operado, por isso eu fui procurá-lo. Mas eu ainda não sabia com exatidão o que eu pensava sobre ele. E quando meu coração se aqueceu de esperança à medida que ele vinha em nossa direção, uma mulher interrompeu o trajeto, tocando no manto de Jesus. Não que eu tivesse notado, é claro, pois o povo todo o apertava. Mas Jesus parou tudo e perguntou: "Quem me toca?" Os discípulos de Jesus logo responderam: "Como perguntas quem te toca se o povo todo está te apertando?" Mas Jesus disse: "Alguém tocou em mim, pois eu sei que de mim saiu o poder." Nessa hora, filha, eu não sabia se eu ficava triste ou feliz, pois ali se comprovava mais uma vez que ele tinha poder para curar. Contudo, filha, o tempo passava, a multidão espremia, e você estava em casa sozinha à beira da morte. Por qual razão ele parou o trajeto apenas para olhar para aquela mulher? Eu já te contei os detalhes de que ela era impura, sofria há mais de 12 anos com uma hemorragia, já tinha gastado seu tempo e o seu dinheiro com médicos e nada resolveu. Mas naquele instante, naquele toque, ela foi curada. E você sabe o que Jesus falou: "Filha, a sua fé te curou, vá em paz." Foi lindo, eu poderia ficar feliz. Mas se fosse em outro momento, não enquanto a minha filha estava por um fio de perder a vida. Naquele momento eu só queria pedir: "Vem depressa, Jesus, corra, não temos tempo para isso." Mas parece que ele tinha, e você sabe. Eu não falei nada do que eu pensei. Eu estava acostumado a dar ordens a todos. Mas com Jesus eu não me senti em posição de dizer a ele o que fazer. Então apenas observei. Mas confesso que o meu coração batia forte e eu tinha vontade de dizer alto: "Não dê atenção a ela, venha comigo, vamos, vamos, depressa." Mas nesse instante vieram me avisar: "Não incomode o mestre, sua filha já morreu." Enquanto meu coração petrificava por dentro, parece que alguns ficaram felizes com a notícia, já que na sinagoga os olhares de desdém para Jesus eram nítidos e o repúdio que sofria por ter ido procurá-lo era tão grande. Nesse momento, o silêncio se instalou. E Jesus olhou para mim e rompeu o silêncio dizendo: "Não tenha medo, tão somente creia. Ela será curada." Aqueles instantes pareceram uma eternidade. E quando eu e sua mãe fomos entrar em casa com Jesus, ninguém mais tinha coragem de te ver morta. Ninguém quis entrar. Apenas Pedro, João e Tiago. E filha, já te contei como todos choravam desesperados por você, pranteando alto e lamentando a perda de uma pessoa tão jovem. Mas Jesus disse: "Não chorem, ela não está morta, apenas dorme." Você pode imaginar o quanto riram de Jesus por essa fala? Todos começaram a caçoar dele. Só poderia estar louco, pois o seu pulso já não tinha batimentos, seu corpo ficava cada vez mais frio e os seus olhos já não se abriam. Você acha que Jesus se importou com tamanho desdém? Ele simplesmente te tomou pela mão e disse: "Menina, levante-se. Você foi trazida da morte à vida." Filha, Jairo começou a chorar. Ele sempre chorava ao se lembrar do dia em que o mestre devolveu a vida à sua pequena e única filha. Ah, filha, o que talvez todos vejam é o quanto eu me arrisquei em confiar no mestre, o quanto ele é poderoso para operar milagres. Mas talvez o que não saibam é que, naquele dia, não foi só você que ganhou vida. Eu também nasci de novo. Pois confesso que quando eu fui procurar Jesus, eu não tinha mais saída. Minha ação não foi só a coragem. Muito foi desespero de te perder e não ter feito tudo o que estava ao meu alcance para te ajudar. Mas naquele dia em que eu pedi ajuda para Jesus, eu pensava que ele seria um canal de Deus para trazer cura até você. Assim como outros profetas antes dele já fizeram com imposição de mãos, como Elias, por exemplo. Mas quando eu ouvi claramente que você havia morrido e que não deveria mais importunar Jesus, é como se naquele silêncio sua vida inteira passasse diante dos meus olhos. Eu nunca mais ia ver a minha menina. Eu nunca mais escutaria a sua voz. Nunca mais te pegaria no colo. Filha, naquele momento eu me senti como uma criança, sem nenhum controle de nada, e ouvi a voz de Jesus: "Não tenha medo, tão somente creia." Então, eu só tinha duas possibilidades: ou eu desistia da vida e virava as costas para Jesus, ou eu deveria olhar para ele como eu nunca o olhei antes, e não ver ali apenas um profeta, um instrumento de Deus, mas o próprio Deus, um homem que tem o poder que eu não tinha para cuidar do meu bem mais precioso. Eu olhei para Jesus e vi o Deus encarnado. Ao tocar a sua mão e lhe trazer de volta a vida, é como se eu visse os céus e a terra em ação e o Filho do Homem fazendo que a vontade do Eterno fosse realizada na terra. O que antes pareceu uma demora da parte de Jesus em vir ao seu encontro, hoje eu entendo claramente que foi a longanimidade do Eterno para comigo, transformando uma fé trêmula em uma certeza permanente. Deus estava em ação, e o que ele fez com você foi um vislumbre do que ele faria com o seu próprio filho. Pois Jesus morreu, e depois de 3 longos dias de silêncio, o Eterno fez ressurgir dos mortos, saindo da tumba e derrotando a morte, e colocou em suas mãos a chave da vida, a vida que não terá mais fim, e que ele dará a todos aqueles que confiam nele e o amam.
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4: 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Transmundial e a Hora de Brasília, 17 horas e 30 minutos.
6: A palavra do Senhor veio a Jonas, filho de Amitai, com esta ordem: vá depressa à grande cidade de Nínive e pregue contra ela, porque a sua maldade subiu até a minha presença.
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8: É hora de estudarmos a palavra de Deus aqui no De Volta às Raízes. Sim, você tem acompanhado o estudo do livro de Jonas, versículo por versículo, entendendo a verdade da palavra de Deus. E depois de estudarmos todos os quatro capítulos do livro de Jonas, a pergunta é o que vamos falar nesse estudo. Agora nós já passamos pelas perguntas divinas e vamos para as perguntas humanas, mas afinal, o que temos aqui para estudar, já que o estudo de todos os versículos já se passaram e nós acabamos vendo todo o livro de Jonas. Olhando para esse livro tão diferenciado, tão especial e tão cheio de ensinamentos, vamos ver aqui o que acontece, né? Nós temos o capítulo primeiro, quando você vê lá o profeta relutante, que não aceita a palavra divina, e vamos entender aqui através de um apanhado geral, e o lugar dele no capítulo primeiro é no navio. Jonas está lá, enfrenta a grande tempestade e vai ser encaminhado por Deus para a sua experiência necessária, que vai acontecer no capítulo 2. Em vez de estar agora no navio, no capítulo 2, Jonas vai passar o capítulo no ventre do peixe. O profeta agora é levado ao coração do mar e ali ele vai estar na sua experiência profunda, vai orar do jeito que se deve orar, aprendendo muita coisa. E depois de, no capítulo 1, estar no navio, no 2, no ventre do peixe, agora no capítulo 3, mais adiante, ele está na cidade de Nínive, a cidade que vai se arrepender e, em vez de estar reclamando ou orando, agora ele aparece pregando. E no desfecho, como vimos, no final agora, esse profeta aparece em outro lugar, fora da cidade. Então vamos lá, no navio, no peixe, em Nínive, fora de Nínive. E ele se mostra, de novo, um profeta em reclamação. Capítulo 2 e 3, Jonas está bem melhor, ele está orando e pregando. Capítulo 1 e 4, ele está criando problema. E termina o texto bíblico mostrando que ele vai ser o profeta é ensinado. O que nos surpreende estudando todo o livro de Jonas é que, olhando para a estrutura literária geral do livro, a gente vai terminar o versículo 11 e parece que o livro não acabou. É como se tivesse faltado um versículo. É como se a gente tivesse aqui uma expectativa de um desfecho que não aparece muito bem. Olhando para a organização do texto, nós enfatizamos e dissemos isso aqui sobre a estrutura que a gente chama concêntrica do livro. Ou seja, existe uma parte central do livro que é, vamos dizer, a base, a coluna dessa estrutura, que aparece no capítulo 3, no verso de 1 a 4, onde o chamado de Jonas é renovado. E distanciando-se desse centro, tanto para o começo como para o fim, existem, vamos assim dizer, textos paralelos. Então, por exemplo, um pouquinho antes do capítulo 3, nós vamos ver como Jonas arrependido é salvo por Deus lá do ventre do peixe. Logo depois do chamado de Jonas, Nínive arrependida também é salva. E assim, nesse distanciamento, nós temos aí 10 partes do livro antes dessa parte central, e deveríamos ter 10 partes também. Olhando para o contexto mais imediato, se a gente puder assim pensar, para a gente ver os paralelos, né? Por exemplo, no capítulo 1, no versículo 3 a 4, você vê ali uma relação que aparece entre Jonas e o Senhor. Lá aparece a fuga de Jonas e a tempestade enviada pelo Senhor. No finzinho, como nós vimos aqui, de novo aparece o Senhor e Jonas, onde a compaixão do Senhor encontrasse com a cabeça quente e o coração escondido de Jonas, vai aparecer nos versículos 10 e 11. Então existe um paralelo de assunto entre os dois. Um pouquinho depois, aparece o diálogo entre o Jonas e os marinheiros nos versos de 5 a 13 do capítulo 1. Assim como também nós vimos Jonas 4, do verso 4 ao 9, um diálogo também entre o Senhor e o Jonas, né? E vimos que Jonas arrependido é salvo, Nínive arrependida será salva, e vamos fazendo os paralelos exatos. Qual é a grande questão e o segredo dessa estrutura de organização literária de Jonas? O livro começa com o quê? Capítulo 1, verso 1 e 2, e veio a palavra do Senhor a Jonas, filho de Amitai, dizendo: vai errid, vai ová, eliona, ben Amitai, lemor. O texto diz, quando chega no final, deveria, atenção, depois do versículo 12, aparecer o paralelo desse começo. E não tem. Não existe o paralelo. Era para a gente esperar o seguinte: num possível versículo 12, depois da lição que Deus deu em Jonas, dizendo: Jonas, que conversa é essa? Você está dizendo que você está preocupado com plantinha, e você não está vendo o tamanho dessa cidade, as pessoas, os animais, e você vem com esse negócio de, com todo chororô por causa de uma plantinha, e não está vendo toda a realidade dessa cidade, e você vem com essa conversa para cima de mim? Como é que você tem coragem de vir com esse tipo de desculpa? Era para se esperar o versículo 2 surgir dizendo o quê? Então Jonas, diante da palavra divina, arrependido, pediu perdão e se colocou diante do Senhor e disse: Senhor, eis-me aqui, Senhor, envia-me a mim. Eu te louvo porque o Senhor é o Deus de Israel, e o Senhor é o Deus de Nínive, o Senhor é o Deus das nações. Senhor, depois de Nínive, envia-me para outra cidade, porque eu vou proclamar a tua palavra. O que que acontece? Não existe o versículo 12. Não existe uma expressão final que vai, vamos assim dizer, terminar o livro de Jonas. E por quê? Será que, como dizem aqueles que não entendem a Bíblia direito, está um defeito na Bíblia, faltou um versículo, por isso que eu vejo problemas na Escritura? Na verdade, é a sutileza, é o detalhe, é a sabedoria incrível do texto bíblico que termina com três pontinhos. Sabe por quê? Porque a lição de Jonas não é só para o Jonas. A lição do Jonas era para ensinar não só a vida do profeta, mas mostrar que a atitude do profeta acontece na vida do povo da aliança do Antigo Testamento. Não era um problema só do profeta Jonas. Jonas, ele representa a atitude tantas vezes observada na própria nação, que deixou de entender a sua visão de ser luz para os povos, deixou de ser esse reino de sacerdotes e cada vez mais começou a se preocupar apenas consigo mesma, e tantas vezes seguindo os deuses das nações e deixando de revelar Deus às nações, falhando no seu propósito. Bom, Deus vai dar a Jonas uma grande lição na expectativa de mudar a sua visão e o seu coração. Deus vai fazer isso com a nação de Israel para que eles entendam a lição, mudem o coração e mudem a sua visão. Mas essas palavras estão na Bíblia e elas chegam à sua vida, ao seu coração, porque o objetivo do ensino da palavra de Deus envolve o mesmo problema na sua vida e no seu próprio coração. Não é verdade que Jonas somos nós, que estamos tão preocupados com o nosso próprio conforto, que estamos fugindo de Deus, que nos recusamos a pensar do jeito que Deus pensa e Ele nos revela isso na sua palavra, que estamos procurando a nossa Tarsis e fugindo da nossa missão? Quantos chamados cristãos vivem vidas inúteis, irresponsáveis, gastando todo o seu tempo, talento e energia com tanta coisa que não tem qualquer valor? Por isso, o silêncio do final de Jonas é uma convocação para a nossa resposta. Lá poderia estar escrito o arrependimento de Jonas, o arrependimento de Israel. E hoje está aqui esse espaço vazio porque Deus espera a resposta da sua vida, a resposta do seu coração, porque Deus, além de querer ensinar na sua vida uma boa lição, querer sensibilizar o seu coração, querer mudar a sua mente, a sua visão, Deus deseja que a sua vida seja gasta no cumprimento da missão. Então, ore ao Senhor, observe a realidade, veja quantas Nínives estão diante de nós, veja qual é a Nínive que envolve o chamado do seu coração e coloque-se diante de Deus com total abertura de coração e com muita oração para que Deus encaminhe para nós a nossa missão. Que Deus nos ajude, que Deus nos abençoe. E encerramos aqui o nosso estudo versículo por versículo no De Volta às Raízes, nas lições e ensinamentos tão especiais e profundos do livro de Jonas. Que Deus nos abençoe.
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12: Olá, que bom ter a sua companhia em mais um Arquivo RTM. Você já ouviu falar no programa Esquina Jovem?

0: Olá, sou Samuel Matos, trazendo mais uma edição do Arquivo RTM. Arquivo RTM te traz a oportunidade de ouvir programas, gravações antigas que fazem parte do acervo histórico da RTM. Hoje eu quero mostrar para vocês o primeiro programa jovem da Rádio Transmundial. Ele se chamava Esquina Jovem.
1: Olá, gente jovem! Aqui estamos mais uma vez para o nosso esperado encontro na Esquina Jovem.

0: é quem pode dar.
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1: Mas voltemos ao Esquina Jovem. Ele inicialmente era produzido por Clélia e Jano César e também por Neuza e Tioca. Vamos ouvir um pouquinho do programa Esquina Jovem.

Olá, gente jovem! Aqui estamos mais uma vez para o nosso esperado encontro na Esquina Jovem. Esquina Jovem é o programa que enfrenta com você os problemas da atualidade. E olha, tem mais! Temos para você o recado mais importante, mais empolgante e mais urgente. Jesus te ama!

0: depois de alguns anos, o programa se transformou em Momento Jovem e, após os anos 2000, transformou-se no programa Na Contramão.
1: São emissoras afiliadas e jovens de 0 a 969 anos, que é a idade de Madusalém, para o toque de 5 bans.

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1: Que beleza, olá, ouvinte transmundial, está começando mais um programa Na Contramão. E eu sou o Vitor.
2: E eu sou o Rubão.
3: E eu sou o Castilho. Hoje nós vamos acelerar aqui no nosso programa, porque o assunto do dia é racha.
2: Racha? É racha?
3: Isso,
2: como
3: racha.
2: Assim racha?
1: Ô, Rubão, você não sabe o que é racha, cara? São corridas praticadas por carros de passeio e geralmente com motores bem envenenados, Castilho.
3: O Vitor está entendido. Hoje você vai conhecer o que é racha, se é legal, divertido, perigoso e qual a opinião dos jovens sobre esse assunto.
2: É isso aí, e você que está nos ouvindo também pode dar a sua opinião, enviando sua carta, e-mail, recado na nossa comunidade do Orkut, carro de correio e...
3: Carro de correio?
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4: Estamos apresentando o programa Esquina Jovem, este que foi o primeiro programa direcionado aos jovens ouvintes da Rádio Transmundial. Vamos ouvir mais um pouquinho.

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1: O programa Esquina Jovem ficou no ar aqui na programação da Transmundial até o ano de 1976. Era produzido pela dupla Janus e Clélia César e por Neuza e Tioca, além de outros convidados. Esse programa depois se transformou no Momento Jovem, que foi apresentado por José Eduardo Dias, e depois transformou-se no programa Na Contramão, Esquina Jovem, este que foi o primeiro programa direcionado aos jovens da RTM. Vamos ficando por aqui, te convido a acompanhar em breve mais uma gravação do Arquivo Histórico da Transmundial. Um abraço do Samuel e até o próximo.
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0: 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Transmundial e a Hora de Brasília, 18 horas.
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6: Olhando para trás, podemos perceber que nós nos desviamos do caminho, tomamos uma decisão errada, de maneira que perderemos uma porção de nossa felicidade futura. Isso cria desapontamento, pesar e tristeza. O passado é irrecuperável, o resultado de uma escolha irreversível. Isso pode dar ao diabo uma porta aberta para nos afligir, mas tal tristeza não convém para o coração de um filho do rei, que administra todas as circunstâncias da vida. Novamente, a falha de fé na promessa de Deus mostra a vontade de Deus que o indivíduo como o rei Zedequias deveria ter seguido. Ele errou. Jeremias lhe advertiu diversas vezes, lhe aconselhando que deveria entregar Jerusalém aos babilônios para evitar a destruição da cidade em 598 a.C. Obedeça ao Senhor fazendo o que eu lhe digo, para que tudo lhe corra bem e a sua vida seja poupada. Jeremias 38, 20b. Zedequias não acreditou na palavra profética e, consequentemente, sofreu a calamidade de presenciar a morte de seus filhos e ele próprio ser castigado com os olhos furados e levado cativeiro para a Babilônia. Jeremias 39, 5 a 7. Tinha ampla razão para lastimar sua decisão errada, porque não acreditou na palavra do Senhor. A ausência de fé e confiança no Senhor e o motivo a desobedecer à ordem de Deus. As circunstâncias ruins que nos entristecem tão profundamente podem ser comparadas com a venda de José pelos seus irmãos para a escravatura. Que decepção! Próprios irmãos enviando ele para o Egito como escravo. Acredito que provocou profundo pesar no coração desse jovem inocente. Não foi a única vez que José teve que indagar. Que será que eu fiz para merecer esses maus tratos da parte de Deus? Anos depois, ele foi capaz de ver como as circunstâncias na vida e experiências trazem profundo sofrimento e finalmente são transformados por Deus em grande benefício para milhões. Escuta a conversa de José com seus irmãos culpados do grave crime de sequestro e engano do pai. Vocês planejaram o mal contra mim, mas Deus o tornou em bem para que hoje fosse preservada a vida de muitos. Gênesis 50, 20.
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6: Foi esta mesma atitude de fé que moveu o coração de Paulo a escrever em meio a circunstâncias nada animadoras. Mas em todas estas coisas somos mais do que vencedores, por meio daquele que nos amou. Romanos 8, 37. Paulo sofreu prisões, açoites severas e foi exposto à morte repetidas vezes. 5 vezes recebeu 39 açoites e 3 vezes foi golpeado com varas, foi apedrejado, sofreu naufrágios e passou uma noite exposto ao fúrio do mar. O apóstolo Paulo tinha boas razões para questionar as decisões que o colocaram em situações de extremo sofrimento e perigo, mas a fé robusta do apóstolo superou essas circunstâncias para concluir que nenhuma das calamidades da sua vida eram capazes de separá-lo do amor de Deus que está em Cristo Jesus, nosso Senhor. Claramente foi sua fé que manteve o bom ânimo de Paulo, 2 Coríntios 4:1. Portanto, disse esse sofrido missionário, temos sempre confiança, 2 Coríntios 5:6. Por isso, não desanimamos, embora exteriormente estejamos a desgastar-nos, interiormente estamos sendo renovados dia após dia. Pois os nossos sofrimentos leves e momentâneos estão produzindo para nós uma glória eterna que pesa mais do que todos eles. 2 Coríntios 4, 16 e 17. A tentação de olhar para trás e lamentar decisões em que erramos de longe os alvos esperados cria tristeza e decepção. Mas a fé firme nas promessas antecipa o bom fim. Somente assim poderemos sempre alegrar-nos no Senhor, como Ele nos manda em Filipenses 4, 4.
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6: Há uma ilustração, decepção, no caso do pai do filho endemoninhado em Marcos capítulo 9. Eu quero ler um pequeno trecho desse capítulo para mostrar a atitude desse pai. Um homem no meio da multidão respondeu: Mestre, eu te trouxe o meu filho que está com um espírito que o impede de falar. Onde quer que o apanhe, jogue no chão, ele espuma pela boca, range os dentes e fica rígido. Pedi aos teus discípulos que expulsassem o espírito, mas eles não conseguiram. Respondeu Jesus: Ó geração incrédula, até quando estarei com vocês? Até quando terei que suportá-los? Tragam-me o menino. Então eles o trouxeram. Quando o espírito viu Jesus, imediatamente causou uma convulsão no menino. Este caiu no chão e começou a rolar, espumando pela boca. Jesus perguntou ao pai do menino: Há quanto tempo ele está assim? Desde a infância, respondeu ele. Muitas vezes esse espírito o tem lançado no fogo e na água para matá-lo. Mas se podes fazer alguma coisa, tem compaixão de nós e ajuda-nos. Se podes, disse Jesus, tudo é possível àquele que crê. Imediatamente o pai do menino exclamou: Creio, ajuda-me a vencer a minha incredulidade. A decepção daquele pai ao ter levado o seu filho aos 9 discípulos que ficaram ao pé do Monte da Transfiguração foi pura decepção. Porque os discípulos, tentando expulsar o demônio, não conseguiram. Mas Jesus, falando para esse homem que, se ele cresce, ele teria a resposta a seu grande anseio. Creio, disse ele, ajude-me a vencer a minha incredulidade. Com essa vitória, esse pai recebeu seu filho curado, são e salvo. E sua decepção foi embora.
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6: O salmista que escreveu o Salmo 119 faz 7 declarações nesse salvo cumprido que revelam como ele combateu essa decepção e desapontamento. O que o meu coração teme, a tua palavra, Salmo 119, 1:61. Segundo, alegro-me nas tuas promessas, versículo 1:62. 3, amo a tua lei, versículo 1:63. Amo ardentemente, 1:67. 4, 7 vezes no dia te louvo, versículo 1:64. Número 5, grande paz tem os que amam a tua lei, 1:65. Espero, Senhor, na tua salvação, 1:66. Número 7, na tua presença estão todos os meus caminhos, 1:68. Uma vez que nós escolhemos nosso caminho, erramos esse caminho e descobrimos como nós iríamos perder toda a nossa felicidade na decepção e desapontamento, uma vez que nós podemos confiar que na tua presença estão todos os nossos caminhos, ficamos novamente animados e prontos para enfrentar o futuro.
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8: O CD RTM, Hinos, Belos Hinos 2, Wesley e Marlene cantam Ao Deus de Abraão.

0: de apanhar caranguejos. Colocando cautelosamente a sua mão em uma gruta, sentiu horrorizado algo gelado e pegajoso que agarrou-se ao seu braço, envolvendo-o fortemente. Era um gigantesco polvo que, emergindo da obscuridade, enredou-se no seu tronco, causando-lhe uma dor muito forte. O pecado, meus irmãos, usa o mesmo mecanismo de ataque dos polvos. Saindo da obscuridade, inesperadamente, lança o seu atroz golpe que causa dano e agonia. Ouça o que Paulo diz em Romanos 6, versículo 23. Pois o salário do pecado é a morte, mas o dom gratuito de Deus é a vida eterna em Cristo Jesus, nosso Senhor.
1: Chegando, Renato Félix e Catiane, tu és meu rei.

0: Jazz Meu Rei, ouvimos Renato Félix e Catiane.
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2: 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Olá, hoje eu quero conversar com você sobre o tema O Homem que Investia em Perdedores. Eu gosto de ler matérias relacionadas ao futebol. É um mercado altamente rentável e é crescente em todos os países do mundo. Quem joga muito bem está mais do que cotado nas chamadas bolsas internacionais. E para os clubes é um investimento ter jogadores valorizados. Os chamados magnatas do futebol sabem que investir em bons jogadores é muito mais lucrativo do que investir em petróleo. Investir em vencedores é uma regra que não pode ser quebrada. Os campeonatos locais, regionais, estaduais, nacionais, continentais revelam novos talentos.

0: continuamente. E quando vem o campeonato mundial de futebol, a Copa do Mundo, o planeta acompanha e torce loucamente por seus ídolos, seus vencedores. E em torno desses campeonatos, quer sejam nacionais ou internacionais, há muita exploração do lucro. Tudo gira em torno do dinheiro investido e no lucro a ser conseguido através dos atletas. Desde o início do século XX tem sido assim. E a tendência é aumentar esse comércio. Futebol deixou de ser uma paixão para ser uma grande exploração. Clubes internacionais, empresas de produtos esportivos e instituições financeiras apostam em vencedores. E quando acabam os campeonatos, ninguém vai falar do segundo classificado e não se lerá uma nota sequer em qualquer jornal sobre o segundo e terceiro colocados. Tem que vencer. Há que triunfar. No nosso tempo, há que ser vencedor a todo custo. No Brasil, há escolas secundárias, particulares, que pagam alunos com médias altas para estudarem suas turmas. O objetivo é obterem as melhores notas nas provas nacionais, a fim de servirem de propaganda da escola. E nos Estados Unidos, as grandes universidades são vasculhadas à procura de talentos. Os melhores alunos já terminam os cursos com emprego garantido. Todos querem investir nos melhores, todos querem aparecer na mídia como campeões, primeiros colocados, todos querem ser vencedores. Mas o Evangelho nos conta uma história diferente. Jesus foi um líder que investiu em perdedores. É isso mesmo. Do ponto de vista de recursos humanos modernos, episódios como os de Jesus com Nicodemos ou ainda o fariseu rico em cuja casa jantou são de arrepiar. Ali estavam homens vencedores, líderes na sociedade, visto com bons olhos por todos. Mostravam claro interesse em Jesus. Estavam dispostos a ser vistos com ele e fazer parte do seu grupo. Seriam excelentes aquisições. Imagine um Nicodemos ao lado de Cristo em público. Seu ministério cresceria em status da noite para o dia. E o que Jesus fez com esses vencedores? Não se impressionou com seus currículos e títulos e fez algumas exigências para adesão ao seu grupo. E eram muito altas. Exigia renúncia, e isso eles não queriam. Então, se retiraram em silêncio. Um diretor de recursos humanos moderno seria levado ao desespero. Jesus investiu em pessoas que eram perdedoras aos olhos do mundo. A maioria dos discípulos, Judas foi a exceção, era da Galiléia. Desprezados por serem de uma região pobre, por seu sotaque, seus modos provincianos, Jesus investiu em Mateus e Zaqueu, publicanos odiados pelas massas, em Zelotes, famosos por sua violência, em Pedro, um pescador talentoso, mas descontrolado, em Maria Madalena, uma mulher que fora liberta dos demônios. Jesus conversava com samaritanos, parava para atender uma mulher cananeia, tocava em leprosos, elogiava uma viúva pobre. Que grupo! O que esperava deles? Como colocar o futuro do Evangelho nas mãos de tais pessoas? O que Jesus via neles? Aos olhos da sociedade, eles eram perdedores. Jesus investiu em perdedores, porque eram e ainda são a maioria hoje. Representava, de modo muito mais fiel, a realidade da humanidade sem Deus. Se ele tivesse investido nos Nicodemos da vida, nós certamente ficaríamos de fora, mas o Evangelho era para todos. Era para a maioria, era para aqueles considerados perdedores pela cultura de sua época. Jesus investiu em perdedores porque os vencedores, segundo o mundo, têm a tendência de se acharem suficientes. Pensam que, por terem sucesso, não precisam de ninguém e podem seguir sozinhos. Na verdade, vivem sós porque o sucesso é um lugar extremamente solitário. Descobrem que o sucesso, segundo o mundo, na maioria das vezes, representa fracasso nas áreas mais importantes do viver, a vida espiritual e familiar. Esses vencedores não queriam se dobrar ao senhorio de Cristo e ele veio para ser rei e senhor. Jesus investiu em perdedores, porque essas eram as pessoas que estavam mais abertas à sua mensagem. O mundo não lhes podia oferecer nada mais. O que o mundo mostrava de apetecível estava fora de seu alcance. A própria religião dominante lhes diziam que eram perdedores exatamente porque Deus não gostava muito deles. Então, Jesus veio e lhes disse: felizes são os pobres de espírito, os perdedores segundo o mundo, porque estão mais perto de se deixarem dominar pelo senhorio de Deus e viverem o reino dos céus. Que alívio, que consolo, que evangelho! Jesus investiu em perdedores porque viu neles o que mais ninguém via. Atrás de um Pedro descontrolado, Jesus viu um líder dinâmico e poderoso. Atrás de um Zaqueu ladrão, Jesus viu um generoso benfeitor. Atrás de uma Madalena possuída pelo mal, Jesus viu uma discípula amorosa e dedicada. Atrás de um Mateus controlador, Jesus viu um evangelista criterioso. Os olhos do Criador são capazes de ver o potencial da criatura porque ele os criou e sabe que poderão ser capazes se receberem um incentivo certo, as condições certas e, sobretudo, se tiverem a atitude e o espírito certo. Louva a Deus ao ver o investimento de Jesus. Ele me ensina que, como cristão, eu devo investir do mesmo modo e alcançar os que o mundo despreza e ver além da superfície e antever o potencial. E se Jesus investiu em gente menos bem-sucedida, irá investir em nós. Nem sempre somos exemplos de sucesso. Muitas vezes, o mundo nos faz sentir como fracassados. Isso não muda nem o amor, nem o investimento do Senhor em nós. Ele investe em gente fracassada como eu e você. Por causa de seu investimento, e sem me importar com o julgamento do mundo, podemos ser mais que vencedores por aquele que nos ama. Esse investimento leva-nos a sermos melhores, desenvolver nosso potencial e viver de tal modo a refletir a glória do Senhor para que o mundo veja as nossas boas obras e glorifique a nosso Pai que está nos céus. Que assim seja. Amém. Deus o abençoe.
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1: 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Transmundial e a Hora de Brasília, 18 horas e 30 minutos.
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2: E chegou a hora então de mais uma edição do Hinos que Tocam. Hoje vamos conhecer a história da autora do hino O Senhor Seja Louvado. Esse hino foi escrito por Margaret Jenkins Harris, que nasceu em Rushville, Illinois, nos Estados Unidos. Foi em 31 de julho do ano de 1865. Ela era membro da Associação da Santidade do Estado Norte-Americano de Iowa. Juntamente com seu marido, o cantor John Harris, foi participante ativa dos movimentos de reavivamento e diversas reuniões evangelísticas. O casal ficou muito famoso por contribuir com louvores e novas composições nestes eventos. Um dos eventos mais famosos foi uma grande convenção realizada na cidade norte-americana de Chicago, em 1901. Margaret tocava órgão para acompanhar o dueto que formava com seu marido. A empresa Epworth Organ and Piano doou um instrumento exclusivamente para as campanhas evangelísticas. Além de seu talento para a música, ela ficou muito conhecida como pregadora fervorosa e por ser uma oradora muito talentosa. Margaret Jenkins Harris faleceu em Miami, na Flórida, nos Estados Unidos, no dia 13 de janeiro de 1919. Vamos então ouvir a versão em português do hino Senhor Seja Louvado, nas vozes de Meire, Thiele e Henrique Santos. 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
1: Muito bem, nós ouvimos aqui na edição de hoje do nosso Hinos que Tocam, não é? O Senhor Seja Louvado, com Meire, Thiele e Henrique Santos, o hino que nós destacamos na edição de hoje do nosso programa. Mas este é apenas o primeiro hino, e você pode também participar pedindo o seu hino no nosso WhatsApp 5511-974-181-456. E enquanto você participa, já vamos ouvir juntos o próximo hino do programa de hoje, né? E quem está conosco é Ettore Nóbrega. Ettore, qual então o próximo hino que vamos ouvir juntos na edição de hoje do nosso Hinos que Tocam?
2: Igreja Cristã Maranata, Marcos Olivares. O hino é essa é bem conhecida, hein? Essa aí quem conhece canta junto. O estandarte desta igreja. Vamos ouvir?

0: Tá aí mais um belo hino que nós ouvimos aqui no nosso Hinos que Tocam na edição de hoje, não é? E é claro que você segue participando e daqui a pouquinho vamos agradecer a todas as participações, né, que vão chegando, as sugestões de belos hinos que nos ajudam a fazer sempre as edições do nosso programa. Mas ainda dá tempo de ouvirmos mais um belo hino por aqui. E Héctor Nóbrega, que hoje está conosco aqui, qual o próximo hino então que vamos ouvir nesta edição do Hinos que Tocam?
1: A Sombra da Cruz, Marcos Olivares, conhece esse?
0: Sim, conheço bastante.
1: Vamos ouvir a voz do saudoso, minha mãe gostava muito, gosta, até hoje ouve muito os hinos dele, meu tio também ouvia bastante, Feliciano Amaral.
0: Sim, minha avó tinha toda a discografia dele, viu?
1: É mesmo, muito bom.
0: É, Feliciano Amaral, né? Marcou uma época.
1: Sim.
0: Marcou uma época.
1: Pastor Feliciano Amaral. Vamos ver a Sombra da Cruz.
0: Vamos lá.
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1: E Marcos Olivares, belíssimo hino com o Feliciano Amaral para nosso ouvinte.
2: Exatamente, né? Mais um belo hino que nós ouvimos aqui na edição de hoje do nosso Hinos que Tocam. E agora então chegou a hora de agradecermos aos nossos ouvintes, né, que participam, nos ajudam a fazer a edição, quando enviam suas mensagens, tiram aquele tempinho para nos abençoar enviando sua mensagem, participando, mandando um boa noite, um alô, um olá, oferecendo um hino para aquela pessoa querida também, né? Então já te pergunto, quem é que está conosco, né? O nosso muito obrigado de hoje vai para quem, Hétori?
1: Vamos saber.
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1: Eucinete Coutinho, boa noite, Eucinete. A Eucinete, ela é ouvinte há muitos anos já.
2: Carteirinha, né? Sim, como já dizia o pastor José Carlos Bento, nosso ouvinte de carteirinha.
1: Sim. Aliás, e a propósito, como é que tá o nosso querido pastor Bento Olivares?
2: Tá bem, graças a Deus. Tá recuperado, tá em casa descansando, mas recuperado, acompanhando aqui a nossa programação, acompanhando a gente, não é? Então, graças a Deus, tá muito bem, pastor, viu?
1: Inclusive, eu conversei com ele um tempinho atrás, ele é genro, como é que eu vou dizer? Não sei se é genro. O filho dele é casado com a filha do Marcelo Breiner. Você conhece o Marcelo Breiner, né? Foi bispo da...
2: Conheço.
1: Cantor, né? Aí
2: sim,
1: eu vi a foto
2: conheço.
1: Com os dois, eu conheço, isso aí não é o Marcelo Breiner? É, ele falou, inclusive, tá chegando a netinha do nosso querido...
2: A filha do Marcelo Breiner é Nora, pastor Bento.
1: É casada com o filho do pastor Bento.
2: Pastor Bento, é Nora sim. Dele, então.
1: Isso. É o seguinte, a Elcinete chegou, né? Ela tá comentando aqui, a gente tivemos uns probleminhas, né? O Elcinete, ela acompanhou tudo aqui, viu, Olivares? Ela
2: legal.
1: É muito assídua, ela participou na madrugada, eu fiz aqui o último horário, o último dia de férias do Fábio Zamana, né? E aí o Elcinete interagiu com a gente na madrugada. Portanto, ouvinte, como você bem disse, palavras do nosso querido pastor Bento, de carteirinha, né? O Elcinete, muito fiel, muito atenta à programação, sempre nos incentivando. Também o nosso querido Lima, Marcos Olivares, taxista de São Luís. Tá com a gente
2: verdade,
1: também.
2: Verdade, tá sempre com a gente. Obrigado, Lima.
1: É o Gilvan Moreira, de Tianguá. Sabe onde fica? Tianguá?
2: Sim, Ceará. Também é nosso Ceará. Ouvinte que tá assíduo, tá sempre com a gente aqui. Grande Gilvan, grande abraço.
1: A Magnólia também, Marcos Olivares, de Rio Grande do Norte, Natal. Tem
2: sim.
1: Áudio dela aqui, a gente pode colocar depois, se você quiser.
2: Sim.
1: Manda. Tem um áudio que ela mandou
2: sim.
1: Aqui. Deixa, dá pra transcrever aqui, vamos ver o que ela disse aqui. Carregando aqui a transcrição. Agora nós sim. Temos essa a IA a nosso favor, né, Marcos Olivares? Dá pra gente
2: transcrever
1: aqui, né? Aqui, ó, Marcos Olivares, Hétori Nóbrega, ela diz aqui que Deus abençoe vocês e seus familiares. Abençoe esse trabalho
2: amém.
1: Que vocês estão fazendo, muito lindo, que lindos, belos e maravilhosos. Aqui é Magnólia, professora aposentada da Assembleia de Deus, Zona Norte de Natal. Que Deus abençoe também os ouvintes, todos que fazem essa grande rádio missionária. Maravilha, tá aí, palavras
2: muito
1: da Magnólia. Também o Júnior Olivares de Ibiqueira, também mais um ouvinte no Nordeste Brasileiro, Bahia.
2: Muito bem, muito obrigado. Tá aí. Tem mais ouvintes?
1: Aqui, ó. Tem o Vitor.
2: Pois não.
1: Vitor Hernandes. De Onça. Eu não sei falar muito espanhol, vou tentar aqui. Um saludo muito especial para meu irmão Marcos Olivares. Irmão Héctor Nóbrega. Ele falou, colocou Héctor Nóbrega.
2: Saludo.
1: Panamá. Está no Panamá nos atos,
2: sim.
1: Marcos Olivares.
2: Nosso querido Victor Hernandes está sempre conosco, não é? E acompanha sempre a nossa programação. Muito obrigado, viu? Diretamente do Panamá, ouvindo a gente, né? Lo saludo. Ah, um grande abraço.
1: Tá aí, Marcos. Essas foram as participações até o momento. A gente agradece o nosso ouvinte. E o que teremos agora, Marcos Olivares? Você que manda aqui. Eu sou
2: sim.
1: Suas horas.
2: Então, com isso, nós vamos chegando ao final da edição de hoje do nosso Hinos que Tocam, né? Agradeço aqui a todas as participações que chegaram no nosso programa, sugestões de hinos, né? E que dos nossos ouvintes que estão sempre ligados conosco. E aproveito também para agradecer a todos que estão na nossa audiência, seja pelas ondas do rádio, pelo nosso site, pelo aplicativo, né? Mas que nos abençoam quando ligam o seu rádio ali, quando estão no aplicativo, no site, nos ouvindo e nos abençoando, acompanhando mais uma edição do Hinos que Tocam.
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5: Paulo Neto cantando Tua Presença.

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1: 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Transmundial e a Hora de Brasília, 19 horas.
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Hoje o seu Relatos de Fé irá contar a história de Simone Melo, que aprendeu a depender totalmente de Deus, pois nada havia a fazer. A história é verdadeira, mas os nomes são fictícios.

O período era de seca e as janelas estavam muito empoeiradas, impregnadas de fuligem da queima da cana-de-açúcar. Foi então que Simone Melo, uma dona de casa, resolveu dar uma geral em todas elas. Aproveitando que estava fazendo uma faxina de fim das férias, resolveu limpar as janelas. Sua pequena casa fora construída em cima de outra, como se formassem juntas um pequeno prédio. Na beirada da laje existia uma grade de proteção, justamente para ninguém subir ali. Só que dona de casa com mania de limpeza jamais conseguem sossegar enquanto não acham que tudo está brilhando. Da grade até o chão, a distância é de mais ou menos 7 metros. Uma altura razoável, porque afinal eram duas casas, sobrado, uma em cima da outra. Nesse dia, Simone decidiu que deveria limpar as janelas que ficavam acima da grade. Foi então que resolveu subir ali para poder completar a sua faxina. Mas, de repente, ao trocar o pé, ele ficou preso, fazendo com que ela perdesse o equilíbrio. Bastou um segundo, tentou segurar-se na grade e então caiu. Acordou ali no chão com uma dor horrível, insuportável. E com pessoas à sua volta. Como havia gente nas duas casas, com o barulho, a sua vizinha e sua mãe vieram ver o que estava acontecendo. Imediatamente, ligaram para a emergência. E logo ela foi socorrida. Foi levada para o hospital da cidade, mais perto, mais próxima, e foi glorificando a Deus porque estava viva. Ao chegar ali, fez os primeiros exames de raios-x, fez uma tomografia, onde constatou que havia fratura em duas vértebras. Simone só pensava que não queria ficar paralítica e nem tetraplégica, que é a pessoa que perde todos os movimentos dos braços e também das pernas. Os médicos vieram conversar com ela e disseram que com uma das vértebras não haveria problema, mas que a outra iria precisar de uma cirurgia. Simone então ficou assustada. Chorou um pouco, mas então resolveu clamar, orar ao Senhor. Como era difícil confiar em Deus naquele momento de tanta dor, de tanta preocupação. Por outro lado, o que ela poderia fazer? Restava para Simone apenas confiar no Senhor. Passaram-se 4 dias. Durante 2 dias, ela teve que ficar imobilizada, tendo que tomar banho de leito, comer com a ajuda de outras pessoas. Mobilizada. Tendo que tomar banho de leito, comer com a ajuda de outras pessoas. Outras pessoas. Mobilizada. Tendo que tomar banho de leito, comer com a ajuda de outras pessoas. Tal de Deus. Só podia orar. E foi o que Simone fez. Dia e noite, numa intercessão contínua, pedindo, clamando, suplicando, implorando a Deus. A lição que deveria ser aprendida ali era humildade, dependência total de Deus. Passados os dias, novos exames foram realizados, novos testes para ver os seus movimentos, e graças a Deus, louvado seja Deus, parecia que todos estavam normais. O médico não conseguia entender muita coisa e pediu mais um dia para analisar um pouco mais o caso de Simone.
No dia seguinte, ele entrou no quarto de Simone e deu-lhe alta, dizendo que ela não iria precisar de cirurgia. Não precisa mais, Simone. Bastava repousar um pouco mais. Simone sequer podia crer no que ouvira. Deus havia atendido sua oração de maneira integral. Ela estava viva. Não teria sequela nenhuma do tombo, nem precisaria de cirurgia. Que Deus tremendo que se inclinara a ela e atendera ao seu clamor.

Álvaro Tito cantou Não Há Barreiras. A história de Simone Melo é para mostrar que Deus atende nosso coração aflito e necessitado. Tem compaixão por nós que clamamos a Ele continuamente. O Senhor nosso Deus é aquele que opera maravilhas e nos livra do poder da morte. Escreva pra gente. Mande o seu relato, seu depoimento para Caixa Postal 18.113. CEP 04626970 São Paulo, São Paulo. Ou também pelo e-mail rtm@transmundial.com.br. Eu aqui com você no microfone, Ricardo Santos.

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1: Que bom ter você aqui, querido ouvinte da RTM, para mais um programa História da Igreja. Mais uma semana juntos para compartilharmos acerca dos fatos, personagens, processos e movimentos da história do cristianismo que nos trouxeram a realidade que nós temos hoje. Eu quero agradecer a você pela sua audiência, quero agradecer a você pela sua participação conosco e quero deixar aí os nossos canais de comunicação abertos para que você possa aí participar com a gente através de uma pergunta, de uma contribuição, de uma crítica. Nós estamos aqui para ouvir você, para servir você. Nós vamos seguir hoje aí pela Idade Média, pelo conhecido chamado mundo medieval dentro da história da Igreja. E dentro desse processo, desse período histórico, um dos fatos que chama bastante atenção e que vale a pena a gente estudar, a gente conhecer, é aquele conhecido como Grande Cisma de 1054, que vai marcar o nascimento oficial ou institucional da conhecida Igreja Ortodoxa. A gente estava conversando no programa anterior sobre esse período de lutas político-eclesiásticas que vão caracterizar a última controvérsia, as últimas disputas e acabam gerando e desdobrando, como a gente terminou falando no último programa, o grande definitivo cisma da Igreja. Tais eventos, embora importantes,

0: Brulário a enviar a Leão uma carta sinódica, que era tradicionalmente enviada a Roma após a eleição de um novo patriarca, mas que Miguel não tinha ainda enviado. O patriarca, então, não estava disposto a cooperar e vai reagir a essa tomada ocidental das igrejas gregas da Itália, exigindo que as igrejas latinas que estavam ali em Constantinopla, ou seja, no Império Bizantino, se conformassem aos ritos orientais, aos ritos gregos, e abandonassem os ritos latinos, tais como, por exemplo, a observância do jejum no sábado, o uso dos pães ázimos na Eucaristia, né? E quando tais igrejas se recusam a submeter às exigências do patriarca bizantino, o que é que Miguel vai fazer? Ele vai fechar essas igrejas. E isso vai gerar uma grande tensão, e aquilo que era para ser um ponto de unidade acaba gerando um momento de tensão e de conflito entre essas duas igrejas mais uma vez.
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0: Bom, a segunda etapa dessa disputa Oriente-Ocidente vai acontecer quando, em 1053, Miguel Cerulário convence o arcebispo metropolitano oriental da Bulgária, que era Leão Diócrida, a escrever ao Ocidente, reclamando sobre a incursão de práticas ocidentais ali na região da Bulgária, que estava sob o domínio do Oriente. Qual foi a resposta a essa carta? A resposta foi escrita por um dos mais fiéis conselheiros do Papa, Leão IX, que é o cardeal Humberto. Mas a sua resposta, a resposta a Leão da Bulgária, não demonstrou nenhuma diplomacia. O que ele vai colocar nessa carta? Né? Enfáticas reafirmações das reivindicações romanas sobre o primado na Igreja, sobre o poder maior da Igreja Romana, sobre todo o cristianismo do mundo conhecido de então. O que vai acontecer como desdobramento disso, nesse processo? Em 1053 ainda, o Papa Leão ele é capturado por tropas normandas. Então o imperador oriental Constantino, percebendo quantas propriedades bizantinas na Itália se encontravam ameaçadas, ele vai persuadir o patriarca Cerulário a se unir a ele no envio de cartas mais conciliatórias, que viessem a reforçar as boas relações com o Papa e possibilitar a formação de uma frente unida de resistência a tais ameaças. Respondendo a essas cartas do Oriente, Leão vai enviar uma delegação de 3 membros para Constantinopla para negociar uma relação mais satisfatória com o Oriente. Contudo, em termos práticos, nem a delegação, que é chefiada pelo cardeal Humberto, nem o patriarca, estavam dispostos a ceder a qualquer ponto que fosse dessa tensão. O que a gente percebe nesse momento aí é que, ao mesmo tempo que os enviados de Roma chegam a Constantinopla, chega a notícia de que o Papa Leão tinha morrido, tinha falecido. E vale a pena você lembrar que na época você não tinha internet, você não tinha telefone, você não tinha meios de comunicação rápidos, né? As notícias demoravam bastante tempo para circular e para chegar. Com essa notícia da morte de Leão IX, Humberto, então, que era o representante do poder romano, dirige uma dura carta papal, que no caso ele mesmo tinha escrito e não o Papa, contra Miguel Cerulário, que era então patriarca de Constantinopla. E nessa carta ele vai reafirmar a supremacia romana sobre as demais igrejas e a impossibilidade de que a Sé mais elevada, no caso Roma, fosse julgada por qualquer pessoa, por qualquer instituição, por qualquer igreja ou por qualquer governo. Como toda ação gera uma reação, obviamente o patriarca de Constantinopla, Miguel Cerulário, ele rejeita essa carta e questiona Humberto e a sua delegação sobre a sua autoridade, uma vez que havia chegado a notícia de que o Papa estava morto. E ele dizia que então Humberto e seus companheiros não estavam devidamente credenciados a falar em nome do Papa, uma vez que, segundo as notícias que haviam chegado, o Papa havia morrido.
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0: Qual é o desdobramento? Qual é o final dessa história? Em 16 de julho de 1054, esses delegados romanos vão chegar lá a Constantinopla, né, onde hoje é Istambul, capital da Turquia, e vão colocar no altar superior da Catedral de Santa Sofia um decreto de excomunhão do patriarca e dos seus seguidores. O patriarca, por sua vez, não vai demorar em responder. E o que

0: ele faz? Ele convoca uma grande missa e anatematiza, ou seja, né, declara como anátema o Papa de Roma e os seus seguidores. Desde então, a Igreja Católica Romana e a Igreja Ortodoxa Oriental, elas têm seguido caminhos diferentes. Essa mútua excomunhão que vai acontecer lá em 1054, é interessante observar isso, ela vai durar vários séculos e elas só foram removidas em 7 de dezembro de 1965 pelo Papa Paulo VI e pelo Patriarca Atenágoras. E a partir de então, elas começaram a se respeitar, a se reconhecer e a conviver numa certa harmonia. Mas é nesse tempo, então, que surge oficialmente, ou se consolida oficialmente, a Igreja do Oriente, ou a Cristandade Oriental, com toda a sua pujança. Mas isso é uma outra história. Nós vamos conversar num próximo programa e eu espero te encontrar lá. Um grande abraço e que Jesus te abençoe.
1: 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Nelson Bomilcar e Gerson Ortega, Cantai ao Senhor.

Você ouviu Cantai ao Senhor com Nelson Bobilcar e Gerson Ortega. Em João capítulo 9, versículos 2 e 3. E os seus discípulos lhe perguntaram, dizendo: Mestre, quem pecou, este ou seus pais, para que nascesse cego? Jesus respondeu: Nem ele pecou, nem seus pais, mas foi assim para que se manifestem nele as obras de Deus. João 9, versículos 2 e 3. As doenças sempre foram um mal da humanidade. A deterioração do corpo humano, seja pela velhice ou pela doença, é consequência do pecado de Adão, que atingiu a todos nós. Não podemos dizer que todos os doentes têm seu estado de saúde debilitado, provocado pelo pecado familiar. Quando os discípulos se depararam com este pobre cego, imediatamente perguntaram ao Senhor Jesus: Quem pecou, este ou seus pais? A pergunta dos judeus era acerca do pecado do pai, que trazia consequências sobre as gerações futuras. A resposta de Jesus desmonta essa equivocada ideia dos judeus. Ele afirmou que a doença daquele homem serviria para mostrar a obra de Deus. Naquele caso, a cegueira era um mal que estava fora do alcance de cura por meios humanos. Quando Jesus o curou, mostrou que Deus se compadecia dos doentes e que o poder de tirar o mal das pessoas estava em suas mãos. Jesus Cristo operou muitos milagres durante o tempo em que ele exerceu seu ministério. Ele causou espanto naquele tempo justamente por causa da quantidade de milagres que realizou. Mas o milagre, como as curas, por exemplo, não definiam o seu ministério. Eles serviam para atestar que Jesus havia sido enviado da parte de Deus. Os milagres de Jesus eram manifestações da graça do Pai. Jesus Cristo tem poder e pode curar todas as doenças, se essa for a vontade do Pai. Vineyard e também Marcelino Cardoso. Eis-me aqui.

0: Marcelino Cardoso e também Vini Age aqui na sua Transmundial com Eis-me Aqui.
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1: 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Transmundial e a Hora de Brasília, 19 horas e 30 minutos.

0: 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Hoje vamos continuar ouvindo o pastor Kleber Balaniuk, diretor da Missão Pioneiros, nos falar como podemos levar a esperança aos povos não alcançados em sua segunda reflexão.
1: Para levarmos esperança, é preciso viver pela fé, não pelas circunstâncias. Querido, não permita que os problemas, as lutas, as dificuldades do seu dia a dia impeça você de ver o que Deus pode fazer, o que Deus pode operar, aonde você está, onde Ele te colocou. Imagina essa menina, ela perdeu tudo, ela foi tirada do seu povo, foi levada como escrava, perdeu amigos, perdeu a sua língua, perdeu a sua cultura. Ela perdeu a sua família, ela perdeu liberdade. Essa menina escrava, ela poderia muito bem ter perdido a sua fé facilmente. Quando nós vemos em nossos dias, né, infelizmente em alguns locais você encontra situações em algumas igrejas. Eu já vi isso lá no meu lado de Mato Grosso do Sul, né, pessoas que abandonam a igreja porque o pastor não cumprimentou ela no final do culto. Abandono a igreja porque o irmãozinho falou isso, aquilo e eu não gostei. Tô de mal e nunca mais volta. E alguns não voltam mesmo. Vão para casa e são aqueles famosos desigrejados. Não preciso da igreja, não preciso do corpo de Cristo. E vivem dessa maneira. Essa menina nos ensina que nós vemos aqui nesse texto que a fé das pessoas não deve ser movida por aquilo que nós pensamos ou achamos. Ela poderia ter perdido a sua fé. Infelizmente, hoje a fé de muitos é movida por aquilo que tem, por aquilo que possui ou por aquilo que desejam ter. Mas a fé dessa menina não caiu por causa da sua situação em que ela estava vivendo. Aí nós aprendemos que fé é conviver com perguntas sem resposta. Talvez perguntas que nós temos que nunca teremos a resposta nessa terra e talvez nem lá. Mas hoje nós vivemos na confiança da palavra de Deus. Esse Deus que nos alcançou. E nós precisamos aprender com aquela menina que mesmo em meio a problemas, dificuldades, nós devemos resplandecer a glória de Deus. É fácil? Sim ou não? Não é fácil. Não é. Nem um pouquinho. E aí eu posso começar contando uma experiência que eu vivi. Esse daí na cama sou eu. Ali está o Togo, né, aquele sinalzinho vermelho. Primeira semana que nós chegamos no Togo. Foi em dezembro de 2016, né? Primeira semana fomos convidados para um casamento. E a África, quando você vai para um casamento, você é o convidado de honra. Estrangeiro é convidado de honra. Aí você espera, pode esperar de tudo, né? Para o convidado de honra, né? Tudo, eu digo, até uma cabeça de bode em frente da sua mesa, para você comer aquela cabeça de bode, comer os olhos, porque é um prato, né, delicioso em algumas culturas. Então eles vão dar o melhor para você. Você tem que comer. Mas nesse caso foi algo diferente. Não teve a cabeça de bode. A festa, o casamento maravilhoso, aquele casamento longo, entra a noiva dançando, entra o noivo dançando, entra os best friends dançando, é festa, é alegria, tal, né? Casamento longo, acabou o casamento, eles servem ali um pãozinho com alguma coisa para os convidados de honra vão para uma sala, e ali eles trazem já a comida pronta, trouxeram uma salada crua. África, nunca coma uma salada crua. Minha esposa é nutricionista, nós sabemos disso, né? 2016 já estava há muitos anos na África. Convidados de honra, chegando. Aquela salada crua, aí, de maionese, que foi feita de manhã. Estava na geladeira? Não, né? Tal, eu com uma fome, só provei a Gleice, já pá, né? Mas só provei, estava com fome, beleza, deixei de lado. Aí veio o segundo prato, um arroz iograr. Um arroz cheio de pimenta, carne, né? Outra coisa, o missionário, já deve ter ouvido isso muitas vezes. Missionário, você nunca pergunta o que está no prato, você ora e come, né? Então você nunca sabe o que está ali, e é melhor não saber. E ali comemos, né? Quando eu coloquei na boca, pimenta pura. Eu tenho problema de estômago sério. Eu falei, não posso comer, eu com fome. Eu falei, vou voltar para a salada. Né? Primeiro, isso era um sábado. Primeiro domingo no Togo, na igreja. Eu era uma bica, lá é quente, mas eu era uma bica. Falei, é o calor. Segunda-feira, começaram os episódios. Né? Os irmãos sabem, né? Preciso entrar em detalhes. Começaram os episódios. Reinado, né? Tal. Quarta-feira, nós fomos conhecer uma casa, que a gente ia alugar a casa. Vi a casa, saí da casa direto para o hospital. Entrei no hospital sendo carregado pela minha esposa e pelo outro missionário. Né? O médico olhou, já examinou, pegou aqui a pele puxando, desidratação. Já internou. Vou resumir a história porque o tempo é curto. Né? Cinco dias. Né? Eu perdi 8 quilos. Chegou um ponto que era por cima e por baixo. Eu achei que ia morrer. Depois de muito tempo, eu fiquei sabendo que no segundo dia que eu estava internado, minha esposa foi lá do lado de fora e me entregou para Deus. Essa é outra testemunha. Entregou assim, falou: Senhor, se eu cheguei aqui para ver meu esposo partir, que o Senhor prepare meu coração. Essa foi a oração da minha esposa. Eu fiquei sabendo isso muito depois, né? Mas nós achamos que eu ia partir. E ali, acho que foi no segundo dia mesmo, final da tarde, ela chegou, estava na casa do missionário preparando a comida, que o hospital esquece, né, em África. Tem muito detalhe aí que não dá tempo, mas ela chegou e nós oramos ali, choramos muito naquele dia, segundo dia. Falei, Senhor, o Senhor me trouxe de lá para morrer na primeira semana aqui, e foi difícil. Aquela luta foi, acho que a mais difícil que eu tive. Teve 3 ocasiões em África que eu achei que esse corpo ficaria lá. Essa foi a última delas. E oramos, choramos, beleza. Beleza não, né? Foi triste. No terceiro dia, a Gleice foi preparar a alimentação e lá ela recebeu uma mensagem de uma amiga aqui do Brasil. Ninguém sabia, não deu tempo de avisar ninguém, família, ninguém estava sabendo. Eu não tinha nem chip de telefone lá ainda. E a mensagem chegou para ela, porque ela conseguiu internet lá, tal, e caiu a mensagem no celular dela. E essa pessoa aqui no Brasil falou, olha, eu não sei porque Deus me incomodou, estou orando por você. Escute essa música. E é uma música que até hoje eu não sei o título, mas fala que Deus cuida de você, Deus cuida de você. E ela chorou lá, foi para o hospital, me contou tudo o que aconteceu. E eu comecei a escutar aquela música, eu comecei a chorar. Missionário chora, né? Eu acho que vocês sabem disso. Pastor, eu não sei, mas missionário chora. E choramos muito ali juntos. Só que foi um choro diferente do dia anterior. Esse choro era um choro, Senhor, estamos aqui para te servir. Cumpra a tua vontade. Naquele dia o médico descobriu que eu tinha. É um bichinho chamado entamoeba histolística. Né? Um bichinho bravo que vai no intestino e faz o estrago, pode perfurar órgãos. Descobriram, entraram com tratamento pesado. Mas depois de 5, 6 dias, nós saímos dali. Foi fácil? Não é. Eu poderia ter ficado naquele momento no Togo? Poderia. Como muitos outros missionários já passaram por isto. E ali é onde nós temos esse texto tão conhecido, Filipenses 4, 12 e 13. Sei o que é passar necessidade, sei também o que é ter em abundância. Aprendi o segredo de toda e qualquer circunstância, tanto de estar alimentado como de ter fome, tanto de ter em abundância como de passar necessidade. Tudo posso naquele que me fortalece. Ele não está dizendo, Paulo, aqui, eu posso ter meu carro do ano, eu posso ter minha casa, eu posso ter isso, posso ter aquilo, não. Ele está falando, eu posso estar no caminho da morte, né? Na sombra do vale da morte, ali eu posso estar ali, eu posso estar ali nas últimas, posso estar passando necessidade, posso passar as situações mais difíceis, mas tudo posso, porque eu sei quem me fortalece. Não é a minha força, não é a minha igreja, é o próprio Senhor Jesus. É fácil? Não é, irmãos. Mas nós precisamos ter essa certeza em nosso coração como irmãos, como cristãos. A escrava, nesse momento, ela diz para sua senhora, a escrava, ela diz para sua senhora, há um profeta em Samaria.
0: Estamos encerrando mais um Conexão Missionária. Eu sou Edson Tauil e junto com os técnicos Samuel Moreira, Tiago Liza, Pedro Campos e Luiz Felipe, preparamos este programa com muito carinho para toda a sua família. As vinhetas foram gravadas gentilmente por Sandra Simões. O meu muito obrigado a você que ama missões e não deseja ficar de fora do que Deus está fazendo. 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
5: A graça e a paz do nosso Senhor e Salvador Jesus Cristo, eu sou o Marcos de Almeida, tenho o privilégio de servir o Senhor na vida acadêmica como professor, mas também tenho o privilégio de servir a comunidade da fé como um pastor e quero compartilhar com vocês uma breve reflexão no Evangelho de Mateus, no capítulo 15. É uma narrativa muito interessante que fala para nós a respeito de perseverança. E eu vou ler para vocês a partir do versículo 21, quando Mateus diz que Jesus partiu, se deslocou e se retirou para os lados de Tiro e Sidom, levando consigo, obviamente, né, os seus discípulos. E eis que uma mulher cananeia, que viera destas regiões, clamava, Senhor, filho de Davi, tem compaixão de mim. Minha filha está horrivelmente endemoniada. Ele, porém, não lhe respondeu palavra. Jesus ficou quieto, mas os seus discípulos, aproximando-se, rogaram-lhe, despede-a, pois vem clamando atrás de nós. Mas Jesus respondeu, não fui enviado senão as ovelhas perdidas da casa de Israel. Ela, porém, veio e o adorou, dizendo, Senhor, Senhor, socorre-me. Então ele respondendo, disse, não é bom tomar o pão dos filhos e lançá-lo aos cachorrinhos. Ela replicou, sim, Senhor, porém os cachorrinhos também comem das migalhas que caem da mesa dos seus donos. Então lhe disse Jesus, ó mulher, grande é a tua fé, faça-se contigo como queres. E desde aquele momento a sua filha ficou sã, ficou curada. Olha que interessante esse texto e é importante que nós façamos sempre a leitura de toda a narrativa, porque nós estamos diante de um texto que parece, pode dar a impressão que Jesus está negando algum tipo de ajuda a uma pessoa. Né? E olha, será que Jesus nega ajuda porque a mulher não é do povo de Deus? Mas nós, na verdade, temos que compreender todo o contexto e saber que há alguns obstáculos entre o pedido desta mulher e a ajuda à realização do fato. E isso vai nos ajudar a entender um pouco da nossa dinâmica como cristãos, a nossa vida, a maneira como nós interagimos com o nosso Deus. Nós oramos e nós aprendemos, inclusive, nós falamos bastante a respeito da oração, mas saiba, nós nem sempre teremos respostas instantâneas. E isso é uma dificuldade para todos nós, principalmente num mundo pós-moderno, um mundo líquido, um mundo de imediatismos e relativismos. Veja, o texto nos ensina a respeito de consolidar, de fortalecer o coração e a mente e alcançar a perseverança. Essa mulher simples do primeiro século nos ensina como superar obstáculos. E aí a pergunta que nós temos que fazer ao texto é: quais são esses obstáculos? Primeiro, é ser mulher. Ser mulher no primeiro século não era uma coisa muito fácil. Por quê? Porque elas eram colocadas em terceiro plano. Possivelmente, né? Primeiro viria os homens, depois os animais. E as mulheres, muitas vezes vistas como propriedades ou do pai, ou depois do próprio marido. Então, um judeu não deveria nem falar com uma mulher, né? Então havia esse obstáculo da religião. Segundo, a própria doença da sua filha, angústia que gera este clamor. A mulher está diante de uma situação que ela não tem controle, como muitas vezes acontece conosco. Depois, algo inesperado, o momento em que ela se aproxima de quem tem poder para realizar a atividade de cura, tem a oposição dos discípulos. Veja, imagina só esses discípulos talvez dizendo: Senhor, essa mulher está perturbando, é gentia, é pecadora, é inimiga de Israel, fazendo barulho atrás de nós, atrapalhando a ordem do serviço. Essa mulher fala demais. E o que a gente aprende aqui é que aqueles que justamente deveriam facilitar o caminho da mulher foram aqueles que colocaram uma barreira. E nesse momento, essa mulher poderia ter desanimado, ela poderia ter desistido, mas ela segue. Mas há um outro obstáculo interessante, que é o preconceito. Ela é uma mulher separada da comunidade de Israel, que é algo muito comum, infelizmente, nos nossos dias, quando um cristão alimenta ou se alimenta de algum tipo de preconceito. Isso é um problema. Outra coisa séria, outro obstáculo diante daquela mulher foi o silêncio de Jesus. Talvez este tenha sido o golpe mais difícil, aquele que doeu mais. Deus não responde, Deus não diz nada. E finalmente, quando ele diz um outro obstáculo, as suas palavras são duras demais. Jesus finalmente se manifesta. E agora suas palavras agem ou reagem como um golpe fatal. E diante daquilo que os discípulos disseram, diante da resposta de Jesus, ela poderia definitivamente ter desistido, mas a aflição aproximou ela de Jesus. E nós? Há obstáculos? Nós temos dificuldades? Há elementos que agem para atrapalhar ou para impedir o nosso cristianismo? Sim. Há muitos obstáculos e eles de fato podem surgir para tentar te desanimar, para tentar barrar e parar o teu clamor. Há pessoas que deixam de clamar, elas deixam de buscar justamente por conta destes obstáculos. E lembre-se, são obstáculos, são barreiras que muitas vezes nos levam a morrer na praia. Você conhece muito bem essa máxima. O que acontece é muitas pessoas nadam, nadam e desistem justamente quando estão próximos a receber a resposta ao seu pedido. Eu diria para você que um desses obstáculos é a própria pressão que esse mundo ou que o sistema coloca sobre nós, né? O mundo jaz no maligno. O que é que significa isso? Significa que há um sistema independente que não se submete ao senhorio de Jesus Cristo. E esse mundo fará e faz pressão para que a gente deixe de buscar, deixe de clamar, deixe de orar. Segundo, preconceito. É interessante que pessoas machucam pessoas. Gente magoa gente. E algumas vezes pessoas são magoadas no ambiente do sagrado, né? Ou seja, né? Ali nas reuniões ou nos cultos, e às vezes antes do culto, alguém pode gerar algum tipo de manifestação, pode manifestar algum tipo de preconceito por causa de cor, por causa de status social, por causa de conhecimento, enfim. Então, muito cuidado, não permita que o preconceito interfira entre você e o seu Senhor. Por quê? Porque Jesus não age com preconceito com relação a cada um de nós. Há também a decepção com as pessoas. Pessoas tendem a decepcionar pessoas, ou seja, aquela ausência de bondade. As pessoas tendem a serem cruéis. Eu fico admirado com a crueldade que às vezes há no meio do cristianismo. Outra coisa também que pode agir, que nem sempre Deus irá responder a toque de caixa as suas súplicas, ao seu clamor. Deus muitas vezes ficará quieto para que você persevere em oração. E há também um problema seríssimo no coração do ser humano, que é o orgulho, que é a batalha pessoal de cada um de nós contra nós mesmos. Nós não temos direitos, porque nós somos servos do Senhor, nós fomos comprados por preço, portanto, muito cuidado para que isso não se coloque como uma barreira entre você e o teu Salvador. E aí a pergunta, alguém pode me perguntar, mas Marcos, como é que eu devo perseverar? Como é que eu venço essas barreiras? Eu te respondo, te aconselho, coloque a tua fé em ação. E lembre-se o texto de Hebreus 10, versículo 38, que diz que o meu justo viverá, vencerá pela fé. Portanto, coloque os teus olhos somente no Senhor Jesus. Segundo, reconheça as tuas limitações. Nós não somos a bola branca, nós não somos, no mínimo, o máximo. Nós somos pessoas dependentes, não desse sistema, mas do Senhor. Outra coisa, fuja do orgulho, muito cuidado para que você não alimente uma imagem acima da verdade a respeito de si mesmo. Quarto, avance e sempre abrace as disciplinas espirituais, especificamente a vida de contemplação, a vida de oração e a vida de adoração a Deus somente. E nessa atividade, nessas disciplinas, o meu conselho é persevere em oração. Entre no lugar secreto, busque o teu pai que está em secreto e o teu pai que te vê em secreto te recompensará. Lembre-se, para a glória de Deus, a nossa vida sempre fará o sentido para o qual nós fomos chamados. Deus te abençoe, em nome do nosso Senhor e Salvador Jesus Cristo. Amém.
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2: Transmundial e a Hora de Brasília, 20 horas.
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12: Estar com você toda semana. Hoje eu, Dora Bumilca, recebo para um bate-papo, uma conversa franca, a Lusitânia Egge Verotti e a Leia Souza, amigas de Mulheres em Ministério. E o nosso assunto hoje é pastoreio mútuo, mulheres em ministério. O Conversa Franca começa agora.
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12: Eu tenho o prazer de encontrar aqui a Leia e a Lusitânia. Eu queria que a Lusitânia respondesse o que é pastoreio mútuo na prática. E como começou, Lusitânia?
13: Pastoreio mútuo na prática é quando a gente pode cuidar umas das outras. E Mulheres de Ministério começou com a Bárbara Lamp, que na época era missionário da CEPAL, com seu esposo, Douglas. Eles começaram, ela começou o primeiro grupo em 2006, na cidade do Recife, com esse objetivo de pastorear, de cuidado mútuo para pastoras, esposas de pastores e missionários. E esses grupos foram crescendo. Hoje nós temos 27 grupos por todo o Brasil, fora do Brasil. Temos na Grande São Paulo, temos no Brasil todo, e estamos em Portugal, no Porto, Lisboa, e temos no Japão.
12: Bom, eu queria que a Leia desse um olá para os nossos ouvintes e já nos contasse quem ela é.
14: Boa tarde, já agradeço também o convite. Meu nome é Leia, eu sou pastora e trabalho com educação de filhos, com mulheres também, e estou apoiando no Mulheres em Ministério.
12: Agora, como o pastoreio mútuo pode fortalecer mulheres em ministério?
14: Olha, essa pergunta é muito importante mesmo. Porque nós temos, como nós temos caminhado junto com essas mulheres, esposas de pastor, missionárias e pastoras, então nós temos visto muitas dificuldades em relação ao ministério, em relação à família. Então, essa ajuda mútua, como nós estamos falando aqui, que é o tema, é muito importante, porque você acompanha, você está junto, você tem uma palavra, você escuta a pessoa, né, aquilo que ela tem para falar, até porque você, no ministério, você tem mais ou menos as mesmas dificuldades, e isso é importante. Então, você está junto, se reunindo, conversando, orando, é uma ajuda extraordinária para quem está no ministério e enfrentando as dificuldades.
12: Agora, Lusitânia, quais os principais desafios que mulheres enfrentam no ministério hoje?
13: Ah, eu creio que um grande desafio, né, por ser mulher, né?
12: Uhum.
13: Porque não é fácil, não são todas as igrejas que aceitam o trabalho feminino. Deus deu dons para cada uma, né? E geralmente as mulheres que estão em Mulheres em Ministério, todas elas têm o dom de liderança.
12: Uhum.
13: E o grupo não tem uma líder, nós somos juntas, uma ajuda a outra. Então, esse é o maior desafio. Primeiro, do trabalho reconhecido e, principalmente, assim, de lidarmos com as dificuldades pessoais, que as pessoas têm expectativas, que nós que somos missionárias ou pastores, esposas de pastores, não somos perfeitas e a nossa família é perfeita. Então, Mulheres de Ministério, ele vem justamente a esse encontro para nos ajudar a lidarmos com essas dificuldades, porque no grupo, uma aceita a outra do jeito que é. E com isso a gente se fortalece.
12: Agora, por que é importante criar espaços seguros entre as mulheres que são líderes?
14: A importância porque muitas vezes elas não têm com quem se abrir. Elas não têm com quem conversar. Porque você não vai poder falar de algumas dificuldades com um membro da igreja, uhum, por exemplo. Não tem como você se abrir. Então, esse grupo ajuda muito nisso. Porque ali ela vai se abrir. Ali ela vai chorar. Ali ela vai colocar a sua situação. Muitas vezes a angústia dela vai colocar. Então, ali ela se sente segura. Porque dali não sai. Dali ninguém vai falar, ninguém vai sair falando nada. Então ela se sente segura em contar, em compartilhar o sentimento dela. E que muitas vezes é a maioria desse sentimento, né? Então é muito, a importância é essa. Eu vejo essa importância do compartilhar e ela ter assim, vamos dizer, a entender que dali não vai sair, ela não
13: entende. Sigilo,
14: entendeu? Então não vai ter o problema de alguém vai saber, a igreja, vai saber o que eu estou passando. Não, porque ali ela encontra segurança.
13: Agora, Lusitânia, existe solidão no exercício do ministério feminino?
15: Ah, existe. Eu acho que qualquer líder, seja masculino ou feminino, tem a parte da solidão. Tem muita parte, porque por mais que você tenha equipe, tem muita coisa que está na sua mão. Então você depende de Deus e de você. E muitas vezes essa solidão, se você não trabalhar bem, você entra em depressão. Hoje a gente está enfrentando muitos problemas de mulheres com burnout, tanta coisa, porque é tanta coisa que você tem que carregar na igreja, no ministério, na família. Dificuldades, mulheres que trabalham fora para o seu sustento. Então, existe sim a solidão. E eu vejo comigo, né, como que o meu refúgio é no Senhor e no Mulheres em Ministério, que eu posso abrir meu coração. Se eu não estou no grupo, eu ligo para uma, escrevo, gente, ora por mim, peço socorro.
13: E a minha pergunta para a Leia, como criar vínculos profundos e saudáveis entre mulheres que lideram?
14: Olha, essa pergunta
13: é difícil, não?
14: É isso que eu ia falar, porque muitas vezes é a questão da confiança, né? Você precisa confiar para poder criar vínculo, certo? Sem confiança você não cria vínculo. E eu vejo isso nos nossos grupos de mulheres em ministérios, como nós criamos vínculo pela confiança. Então, a partir do momento que você confia, você vai se soltando e vai criando esse vínculo, entendeu? Porque ali você pode se abrir e nós nos tornamos até amigas. Nos tornamos amigas. Eu percebo, né, em cada grupo, olha, é uma amizade gostosa. Então você ali cria realmente um vínculo saudável. É um vínculo saudável, muito bom.
13: Agora, Lusitânia, que papel a escuta tem no pastoreio mútuo?
15: Há um papel muito importante, porque a pior coisa é quando a gente está falando e as pessoas dão pitaco. Faz assim, faz assado. Então, no Mulheres
13: e mulher gosta de fazer isso, né?
15: Gosta, mas sempre eu tenho uma história, uma sugestão. Então, o incentivo do Mulheres em Ministério é que ela tenha a liberdade de falar.
13: E o outro de escutar.
15: Só de escutar, não precisa falar. Faz assim, depois que passar o grupo, você pode até falar, olha, eu passei por isso, né? Então, é muito importante deixar a mulher falar. Escuta é muito importante, porque a escuta, ela é terapêutica, né?
13: É
15: muito importante.
13: E, sabe, eu fiz parte do mesmo grupo de mulheres em ministério, com a Bárbara Lamp, que lançou um livro chamado Fragilidade e Força. Então, a mulher em ministério, ela é frágil, mas ela também tem a sua força, não é verdade?
15: É verdade.
13: E como ela consegue a sua força? No pastoreio mútuo.
15: Sim.
13: Sendo ouvida com sabedoria, não é isso?
15: É verdade.
13: E eu lembro do livro Fragilidade e Força, que acho que infelizmente não foi mais editado, mas aqui vai o meu incentivo para as editoras relembrarem deste livro, onde várias mulheres em ministério puderam escrever das suas fragilidades e também contar da sua força, que é uma síntese do Mulheres em Ministério, não é verdade? Pode falar.
14: Posso falar, eu percebo também a questão do cuidado, porque quando ela se sente cuidada, então é importante para ela. Então a questão da fragilidade, tudo isso que nós colocamos aqui, eu acredito que o cuidado é o mais importante. A mulher se sentir, poxa, tem alguém preocupado comigo, tem alguém orando por mim, tem alguém que se eu mandar uma mensagem ou se eu ligar, tem uma palavra para mim. Então o cuidado é muito importante para na questão, né, no desenvolvimento até das mulheres. Eu percebo isso em relação a mulheres em ministério. Cuidado.
12: A minha pergunta agora vai para a Leia. Leia, o que fazer quando uma mulher em ministério está esgotada?
14: E tem bastante, né? Como tem mulher esgotada, né? Hoje, não só a mulher em ministério, mas o que a gente vê muito é a mulher esgotada, justamente pelo tanto de trabalho, né? Tantas coisas que tem. É ministério, é casa, é família, é trabalho fora, quantas coisas assim. Mas o que nós já conversamos aqui, o que eu vejo é essa questão do apoio. É o apoio, você está apoiando, ajudando, cuidando, falando, né, incentivando, isso é importante. Então é o que nós já comentamos aqui, eu vejo que é isso mesmo, entendeu? Toda essa questão do apoio, de estar junto, isso é muito importante.
12: Lucitânia, a palavra burnout está em moda agora. Uhum. Agora eu vou perguntar sobre o burnout. Como o pastoreio mútuo pode prevenir o burnout?
15: Eu creio que principalmente quando a gente está disposta a escutar a pessoa, primeira coisa, e administrar, assim, ajudar aquela pessoa a olhar como é que está o seu tempo, onde que você está dedicando mais tempo. Quem sabe você está focando numa coisa que não precisaria estar focando. Sabe, valorizar mais o seu tempo com aquilo que vale a pena. Às vezes a pessoa não está fazendo nenhum exercício físico, não está se alimentando bem, porque essa situação chega quando a gente está fora de controle. Né? Então eu creio que o grupo de pastoreio pode falar, olha, dá uma pausa, espera um pouco. Nós estamos mesmo vivendo numa situação tão difícil que até a Leia e eu... nós somos, hoje lideramos, um colegiado, sou eu, a Leia, a Kátia de São José dos Campos, a Nice da Aracaju, a Andréa da Moldávia, a Rose, e a gente tem conversado que nos nossos grupos a gente tem sentido essa dificuldade, muitas mulheres cansadas, né, Leia?
14: Isso.
15: Exaustas. O que a gente fez esse ano? Nada, não fizemos evento, estamos focando só no grupo de pastoreio, não vamos cansar ninguém. Porque é muito importante a gente colocar o pé no freio nesse momento.
12: Muito bem. Leia, quais práticas simples fortalecem essa rede de cuidado?
14: A prática simples é o primeiro, a escuta. Né? Uhum. Você escutar, você acompanhar. Uhum. Eu acho isso muito importante. Porque eu tenho acompanhado algumas mulheres, né, de São Paulo, que é o nosso grupo, com muitas dificuldades em relação a filhos, até comentamos aqui antes, né, de começar. Então, o acompanhamento, estar junto, ela e a mulher perceber que tem alguém junto com ela, ela não está sozinha. Então, isso daí é muito importante. Alguém orando por ela. Uhum. Ela não está, né? Poxa, sei que tem muitas pessoas. Gente, a igreja ora por você, ora por mim. Mas muitas vezes a igreja não sabe o que você está passando. Mas ali no grupo, as pessoas sabem o que você passa. A sua enfermidade. As pessoas sabem. Então, você está orando. Uma palavra mesmo da Bíblia, ou uma palavra de incentivo, né? Seja assim, isso é importante.
12: Quem pode fazer parte de Mulheres em Ministério?
15: Hoje nós estamos focando sempre na esposa de pastor, pastoras e missionárias. Por quê? Porque essas pessoas têm mais ou menos o mesmo foco, são líderes. Às vezes nós temos pedido uma líder de igreja, uma pessoa que é membro. A gente tem focado nesse grupo justamente porque tem alguns assuntos que nós podemos falar com esse povo, que está nesse foco de liderança. Então, para esposos e pastores, pastoras e missionárias.
12: Como é a dinâmica das reuniões?
14: São os grupos pequenos e cada grupo escolhe como que vai se reunir. Então, tem grupos que se reúnem toda semana, tem grupos que se reúnem a cada 15 dias ou uma vez por mês, aí depende do grupo, certo? Uns são presenciais e outros online, porque meu grupo, por exemplo, eu tenho uma pessoa que não é do Brasil, Uhum. Então, nós nos reunimos online e as que estão aqui, às vezes, a gente se encontra presencial. Então, tem como você fazer isso. Então, essa forma de reunir online, seja o presencial, tem dado certo e o grupo não é tão grande, não é um grupo muito grande, 4, 5 pessoas. É.

0: colocar lá na mensagem, a Lei ou eu, a gente pode olhar. Mulheres em Ministério ponto global, pode entrar também em contato. Pelo Facebook, Mulheres em Ministério São Paulo. Mas é melhor que seja pelo Instagram.
1: Sim.
0: Ali ela faz do primeiro contato, ou a Leia ou eu, a gente já entra em contato com ela e a gente tenta encaixá-la em um grupo. Nós temos grupo de muitas regiões, porque com a pandemia a gente começou a fazer online. E hoje tem às vezes uma mulher do Rio de Janeiro que gostaria, mas não tem um grupo ali. Então, uma outra mulher que pode acomodar ou começar um grupo, a gente faz assim.
1: É, e sabe, só assim, legal, nós fazemos, a Lusitânia teve a iniciativa de fazer a live de oração, né? Nós estamos
0: É.
1: sobre a live de oração.
0: Inspirada na Leia, porque ela faz toda semana.
1: Eu sou muito voltada à intercessão, né? E, então, a live de oração é interessante porque algumas mulheres começaram a participar do grupo por conta da live de oração. E
0: Nossa.
1: elas colocavam lá, né? Ah, eu quero participar, eu gostei, eu quero. Aí a Lusitânia foi entrando em contato, algumas eu via, passava para a Lusitânia, e assim nós fomos fazendo, e algumas mulheres hoje fazem parte por conta da live de oração.
0: E a Dora participou da nossa live, que foi um
1: É a última.
0: impacto, né? O testemunho dela, levando ali o diário, o livro, foi muito
1: É
0: legal.
1: verdade.
0: Agora, como incluir então mulheres mais novas ou iniciantes no ministério? Essa é a forma? São as redes sociais?
1: Redes
0: São as redes
1: sociais.
0: sociais. E nós encaixamos de acordo com a região que ela está
1: De
0: e
1: acordo
0: com o
1: com o grupo
0: perfil,
1: também,
0: com o
1: é
0: perfil do
1: isso.
0: grupo, né? Lusitânia, conta para os nossos ouvintes aqui de casa o que é que nós estamos estudando no nosso esse ano no nosso Ah, o
1: grupo.
0: nosso grupo foi sugestão da Dora, este livro aqui, né? Feitos para Amizade, que está sendo um livro impactante na vida do nosso grupo. É impressionante como tem sido bênção, principalmente para nós, né, da nossa faixa etária, que ele fala da importância da amizade, que a gente vai ficando mais velho e que às vezes as amizades estão indo embora, né?
1: Sim.
0: Ou falecem, tudo. Então, ou a gente faz novas amizades e resgatamos outras amizades.
1: Isso mesmo. Esse livro, já vou dizer para o ouvinte, poucos livros sobre amizade no ministério também e na vida cotidiana aqui no Brasil. Editoras, está na hora de publicarem mais livros sobre esse assunto. Aí eu fui fazer uma pesquisa, disseram o seguinte, que tem pouco porque as pessoas não praticam. Então, os autores não escrevem sobre amizade porque não praticam. Este é um bom livro para você procurar ministério, Mulheres em Ministério, e quem sabe a Lusitânia e a Leia criam um grupo para vocês estudarem sobre amizade. Mas nós já estudamos muitas outras coisas.
0: Outros
1: O outro
0: livros.
1: livro impactante foi Tendo um Coração como Maria, e
0: Já fizemos.
1: depois sobre Marta e Maria.
0: Maria, sim. Também tem alguns grupos que fazem, tipo, cada semana ou cada mês um faz um devocional. Cada grupo tem essa
1: Essa
0: liberdade. Nosso,
1: liberdade.
0: meu grupo
1: estudou sobre Filipenses 4:8, foi muito
0: Opa!
1: bom. O livro, né? O livro Filipenses 4:8, né? Foi muito bom. Hoje nós estamos fazendo devocionais, que também tem sido muito edificante. Cada encontro é uma que faz uma devocional, né? Não é uma pessoa só. Então tem sido muito edificante.
0: E, Lusitânia, você que mora na Itália, as mulheres europeias são mais ansiosas ou menos ansiosas do que as brasileiras?
1: Ah, eu creio que existe uma ansiedade, uma tristeza na Europa e que muitas pessoas entram muito em depressão, né? Mas o europeu não é de se abrir. Então isso fica muito difícil. Então eu creio que um dos meus ministérios lá tem sido esse, né? De fazer esse pastoreio, encorajar, porque elas têm mais dificuldade de se abrirem. Então acho que essa coisa da ansiedade está pegando todo mundo, mas aqui a gente, por mais dificuldade que seja, a gente é mais aberto, né?
0: É
1: Eu
0: verdade.
1: acho que ajuda bastante.
0: E Leia, então é possível fazer um pastoreio mútuo à distância?
1: Sim, isso é impossível porque nós fazemos online, né? É isso que é bom,
0: E
1: da
0: parece que
1: questão da.
0: dá junto,
1: É verdade, é mesmo, porque a gente conversa tanto,
0: né?
1: né? Conversa e é bem interessante. Nessa parte a internet ajuda bastante
0: Bastante.
1: a gente.
0: Eu queria que você

0: Como é o perfil das pessoas que fazem parte, mas eu vou dizer dos meus grupos, que eu estou desde 2010, mas assim, a mulher jovem não procura ajuda, a mais velha, que mais amadurece e vê que precisa de um pastoreio, é assim mesmo.
1: Olha, nós temos, eu acho que é uma mescla, né,
0: Mescla, né?
1: de jovens e mais. Eu acredito que é questão de maturidade, né? As mais jovens acho que ainda não estão passando ainda pela dificuldade, às vezes, do ministério, então elas não conhecem ainda. Agora, as outras já estão passando pela dificuldade, conhecendo tudo, então procuram mais. As jovens ainda vão conhecer, né? Vão passar ainda pela questão, a dificuldade, vão ver algumas coisas que as mais antigas já estão
0: E
1: passando,
0: uma
1: né?
0: coisa que a gente conversa sempre no grupo é que muitas mulheres acham que mulheres em ministério é como se fosse o grupo da igreja, e não é. Entendeu? Mulheres em ministério é diferente. O fato de cada uma ser de uma igreja ou de um país, de uma cidade, isso facilita muito para a gente abrir o coração, né? Do que quando a gente está só com gente conhecida. Então é diferente, é um grupo de pastoreio mútuo, nossos valores, né? Transparência, feedback, compromisso, confiança, né? Sigilo.
1: Sigilo,
0: Então isso daí, não que outros grupos não tenham isso, mas isso é um foco. Se, por exemplo, acontece alguma coisa em algum grupo de mulheres em ministério e isso vaza, a gente tem a liberdade de falar, olha, então você não pode mais fazer parte, você não consegue guardar aquilo que a outra mulher falou, então você não pode mais participar desse
1: É
0: grupo.
1: seriedade, responsabilidade, compromisso,
0: Muito
1: né?
0: compromisso
1: Eu
0: mesmo.
1: vejo isso. Você tem que ter o compromisso.
0: E hoje o bate-papo foi com a Leia e a Lusitânia. E estamos falando sobre pastoreio mútuo, mulheres em ministério. Eu queria que a Lusitânia falasse sobre prestação de contas e também sobre o conteúdo, das reuniões que nós temos sobre mulheres em ministério.
1: Nós temos 10 perguntas, né, que a Bárbara criou especificamente para mulheres em ministério, que ali tem várias perguntas que a gente pode, no grupo de pastoreio, falar uma para outra, responder. São perguntas, às vezes, assim, pesadinhas, né? Mas que a gente pode responder e isso já ajuda. Temos também essa maneira de falar o que que está acontecendo com você, e geralmente no grupo de pastoreio, é uma coisa tão natural que a gente nem precisa forçar a barra, né? Já acontece naturalmente. Eu queria falar aqui do nosso propósito, né? Que é encorajamento, amizade, crescimento espiritual e os nossos valores, né? Transparência, feedback, compromisso, confiança, sigilo. Tudo isso faz com que a gente caminha dentro de um propósito. E às vezes o pessoal fala, ah, mas mulheres do ministério, né? O que que é, o que que não é? Então, não somos um movimento. Esse movimento tem uma organização, né? Como eu falei que a gente tem um colegiado, a Bárbara se aposentou, foi para os Estados Unidos. Hoje, ela, a Liana, que já foi líder do Mulheres do Ministério de São Paulo, e a Durvalina, que é João Pessoa, elas fazem parte de um conselho. Então, se elas estão vendo que a gente está saindo fora da visão, elas chamam a atenção da gente, ó, o Verdade.
0: colegiado não tá indo certo. Então, existe essa liderança do colegiado, da própria liderança, né, que a gente caminha junto, mas o nosso foco maior é o pastoreio mútuo, é o pastoreio mútuo. Se nada der certo em Mulheres do Ministério, a gente está fazendo isso, a gente está no caminho certo. E a gente quer, Dora, que as pessoas venham conhecer, né? Que sem menosprezar grupo nenhum, mas realmente não é um grupo só do estudo bíblico, é um grupo de cuidado mútuo. Esse é o nosso objetivo. Que palavra de encorajamento você pode deixar para as nossas ouvintes de casa, Leia?
1: Olha, eu posso dizer, você não está sozinha. Você tem pessoas que podem te ajudar. O que você passa, né? Algumas situações que você passa, outras passam também. Então, não se sinta só. Venha participar conosco e ali você vai ter realmente um tempo para você poder desabafar, chorar, aprender, rir, porque nós nos divertimos muito também. Isso faz parte também. Então, pense nisso, você não está só.
2: Primeiro que Deus está conosco todo o tempo, nós sabemos disso, né? E também tem outras que estão junto para fortalecer. Então, essa é a minha palavra.
1: Cristiane, vamos repetir as redes sociais?
0: Vamos lá. Mulheres em Ministério SP,
1: outro, Mulheres em Ministério ponto global, e temos nosso Facebook, Mulheres em Ministério traço S São Paulo.
3: Numa frase só, você consegue condensar tudo aquilo que nós conversamos aqui?
1: Ah, eu creio que é assim, olha, venha participar com a gente, não fica na timidez, hein, não. Se você quer conhecer, entre em contato com a Leia, comigo, e a gente vai arrumar um grupo para você. Não fique sozinha.
3: Muito obrigada por vocês duas estarem aqui na Rádio Transmundial, conversando sobre um assunto tão importante, pastoreio mútuo, mulheres em ministério. E eu, Dora Bomilca, te espero para uma próxima semana a gente conversar sobre um outro assunto. Bom, o Conversa Franca desta edição, quem participou? A produção contou com a Michele Gomes, também com a Karina, e nas câmeras o Giovanni Henrique. E nós ficamos por aqui. Até o próximo Conversa Franca.
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4: 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Transmundial e a Hora de Brasília, 20 horas e 30 minutos.
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13: Alô, bacanas, queridos e queridas de todos os lugares do mundo. Bom dia, boa tarde, boa noite para todos vocês, onde vocês estiverem. Começando pelas ondas abençoadas da RTM Brasil, o nosso Regional do Brasil. Eu sou o Vavá Rodrigues e todas as semanas estou por aqui falando de algum estilo musical da nossa terra, sempre com o objetivo de mostrar que é possível criar uma música cristã que tenha o nosso DNA. Agradeço muito pelo carinho da sua audiência, muito bom desfrutar da companhia de todos vocês. Quem acompanha o Regional do Brasil sabe que já estamos repetindo estilos, e isso é normal, mas o que eu tenho procurado fazer é sempre trazer uma abordagem diferente para a gente apreciar juntos. Lembrando que você ouve o Regional do Brasil às terças-feiras ao meio-dia e 15, às quartas-feiras às 8h15 da noite e aos domingos em dois horários, 15 para 1 da manhã e também às 8h30 da noite. Lembrando também que este conteúdo fica salvo na página de programas da RTM no formato de podcast para você ouvir e compartilhar com quem você quiser. Agora vamos girar nossa vinheta de passagem e em seguida voltamos com o tema do programa de hoje, beleza? Então, por favor, roda a vinheta!
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13: Muito bem, bacanas, vamos lá. Acho que hoje vamos ser polêmicos, hein? Vamos voltar ao tema pedras cantantes, que já abordamos outras vezes aqui. É quando um artista não declaradamente cristão canta uma mensagem ligada ao Evangelho do Reino. E a primeira música que a gente vai ouvir é uma canção antiga, composição do Guarabira, da dupla Sai Guarabira e do meu amigo Zé Rodrigues, gravada por ninguém menos que Elis Regina, isso mesmo. A música se chama Olhos Abertos, uma canção que fala de uma coisa muito simples, mas que talvez esteja ficando cada vez mais difícil: encontrar pessoas de verdade. Ela começa atravessando uma ponte, de noite, debaixo de chuva, numa cidade do interior. E depois dessa ponte encontra gente. Isso mesmo, gente com olhares desertos, gente querendo carinho, gente até mesmo disposta a comprar uma briga, mas que olhando um pouco melhor, talvez esteja precisando mesmo de um abraço. Gente, Jesus tinha essa capacidade extraordinária de enxergar além da aparência das pessoas. Ele via aquilo que ninguém estava vendo. Mateus 9,36 diz que ao olhar para as multidões, Jesus teve compaixão delas, porque estavam aflitas e desamparadas. Talvez esteja aí uma das coisas que a nossa vida cristã precisa recuperar: olhar para a gente e enxergar a gente. Ó, vamos combinar que não é muito fácil amar pessoas que discordam da gente, pessoas feridas, inconvenientes ou com raiva da vida. É uma jornada. Enfim, a canção primeiro diz: eu quero encontrar as pessoas de mãos e de olhos abertos. E depois diz: eu preciso encontrar as pessoas. Olha, acho que seguir Jesus tenha muito a ver com isso. Atravessar nossas próprias pontes e ir ao encontro de quem está do outro lado. João escreveu: não amemos de palavra, mas de boca, mas em ação e em verdade. No fim das contas, fé também é isso. É ter os olhos abertos para enxergar, mãos abertas para acolher e um coração disposto a se aproximar. Então vamos ouvir uma pedra cantante, Elis Regina, Olhos Abertos. Solta o som, por favor.

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2: A gente acabou de ouvir de 1972, Olhos Abertos. Bora para a segunda música, que fala de alguém que caminhou, lutou, fugiu, se cansou e finalmente voltou. Pois é, tem gente que precisa ir muito longe para descobrir o valor daquilo que deixou para trás. Vocês já sabem que a gente está falando do filho pródigo. Ele pede a sua parte na herança, sai de casa para viver do seu jeito, como diz a letra da próxima música. Eu lutei contra tudo, eu fugi do que era seguro. O pai não o impede de partir. Ele vai, experimenta a liberdade que tanto desejava, gasta tudo que tinha, perde tudo que podia, até chegar onde não havia mais nada. Quando cai em si, se lembra da casa do pai. Às vezes é preciso parar de fugir para perceber o quanto nossos pés estão cansados. O refrão dessa música diz: depois de tanto caminhar, de quase desistir, os mesmos pés cansados voltam para você. E aí o pai o acolhe. Talvez esteja nesse momento a melhor imagem da graça. Podemos caminhar muito, procurar muito, fugir muito, mas sempre vai existir um lugar onde a volta ainda é possível: a casa do pai. E quando finalmente preparamos um discurso emocionante e resolvemos voltar, descobrimos que Deus não estava interessado em ouvir as nossas justificativas, apenas nos acolhe com amor. Então vamos ouvir com a Sandy, é isso mesmo, a Sandy, irmã do Júnior, a canção Pés Cansados. Solta o som pra gente.

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3: Não estranhe, você está na rádio certa. Essa foi a Sandy com Pés Cansados, uma música do mundo na rádio que só toca a música da Lua, de Júpiter, de Saturno, de Plutão. Foi mais forte que eu, gente. Gente, acho que eles nem se ligam que estão cantando o evangelho, né? Bom, espero que vocês tenham gostado. Eu gostei. Me despeço por aqui agradecendo ao Luiz Felipe e ao Pedro Campos nos trabalhos técnicos. Que Deus abençoe a todos e até o próximo programa. Ó, os próximos 2 meses a gente vai reprisar alguns programas que eu vou tirar um recesso do Regional do Brasil, tá bom? Mas mesmo assim, vocês não se esqueçam, a vida é muito curta para ser desperdiçada ouvindo música ruim. É isso aí. Tchau, pessoal.
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Ouvimos Vivi Yard cantando Mais Que Tudo. Martinho Lutero disse que um cristão é senhor livre sobre as coisas e não está sujeito a ninguém. Um cristão é um servo prestativo em todas as coisas e está sujeito a todos. Essas palavras de Lutero estão baseadas em alguns textos do apóstolo Paulo, definindo um dos mais complexos paradoxos da fé cristã, a liberdade. O apóstolo Paulo escreve que, embora seja livre de todos, fiz-me escravo de todos. 1 aos Coríntios 9, versículo 19. Em Cristo, Deus nos libertou da lei e do pecado. Toda a escrita de dívida que nos era contrária foi cravada definitivamente na cruz de Cristo. Está em Colossenses 2, versículo 14. Sobre esse assunto, a carta de Paulo aos Gálatas, ela é especial, afirmando que foi para a liberdade que Cristo nos libertou. Por isso, não devemos nos submeter novamente às algemas da escravidão, ou seja, o evangelho onde depositamos nossa fé é nossa carta de alforria, escrita com o sangue de Jesus Cristo numa cruz há 2 milênios atrás. Mas então, como pôde Paulo afirmar duas verdades tão distantes? Se nós somos livres e não devemos nos submeter à escravidão, como podemos seguir o exemplo do apóstolo e nos tornarmos escravos de todos? Certamente existe um princípio valioso aqui. Em muitas culturas, inclusive na dos hebreus, repito, em muitas culturas, inclusive na dos hebreus, um escravo tinha a opção de rejeitar a liberdade, permanecendo escravo de seu senhor para o resto de sua vida. É o que lemos em Êxodo 21, versículos 5 e 6. Se o escravo expressamente disser: eu amo meu senhor, minha mulher e meus filhos, não quero a alforria, então o seu senhor lhe furará a orelha com uma sovela e ele o servirá para sempre. Todavia nos perguntamos: que tipo de pessoa recusa a liberdade e voluntariamente escolhe ser escravo para o resto de sua vida? O cristão. É. Porém, o cristão não rejeita a liberdade, mas ele a usa para ser um escravo voluntário, sem o peso da obrigação. O mesmo Paulo, que anunciou nossa liberdade de tudo e de todos, se considerava um escravo, prisioneiro de Cristo. Está em Filemão 1. Nenhuma sovela furou nossas orelhas, mas deve furar o nosso coração. Ser escravo é humilhante, indigno e indesejável. Mas Jesus Cristo, como nenhum outro ser humano, dignificou a escravidão. Ele a transformou na mais sublime de todas as posições sociais, de modo que ele mesmo se fez escravo. João 13, versículos 1 ao 17. E nos convida a nos ajuntarmos a ele nessa posição. Jesus não nos libertou para usarmos a nossa liberdade para fazermos e sermos o que e quem nós quisermos. Ele nos libertou para que sejamos como ele, isto é, um excelente escravo. Quais são as atribuições do escravo de Jesus Cristo? A resposta pode ser ampla, mas podemos resumi-la dizendo que o escravo de Jesus Cristo é aquele que obedece a tudo que Jesus ensinou e ordenou. Amar o nosso próximo, incluindo aqueles que nos odeiam. Se considerar o menor entre todos.
nunca buscar uma posição privilegiada, mas sim a simplicidade entre outras. Esse assunto foi transformador nos dias da Reforma Protestante e devemos rogar para que encontre a quem transformar em nossos dias. Se você tem lido para aprender sobre algum assunto que julga importante para a vida, sugerimos que este entre na sua lista como prioridade.

0: Ouvimos Délio Tom Basco, muito mais.
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1: 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Transmundial e a Hora de Brasília, 21 horas.
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